0: Um emprego formal, sendo responsável por 47% dos postos de trabalho do país, com 29 milhões de empregos. Reportagem Graziele Bezerra.
1: Quem tem uma dívida e está em dia com os pagamentos também pode renegociar os valores.
2: Está disponível uma modalidade de crédito para essas pessoas, com juros de até 1,99% ao mês.
1: Saiba quem pode participar e um alerta: cuidado com os golpes que usam o nome do programa.
3: Já está funcionando modalidade de crédito voltada a trabalhadores que estão adimplentes ou com pequenos atrasos em suas dívidas junto a instituições financeiras. O crédito é voltado a trabalhadores informais, sem vínculo pela CLT. Não atende servidores públicos ou quem receba aposentadoria ou pensão do INSS. A medida permite contratar uma nova operação de crédito para quitar integralmente a dívida anterior. Quem explica é o secretário de Reformas Econômicas do Ministério da Fazenda, Regis Dudena.
4: Para pessoas que não têm acesso a essas linhas de consignado, a essas linhas baratas, que tomaram crédito, aí um crédito pessoal, sem garantias, normalmente créditos caros, e que estão pagando. Então são pessoas que, como o nome diz, né, desenrola adimplentes. São pessoas que estão adimplentes, que estão pagando essa sua conta, que estão atrasados em até, no máximo, 90 dias, mas já pagaram aí pelo menos 4 parcelas desse crédito e estão tendo aqui uma possibilidade de ter acesso a uma linha de crédito com taxas baixas, até no máximo R$ 1,99 por mês, e vão poder diminuir a parcela que ela vem pagando mês a mês dessa dívida.
3: Também há possibilidade de contratação de crédito adicional de até 50% do saldo devedor da operação original, desde que a nova prestação não ultrapasse 90% do valor da parcela anterior. Ao contratar a operação, o beneficiário concorda com o bloqueio do CPF para apostas em plataformas de bets por 6 meses. O secretário Regis Dudena, do Ministério da Fazenda, alerta que a contratação deve ser feita diretamente pelos canais oficiais das instituições financeiras e orienta a desconfiar de anúncios que prometem aprovação imediata, mensagens com links, cobranças de taxas antecipadas ou pessoas que se ofereçam para intermediar a negociação.
4: Primeiro passo recomendado: vá você até a sua instituição financeira. Se for uma instituição financeira física que tenha lá a sua agência, vá conversar. Se for uma digital, use sempre o aplicativo daquela instituição que você já conhece, que você já tem cadastro. Cuidado para não aceitar muito ajuda de terceiros.
3: O Banco do Brasil e a Caixa Econômica já estão aptos a operacionalizar a modalidade de crédito. Outras instituições financeiras poderão aderir ao programa nos próximos dias. Os interessados devem procurar as suas instituições financeiras para se informar se estão participando do programa. Com locução de Luciana Vasconcelos, reportagem de Pablo Mundim.
2: A Polícia Federal investiga um grupo acusado de crimes financeiros em exploração de jogos de azar e apostas esportivas, nas chamadas bets.
1: Foram cumpridos mandados de busca e apreensão em 5 estados e o bloqueio de até R$ 1 bilhão dos envolvidos no esquema.
5: A Operação Arena apura a atuação de grupo empresarial em supostos crimes de sonegação fiscal, evasão de divisas e lavagem de dinheiro. A investigação identificou indícios de utilização de uma complexa estrutura societária e financeira, mantida no Brasil e no exterior, com o objetivo de conferir aparência de legalidade a operações relacionadas à exploração de apostas de cota fixa e de jogos de azar. De acordo com o secretário especial da Receita Federal, Robson Barreirinhas, o grupo iniciou a atividade na Paraíba em 2012.
6: Foi ampliando essa atividade, utilizando-se de um sofisticado esquema para ocultação de recurso, para lavagem de dinheiro, para evasão de recursos.
5: A investigação também identificou possíveis indícios de omissão de rendimentos e de sonegação de impostos. O secretário da Receita Federal, Robson Barreirinhas, destaca os prejuízos para o país.
6: As bets, elas se tornaram uma doença social no Brasil. E quando se fala de bets ilegais, esse problema é exponencialmente aumentado, porque a bet legal não tem nem mesmo a regulação que hoje existe no Brasil. Não existe, por exemplo, impedimento para crianças joguem em bets ilegais. Não há as ferramentas de autoexclusão, de autolimitação que foram impostas para

0: bets legais, prejudicando ainda mais a população brasileira.
1: O ministro da Fazenda, Dário Duriga, disse que as atividades da empresa no país já foram suspensas.
2: A gente já tem uma medida cautelar que suspende a atuação dessa empresa dentro de um processo de fiscalização que já vinha acontecendo, com troca de informação entre as demais autoridades. A gente tem conseguido viabilizar esse combate criminal, que envolve lavagem de dinheiro, envolve ocultação de patrimônio dessas empresas.
1: Ao todo, foram cumpridos 17 mandados de busca e apreensão em 14 localidades, nos estados da Paraíba, Sergipe, São Paulo, Rio de Janeiro e Paraná. A decisão também prevê a apreensão de bens e valores até o limite aproximado de R$1 bilhão. Reportagem Luana Karen.
3: Estão públicas mais de 2.000 páginas que autorizam 85 empresas de apostas a funcionarem no país.
4: A iniciativa faz parte da política de transparência ativa da Secretaria de Prêmios e Apostas, de acordo com o ministro da Fazenda, Dário Duriga.
2: Os principais documentos de todos esses processos já estão disponíveis, tanto documentos que embasam origem de recursos, quanto documentos da avaliação jurídica e até o documento que é o relatório final da nossa avaliação, que tem ali o contexto geral, quem são os sócios, qual é o ramo de atuação da empresa, qual é o negócio da empresa. Isso fica agora para todas as empresas que pediram autorização, isso fica público, cumprindo com esse compromisso de transparência ativa.
3: A publicação dos documentos está sendo realizada de forma gradual e sem comprometer a proteção das informações que possuem acesso restrito.
4: Ainda de acordo com o ministro Dário Duriga, cerca de 5 milhões de contas estão impedidas de fazer apostas no país.
3: Os bloqueios incluem 3 milhões de beneficiários de programas sociais.
4: Os dados podem ser encontrados na página do Ministério da Fazenda em gov.br/fazenda.
3: As vendas do comércio varejista cresceram 0,5% em junho, na comparação com maio.
4: Os dados são da pesquisa mensal de comércio divulgada nesta quinta-feira pelo IBGE.
5: O volume de vendas do comércio varejista teve um aumento de 0,5% no mês de junho em relação ao mês anterior. Mas a média para o trimestre encerrado em junho foi negativa em 0,3%. Entre as atividades com alta estão outros artigos de uso pessoal e doméstico, hipermercados, supermercados, produtos alimentícios, bebidas e fumo, móveis e eletrodomésticos e artigos farmacêuticos, médicos, ortopédicos e de perfumaria. Entre as atividades em queda estão livros, jornais, revistas e papelaria, tecidos, vestuário e calçados, combustíveis e lubrificantes. O gerente da Pesquisa Mensal de Comércio, Cristiano Santos, explica os resultados.
6: Então, das 8 atividades pesquisadas, 4 ficaram no campo positivo. O principal setor que teve crescimento foi de outros artigos de uso pessoal e doméstico. Ali tem resultados de vários nichos, dentre eles de lojas de departamento, apartamentos, lojas de brinquedos, e teve então um crescimento, foi o topo ali o que mais cresceu. O que mais caiu, né, dessas 8 atividades foi a atividade de tecidos, vestuário e calçados.
5: Na comparação com junho do ano passado, o volume de vendas no varejo aumentou 2,9%. No acumulado do ano, a alta é de 1,9%. Reportagem Luciana Colares de Holanda.
3: A estimativa para a produção de grãos na safra 2025-2026 deve ultrapassar 360 milhões de toneladas.
4: Segundo o levantamento divulgado hoje pela Conab, a Companhia Nacional de Abastecimento, se confirmado, o volume representa 8 milhões e 500 mil toneladas a mais do que no ciclo passado.
3: O milho e a soja juntos devem compor 90% do total da safra, como explica Silvio Porto, presidente da Conab.
7: Nós temos aqui 180,5 milhões de toneladas de soja, 143 milhões de toneladas de milho. A primeira safra de milho, que foi a grande recuperação, fez com que nós tivéssemos um aumento bastante expressivo. Nós saímos de 24,9 milhões de toneladas na safra anterior para quase 30 milhões.
4: Dentre os produtos de inverno, o trigo deve registrar 5 milhões e 800 mil toneladas.
3: A estimativa representa redução de 26,2%, principalmente por conta das chuvas no sul do país. Como detalha o presidente da Conab, Silvio Porto.
7: O que nos preocupa é a questão do trigo. Nós tivemos uma queda muito acentuada de produção, de área no caso, além dessa queda muito significativa da área, serão as condições de chuva, né, em função do El Niño. Isso principalmente no Rio Grande do Sul poderá comprometer a qualidade desse trigo que será colhido nesse período.
4: Quem recebe ou utiliza Vale Alimentação e Vale Refeição deve ficar atento às regras para o uso desses benefícios.
3: A regulamentação, feita no final de julho, amplia a aceitação dos cartões, reduz custos para os estabelecimentos e reforça que os valores devem ser usados apenas na compra de alimentos e refeições.
4: Confira na reportagem como essas regras se aplicam a trabalhadores e estabelecimentos.
8: Localizado em um shopping de Brasília, o restaurante do empresário Pedro Mendonça faz parte de uma rede especializada em frutos do mar com mais de 30 anos de história. O comércio foi fundado pelo seu pai nos anos 90 e de lá para cá passou por adaptações. Entre elas, a variedade nas formas de pagamento. Segundo Pedro, oferecer o Vale Refeição como uma das alternativas ajuda a atrair novos clientes e facilita o acesso do público ao negócio da família.
9: A pessoa que usufrui desse Vale Refeição, ela ganha crédito, ela tem que usar ele, então ela dá preferência para usar, de fato, em restaurantes que ela possa aproveitar esse crédito. Então, eu vejo mais como o principal benefício é essa possibilidade de ter novos clientes.
8: Instituídos há mais de 50 anos por meio de lei, o Vale Refeição e o Vale Alimentação fazem parte do Programa de Alimentação do Trabalhador, o PAT. Os benefícios oferecidos pelas empresas aos colaboradores funcionam como um crédito para garantir uma alimentação adequada. Neste ano, um decreto estabeleceu novas regras para o programa. A principal mudança, de acordo com Rogério Araújo, coordenador do PAT do Ministério do Trabalho e Emprego, é o estabelecimento do teto de 3,6% nas taxas cobradas pelas operadoras sobre as transações. A medida acaba com as cobranças de tarifas elevadas que muitas vezes inviabilizavam a adesão de estabelecimentos às bandeiras de cartão.
10: Por isso a limitação das taxas e o prazo de liquidação é tão importante. Esses estabelecimentos comerciais menores, restaurantes pequenos, supermercados de bairro, esse estabelecimento não vai mais precisar usar o capital de giro para fazer essa movimentação. Ele vai ser pago ali dentro dos 15 dias e com a taxa muito mais baixa. Então ele não vai ter perda em aderir ao PAT.
8: O decreto determina ainda que as empresas emissoras que possuem mais de 500 mil usuários ativos devem adaptar até novembro deste ano seus sistemas para que os cartões de Vale Refeição e Vale Alimentação funcionem em qualquer maquininha de pagamento. Além disso, Rogério Araújo destaca que o texto reforça que os valores destinados aos auxílios devem ser utilizados exclusivamente para compra de alimentos e refeições.
10: Esse programa foi criado com a ideia de que a gente pudesse fazer uma alimentação segura para o trabalhador, uma nutrição adequada para que ele desenvolva as atividades, não tenha problemas nutricionais, evitando inclusive acidentes de trabalho, faltas ao trabalho. E aí, claro, a consciência do trabalhador tem que ser também nesse sentido, de consumir o seu vale alimentação e refeição para o fim que é destinado, sem tentar fazer um uso inadequado, por exemplo, aquisição de produtos eletrônicos, ou ainda com essa venda do benefício.
8: Empresas, operadoras e estabelecimentos que descumprirem as regras estão sujeitos a sanções administrativas, com multas que variam de 5 mil a 50 mil reais. Quem descumprir a regulamentação também pode perder benefícios fiscais previstos na legislação. Reportagem Gabriela Noronha.
3: Estão abertas as inscrições para cursos de detecção precoce de câncer na atenção primária.
4: São 7 cursos online e gratuitos voltados para equipes de saúde.
3: O foco das capacitações está na prevenção e no diagnóstico rápido dos tipos frequentes da doença.
11: Profissionais da atenção primária à saúde podem se inscrever para 7 cursos gratuitos e 100% online para detecção precoce do câncer. A iniciativa traz qualificações como a detecção precoce de câncer, prevenção dos fatores de risco para cânceres, rastreamento organizado, detecção precoce de câncer do colo do útero e de mama e gestão de base populacional na atenção primária. Os cursos têm matrículas abertas por prazo indeterminado. Os cursos contribuem para o fortalecimento das redes de atenção à saúde e para a qualificação do cuidado ofertado à população. Eles fazem parte de iniciativa que apoia a organização e a qualificação dos processos de trabalho das equipes que atuam na atenção primária para a detecção precoce dos cânceres e a continuidade do cuidado. Além de cursos, são ofertados materiais técnicos e educativos a profissionais e gestores. Daniele Popov para a Voz do Brasil.
3: Professores e educadores de todo o país já podem escrever projetos que usam jogos interativos em sala de aula.
4: É a primeira edição do Prêmio Desenvolvimento em Jogo do Ministério da Integração e do Desenvolvimento Regional.
12: Será realizada a primeira edição do Prêmio Melhores Práticas do Desenvolvimento em Jogo e que está com inscrições abertas até o dia 30 de agosto. A premiação é voltada a práticas de aplicação do desenvolvimento em jogo em ambientes pedagógicos por docentes e facilitadores no ensino formal e não formal. O desenvolvimento em jogo é um material elaborado para comunicar conceitos da Política Nacional de Desenvolvimento Regional através de um jogo estilo RPG. É uma maneira interativa de experiência de aprendizado. O edital contempla práticas desenvolvidas no ensino fundamental e médio, na graduação e pós-graduação em projetos de extensão universitária, instituições comunitárias, escolas legislativas, escolas de governo e atividades formativas em colegiados de políticas públicas e municípios. Serão selecionadas 30 iniciativas pedagógicas distribuídas entre 10 categorias. O resultado final está previsto para ser divulgado em 9 de novembro. Dilson Santa Fé, para a Voz do Brasil.
3: O edital da premiação está disponível em gov.br/mdir.
4: Estudantes e pesquisadores de todo o país têm até esta sexta-feira, 14 de agosto, para se inscrever no Prêmio Jovem Cientista 2026.
3: A premiação busca estimular projetos com soluções inovadoras usando inteligência artificial.
13: Foi observando a rotina dos castanheiros no Vale do Javari, no Amapá, que a estudante Manuele da Costa Pereira desenvolveu um kit portátil para a produção de energia elétrica a partir do sol.
14: Durante essas expedições, a gente começou a observar e a vivenciar o dia a dia deles em campo. E aí, a partir disso, a gente começou a pensar sobre alternativas para melhorar a qualidade de vida deles, né? Que eles não tinham o básico, nem para iluminar o acampamento à noite. Ou quando tinham, eram geradores movidos a óleo diesel, que são pesados e poluentes também. Esse kit ele funciona como um mini gerador de energia elétrica a partir do sol.
13: Foram 2 anos trabalhando no projeto no Instituto Federal do Amapá. O empenho deu resultado e Manuele ganhou o Prêmio Jovem Cientista na categoria Estudante de Ensino Superior. Jovens pesquisadores interessados em seguir os passos de Manuele e concorrer ao prêmio têm até o dia 14 de agosto para inscrever projetos. O tema desta edição do Jovem Cientista é Inteligência Artificial para o Bem Comum. A ideia é que estudantes e pesquisadores apresentem projetos que explorem o potencial da IA para a solução de problemas reais, como melhoria de serviços públicos, ampliação do acesso à saúde e educação, inclusão digital e sustentabilidade ambiental. O presidente do Conselho Nacional de Desenvolvimento Científico e Tecnológico, o CNPq, vinculado ao Ministério da Ciência, Tecnologia e Inovação, Olival Freire Júnior, destacou a importância da premiação.
15: A particularidade desse prêmio, que é um prêmio para tentar fisgar um jovem promissor. Então, não é o prêmio para o pesquisador já consolidado. Então, é uma tentativa, nos mantendo na questão do futebol, de você olhar para a divisão de base e dizer, aquilo ali tem futuro.
13: Podem se inscrever para o Prêmio Jovem Cientista estudantes do ensino médio, superior, mestrado ou doutorado. Também são aceitas inscrições de mestres e doutores já formados, com idade até 39 anos. Reforçando, as inscrições vão até o dia 14 de agosto e podem ser feitas pelo site jovemcientista.cnpq.br. Com locução de Thaís de Araújo, reportagem Luana Karen.
4: Termina amanhã o prazo para que os candidatos pré-selecionados na segunda chamada do ProUni, o Programa Universidade para Todos, comprovem as informações da inscrição.
3: Os documentos devem ser apresentados diretamente na instituição de ensino para a qual o estudante foi selecionado.
4: Para saber mais, acesse acessounico.mec.gov.br.
3: E essas foram as notícias do Governo Federal.
4: Uma realização da Secretaria de Comunicação Social da Presidência da República.
3: Com produção da empresa Brasil de Comunicação.
4: E agora com as notícias do Poder Judiciário e do Congresso Nacional. Boa noite.
3: Boa noite para você. Até amanhã.
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18: Supremo Tribunal Federal confirma a decisão liminar do ministro Flávio Dino, que reconhece a omissão do Congresso Nacional na regulamentação da mineração em terras indígenas.
19: STJ afasta a prescrição em ação indenizatória sobre os crimes de maio. Pedidos serão analisados pela Justiça Paulista.
18: TSE condena vereador por violência política contra colega mulher.
19: Boa noite, eu sou Arthur Filho.
18: E eu sou Walter Lima.
19: Supremo Tribunal Federal confirma a decisão liminar do ministro Flávio Dino, que reconhece omissão do Congresso Nacional na regulamentação da mineração em terras indígenas.
18: O caso concreto envolve o território Cinta Larga, que abrange cerca de 2 milhões e 700 mil hectares, localizados na divisa entre os estados de Rondônia e Mato Grosso. Marta Ferreira.
20: A Constituição não impede que haja mineração em territórios indígenas, mas condiciona isso à autorização do Congresso Nacional, à consulta às comunidades afetadas e à garantia de participação nos resultados da atividade. Até o momento, no entanto, o Legislativo não definiu as regras para a atividade. Diante dessa situação, a coordenação das organizações indígenas do povo Cinta Larga entrou com ação no Supremo. Em fevereiro, o ministro Flávio Dino, relator do caso, concedeu medida cautelar e reconheceu a existência de omissão inconstitucional do Poder Legislativo, entendimento que foi referendado pelo plenário do STF nesta quinta-feira.
19: Na abertura da sessão plenária desta quinta-feira, o presidente do Supremo Tribunal Federal, ministro Edson Fachin, anunciou apoio ao ministro Flávio Dino, que vem sofrendo ameaças. Vamos ouvir um trecho da fala do ministro.
21: A presidência do Supremo Tribunal Federal, em nome deste tribunal, manifesta solidariedade ao ministro Flávio Dino e reconhece que ameaças à segurança física dos ministros e familiares devem ser apuradas com rigor. A Secretaria de Polícia Judicial do Supremo Tribunal Federal colaborará com as autoridades públicas para a plena elucidação dos fatos e pela responsabilização, inclusive penal, de quem tiver praticado crimes.
18: O presidente do STF também defendeu a democracia, a Constituição Federal e as liberdades fundamentais, como a liberdade de imprensa.
19: STJ afasta a prescrição de 5 anos em ação civil pública de indenização sobre os chamados crimes de maio, ocorridos em São Paulo em 2006.
18: O processo voltará à primeira instância, que deverá analisar os fatos e os pedidos de reparação. Fátima Uchoa.
22: Os crimes de maio foram uma série de episódios violentos marcados por ataques do primeiro comando da capital contra forças de segurança e pela reação policial, que causaram mais de 500 mortes, muitas em situações não esclarecidas. Na origem, o Ministério Público de São Paulo reuniu pedidos de reparação individual e coletiva, incluindo danos, assistência, preservação da memória e medidas de não repetição. Seguindo o voto do relator ministro Teodoro Silva Santos, a maioria da primeira sessão do STJ considerou alegações de execução sumárias, desaparecimentos de pessoas, participação ou omissão de agentes públicos e falhas nas investigações. Também considerou os compromissos internacionais assumidos pelo Brasil na proteção dos direitos humanos.
19: TSE condena vereador por violência política contra colega mulher.
18: O caso é de Nova Friburgo, no Rio de Janeiro. Fábio Ruas.
0: A vereadora Priscila Pita, do PT, foi vítima de violência política de gênero praticada pelo vereador José Sebastião Rabelo, do Solidariedade, na Câmara Municipal de Nova Friburgo. Sebastião foi condenado a 1 ano de reclusão e teve os direitos políticos suspensos. O TSE ainda declarou José Sebastião inelegível. Para o relator do caso no TSE, ministro Dias Toffoli, o vereador submeteu a colega a constrangimentos, humilhações e ameaças, com discriminação de gênero, com o objetivo de impedir ou dificultar o pleno exercício de mandato de vereadora.
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19: A você, uma boa noite.
18: E até amanhã.
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2: Eu sou Paula Groba.
23: E eu sou Humberto Pinheiro.
2: E estes são os destaques de hoje do Jornal do Senado, que começa agora.
23: Senado aprova liberação de dinheiro para socorro a vítimas de desastres naturais.
2: Redução de tributos sobre combustíveis e isenções para a Copa Feminina de 2027 são aprovadas.
23: Senado aprova mudanças em imposto para dar mais segurança ao produtor rural.
2: Boa noite.
23: Boa noite.
2: O Senado aprovou a garantia de recursos para o socorro e a assistência a vítimas de enchentes e secas no país. Senadores aprovaram um crédito extraordinário de 305 milhões de reais.
23: O dinheiro deve beneficiar cerca de 1 milhão e 600 mil pessoas. Repórter Alexandre Campos.
24: O dinheiro está sendo destinado a cobrir despesas urgentes e imprevisíveis relacionadas a ações emergenciais de socorro a vítimas, à assistência humanitária e ao restabelecimento de serviços essenciais em diversas regiões do país. O Poder Executivo justificou o pedido de gasto extra, já que o país, no início deste ano, experimentou eventos climáticos diversos, com estiagem em algumas regiões e excesso de chuvas em outras. Em comum, mortes, destruição e deslocamento forçado de pessoas, o que exigiu a liberação do dinheiro de forma emergencial. A relatora da medida provisória na Comissão Mista de Orçamento foi a senadora Tereza Cristina, do PP de Mato Grosso do Sul. Ao apresentar relatório favorável ao texto, ela chamou a atenção para a necessidade de o governo adotar uma postura preventiva, já que muitos desastres se repetem ano após ano.
25: Defesa Civil não espera. Diante de desastres que já atingiram milhões de brasileiros, socorrer as vítimas é dever do Estado, não favor de governo. O desastre é sempre uma tragédia, mas não é uma surpresa. Um país que, estação após estação, precisa correr para socorrer aquilo que poderia ter prevenido, não enfrenta um problema de imprevisibilidade, enfrenta um problema de planejamento.
24: Pelo texto da MP, que segue para promulgação, 1 milhão e 600 mil pessoas devem ser atendidas com os recursos liberados.
2: Senadores também autorizaram 3 operações de crédito da cidade de São Paulo com bancos internacionais. 2 delas financiam um programa de redução da emissão de gases poluentes por meio da eletrificação de frota de ônibus. Os empréstimos serão com o Banco Interamericano de Desenvolvimento e com o Banco Internacional para Reconstrução e Desenvolvimento, num total de US$ 496 milhões e 600 mil dólares.
23: A terceira operação será destinada ao Avança Saúde 2, programa de reestruturação da rede hospitalar do município de São Paulo. Os projetos seguem para promulgação.
2: Avançou no Senado o projeto que amplia a transparência das informações que faculdades e universidades devem fornecer aos alunos.
23: Documentos como credenciamento e autorização dos cursos deverão ser apresentados no início de cada período letivo. Repórter Rodrigo Rezende.
26: Instituições de ensino superior deverão apresentar aos alunos, de forma simples e acessível, os atos de autorização e reconhecimento dos cursos superiores oferecidos. A medida deve ser feita no início de cada período letivo. Projeto esse objetivo da senadora Jussara Lima, do PSD do Piauí, foi aprovado pela Comissão de Educação do Senado. O senador Espiridião Amin, do Progressistas de Santa Catarina, apresentou o relatório favorável ao projeto feito pelo senador Confúcio Moura, do MDB de Rondônia.
5: Conferindo segurança aos estudantes quanto à qualidade da instituição e segurança quanto ao curso em que estudam ou estudaram, bem como à sociedade que terá assegurada a formação adequada dos novos profissionais. A expansão quantitativa do ensino superior tem demandado esse tipo de cuidado.
26: A instituição também fica obrigada a apresentar aos estudantes no início do período letivo os programas dos cursos e demais componentes curriculares, sua duração, requisitos, qualificação dos professores, recursos disponíveis e critérios de avaliação. O projeto segue para análise da Câmara dos Deputados.
2: E a Comissão de Constituição e Justiça aprovou o projeto que cria o Estatuto dos Cães e Gatos, com deveres para os tutores, como alimentação adequada, vacinação e proteção contra o abandono. O texto também regulamenta os animais comunitários e estabelece regras para garantir o bem-estar dos animais. A proposta segue para a Comissão de Meio Ambiente.
23: Também avançou no Senado um projeto que aumenta as penas para maus tratos e permite, em casos de crueldade praticada por crianças e adolescentes, a aplicação da medida socioeducativa de internação. Repórter Bruno Lourenço.
6: O projeto de lei inclui ações contra animais praticadas com crueldade extrema ou com potencial concreto de causar lesão grave ou morte, como nova hipótese de internação para menores de idade. A proposta também aumenta penas para maus tratos contra animais em geral. A relatora, senadora Leila Barros, do PDT do Distrito Federal, defendeu o maior cuidado com os animais.
7: A vedação à crueldade, ela constitui fundamento central do direito animal brasileiro e confere proteção aos animais individualmente considerados. Essa proteção constitucional também se relaciona à dignidade da pessoa humana na medida em que a submissão de animais à crueldade degrada os próprios valores éticos que devem orientar as ações humanas e a atuação estatal.
6: O texto, que será submetido a turno suplementar de votação na CCJ, ainda aumenta a punição em casos que envolvam tortura, abuso sexual ou transmissão das agressões pela internet.
2: O Senado aprovou e seguiu para a sanção o projeto que trata da redução de tributos sobre combustíveis e isenções para a Copa do Mundo Feminina de 2027.
23: O texto também inclui isenções para a produção de fertilizantes e exploração dos chamados minerais críticos. O repórter Pedro Pincer tem mais informações.
8: O projeto prevê a redução de tributos federais sobre a importação, a produção e a venda de óleo diesel rodoviário, biodiesel, gasolina, etanol e querosene de aviação. Segundo o texto, o que o governo deixar de arrecadar será compensado pelo aumento da receita após o início do conflito entre Irã e Estados Unidos em fevereiro deste ano. A relatora, senadora Tereza Leitão, do PT de Pernambuco, destacou a importância da aprovação do texto para o setor de combustíveis em um cenário de conflito iminente entre grandes produtores.
9: Felizmente, o Brasil adotou algumas medidas, como a redução de tributos federais e a concessão de subvenções a produtores e importadores, condicionadas à redução equivalente do preço de venda, que amorteceram o choque sobre os preços domésticos. No caso da gasolina e do GLP, as diferenças entre os preços pré-guerra e os atuais são inferiores a 5%. É necessário, contudo, que essas políticas se mantenham.
8: Entre as medidas para os produtores rurais, o texto reduz de 50% para 30% o limite da receita com exportação para que a empresa possa deixar de pagar o imposto sobre bens e serviços e a contribuição sobre bens e serviços. A União poderá conceder até 5 bilhões de reais em créditos fiscais para a produção de fertilizantes, matérias-primas, remineralizadores e bioinsumos entre 2027 e 2031. A proposta também prevê medidas como regras para a destinação de recursos a hospitais inteligentes de alta complexidade e benefício fiscal para a FIFA para a realização da Copa do Mundo de Futebol Feminino em 2027. O texto segue agora para a sanção presidencial.
2: E quem produz no campo pode ter mais segurança na hora de calcular o imposto sobre sua propriedade. A Comissão de Assuntos Econômicos aprovou mudanças no ITR, o Imposto Territorial Rural, para evitar que benfeitorias e investimentos feitos pelo produtor valor aumentem indevidamente a cobrança.
23: A proposta agora segue para análise da Câmara dos Deputados. Repórter Marcela Cunha.
4: O texto busca dar mais segurança no cálculo do Imposto sobre a Propriedade Territorial Rural, o ITR, principalmente na definição do valor que serve de base para a cobrança, que é da terra nua, ou seja, sem construções e melhorias. Autor da proposta, o senador Jaime Campos, do União de Mato Grosso, afirma que o modelo atual gera insegurança para produtores rurais.
10: O atual modelo, cálculo do ITR, ele é incoerente e injusto, vamos ser honestos aqui. O preço de mercado, lamentavelmente, ele não, às vezes não é compatível. O problema prejudica muitos produtores rurais do nosso Brasil.
4: A proposta também prevê que o ITR não seja cobrado sobre imóveis rurais invadidos quando a ocupação impedir o uso econômico da propriedade e permite que o contribuinte apresente um contralaudo técnico válido por 5 anos quando discordar dos valores usados pela Receita Federal para calcular o valor da terra.
23: Com edição de Paula Groba e trabalhos técnicos de João Lira, o Jornal do Senado fica por aqui. Acompanhe agora as notícias da Câmara dos Deputados. Boa noite.
2: Boa noite e até amanhã.
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11: Câmara cria benefício fiscal para empresas de combustíveis e fertilizantes.
12: Projeto cria fundo para financiar exportador atingido por tarifas dos Estados Unidos.
11: Plenário obriga a realização de check-ups periódicos para mulheres no SUS.
12: Deputados fixam regras para reconhecimento facial em espaços públicos.
11: Boa noite. Na primeira semana de esforço concentrado antes das eleições, os deputados aprovaram várias matérias. Entre elas, a Câmara aprovou regras para o uso de reconhecimento facial em espaços públicos, como informa o repórter Antônio Vital.
13: A Câmara dos Deputados aprovou o projeto que define regras para o uso de sistemas de reconhecimento facial por órgãos do governo e nos serviços públicos essenciais, como ônibus e metrô. O projeto, apresentado pelo deputado Rodrigo Gambale, do Podemos de São Paulo, permite o uso do reconhecimento facial em estações de metrô, trem e ônibus, no interior de composições e plataformas, nas ruas, edifícios públicos e repartições administrativas. Mas o texto prevê ressalvas. De acordo com a proposta, uma pessoa não poderá ser abordada, detida ou ter seus direitos restringidos apenas porque foi identificada por um sistema automático. Antes de qualquer medida, a identificação terá que ser conferida por uma pessoa. O mesmo vale para o envio de alertas a órgãos de investigação criminal. O texto também proíbe o uso do reconhecimento facial para perseguição de pessoas ou grupos por motivos discriminatórios, políticos, ideológicos ou religiosos. Fica ainda proibida a vigilância em massa sem motivo específico, bem como o monitoramento de áreas sensíveis, como banheiros, vestiários e locais de culto. Já o tratamento de dados biométricos só poderá ocorrer em atividades de investigação ou segurança pública, controle de acessos a locais restritos com consentimento do titular, prevenção de fraudes, busca de pessoas desaparecidas, localização de foragidos da justiça, prevenção de atentados, apoio a ações de defesa civil ou resposta a emergências. Relator em plenário, o deputado Sinaldo Bulhões Júnior, do MDB de Alagoas, defendeu que a tecnologia pode fortalecer a segurança em locais de grande circulação e ajudar as forças policiais na localização de foragidos e de pessoas desaparecidas. Ele também argumentou que a regulamentação é necessária porque o reconhecimento facial já vem sendo usado por estados e municípios sem regras nacionais unificadas.
14: A eficácia desses sistemas é demonstrada pelos diversos casos recentes em que suspeitos e condenados por crimes bárbaros ficam identificados e presos pela polícia graças à tecnologia do reconhecimento facial. Os sistemas de reconhecimento facial e os demais meios automatizados de identificação biométrica apresentam ainda outras vantagens. Eles mostram-se dissuasórios de delitos como assédios em transportes públicos.
13: O projeto também prevê regras de governança e transparência. Os sistemas terão que manter registros de auditoria, adotar criptografia e controle de acesso às bases de dados, além de realizar testes periódicos de precisão. Obriga ainda o poder público a priorizar tecnologias certificadas em relação à neutralidade racial e à correta identificação de características físicas. A fiscalização caberá à Autoridade Nacional de Proteção de Dados, a ANPD. O projeto que estabelece regras para o uso de reconhecimento facial em espaços públicos agora será analisado pelo Senado. Rádio Câmara de Brasília, com informações de Daniele Lessa, Antônio Vital.
0: Educação.
12: Os deputados aprovaram proposta que impede a retenção dos recursos do fundo que financia a conectividade das escolas públicas. O governo foi contra a medida, como explica a repórter Ana Raquel Macedo.
3: O plenário da Câmara aprovou o projeto que impede que o governo retenha os recursos do Fundo de Universalização dos Serviços de Telecomunicações, o FUST. O FUST é destinado a financiar a expansão da infraestrutura de comunicações, a conectividade de escolas públicas, a cobertura em áreas rurais e remotas e a conexão de pontos de interesse público. O fundo é financiado por empresas de telecomunicações que contribuem com 1% de sua receita operacional bruta. Além de tornar os recursos do FUST não sujeitos a contenções orçamentárias, a proposta também prorroga por mais 5 anos o benefício de redução de até 50% da contribuição ao FUST para empresas do setor que investirem recursos próprios em programas aprovados pelo Conselho Gestor do Fundo. O projeto foi apresentado pelo deputado Juscelino Filho, do PSDB do Maranhão, e recebeu parecer favorável da relatora, deputada Maria Rosas, do Republicanos de São Paulo. No plenário, foi aprovado com 333 votos favoráveis e 91 contrários. A bancada do governo criticou a proposta. O deputado Tarcísio Mota, do PSOL do Rio de Janeiro, defendeu o uso do FUST para levar conexão às escolas, mas questionou os critérios para a proibição de retenção dos recursos.
15: Na hora que a gente está falando em gastos sociais, contingencia, e na hora que a gente está falando de outras coisas, como esse, que embora seja para escolas, ele é definido por um conselho gestor da própria empresa, aí não pode contingenciar.
3: Já o autor da proposta, deputado Juscelino Filho, ex-ministro das Comunicações do governo Lula, disse estranhar a falta de apoio da bancada governista. Ele disse que o fundo, criado no ano 2000, ficou mais de 20 anos sem ser usado.
16: Estamos garantindo o não contingenciamento do FUST, garantindo a sua renovação por 5 anos para que os projetos, todos os mecanismos que são aprovados no Conselho Gestor, onde tem representantes de vários ministérios, sejam executados.
3: O projeto que impede que o governo retenha os recursos do Fundo de Universalização dos Serviços de Telecomunicações, o FUST, seguiu para a análise do Senado. Da Rádio Câmara de Brasília, com informações de Antônio Vital, Ana Raquel Macedo.
0: Justiça.
11: A Câmara aprovou o projeto que reajusta o valor das custas na Justiça Federal. Entenda a questão com o repórter Márcio Aquiles Sardi.
20: O plenário da Câmara aprovou o projeto que reajusta o valor das custas processuais cobradas pela Justiça Federal. As custas são os valores que as partes de um processo têm que pagar para cobrir os gastos com os serviços da Justiça durante um processo. Elas funcionam como uma taxa para manter o trabalho de juízes, servidores, cartórios e atos como citações e perícias. O projeto apresentado pelo Superior Tribunal de Justiça, o STJ, também cria um fundo para financiar a modernização da Justiça Federal. E esse fundo não poderá ser usado para pagar salários. A proposta define valores para as custas relativas às diversas etapas dos atos judiciais. As custas de uma ação civil, por exemplo, correspondem a 2% do valor das causas e variam de um valor mínimo de R$ 112 até o máximo de R$ 62 mil. De acordo com o projeto, os valores serão corrigidos a cada 2 anos e ficarão isentos do pagamento pessoas que ganham menos de R$ 5 mil por mês, o governo federal, estados e municípios. Também ficam isentos o Ministério Público, a Defensoria Pública e os autores de ações populares, ações civis públicas e ações coletivas. A proposta teve como relator no plenário o deputado Rubens Pereira Júnior, do PT do Maranhão. Ele disse que o reajuste do valor e a criação do fundo vão ajudar a melhorar os serviços da Justiça Federal.
16: Esse fundo vai permitir melhor aparelhamento da Justiça Federal, vai permitir maior interiorização da Justiça Federal, vai permitir que nós ampliemos a quantidade de mutirões da Justiça Federal e que, portanto, sem dúvida alguma, vem em boa hora para melhorar a prestação de serviço jurisdicional no nosso país.
20: O projeto que reajusta o valor das custas processuais cobradas pela Justiça Federal foi enviado para a sanção presidencial e pode virar lei. Da Rádio Câmara de Brasília, com informações de Antônio Vital, Márcio Aquiles Sardi.
0: Transportes.
12: O plenário da Câmara aprovou punição para quem usar veículo ou embarcação para abandonar animais. O repórter Marcelo Larcher nos traz as razões para a proposta.
1: A Câmara dos Deputados aprovou o projeto que altera o Código de Trânsito e a Lei de Segurança do Tráfego Aquaviário para tornar infração gravíssima o uso de veículo ou embarcação para abandonar animais. A punição será multa multiplicada por 10 e suspensão do direito de dirigir por 12 meses. No caso de abandono de cão ou gato, a suspensão do direito de dirigir será maior, de 18 meses. Se o abandono resultar em morte, atropelamento ou lesão do animal, a multa será aplicada em dobro. Em caso de reincidência no período de até 24 meses, o motorista terá a Carteira Nacional de Habilitação cassada. As mesmas regras valerão para quem usar embarcação, como barco a motor, lancha ou moto aquática, para abandonar animais em locais como rios, lagos e represas. Relator da proposta, o deputado Fred Costa, do PRD de Minas Gerais, argumentou que o abandono de animais é uma forma grave de crueldade e que o uso de veículo torna a conduta ainda mais reprovável. Segundo ele, muitas vezes o animal é levado para um local distante justamente para dificultar o retorno, o resgate ou a identificação do responsável. O relator também afirmou que esse tipo de abandono aumenta o sofrimento do animal e o risco de morte, atropelamento, fome, sede, doenças, exposição ao clima e ataques de outros animais. No caso das vias públicas, ele destacou ainda o risco para a segurança do trânsito. No plenário, o relatório foi lido pelo deputado Luiz Lima, do Novo do Rio de Janeiro, que defendeu a proposta.
18: Esse projeto traz a possibilidade do motorista ter a sua cassação em relação à sua habilitação, se ele for um reincidente de abandono de animais no prazo de 24 meses, e parabenizar o deputado Fred Costa.
1: O plenário aprovou ainda a medida provisória que destina R$305 milhões ao Ministério da Integração e do Desenvolvimento Regional. O objetivo é financiar ações de proteção e defesa civil em resposta a desastres naturais como chuvas intensas e secas, que afetam diversas regiões do Brasil. A medida provisória e o projeto que pune o uso de veículo ou embarcação para abandonar animais seguiram para análise do Senado. Da Rádio Câmara de Brasília, com informações de Daniela Lessa e Antônio Vital, Marcelo Larcher.
19: Saúde.
11: A Câmara aprovou o projeto que obriga a realização de check-ups periódicos para mulheres no SUS. O texto já pode seguir para a sanção presidencial e virar lei, como nos informa Ana Raquel Macedo.
3: A Câmara dos Deputados concluiu a aprovação do projeto que obriga o Sistema Único de Saúde, o SUS, a disponibilizar check-ups anuais para as mulheres, com consultas médicas e exames. O projeto, apresentado pela deputada Nelly Aquino, do Podemos de Minas Gerais, foi aprovado pela Câmara em 2024 e, depois disso, foi alterado pelo Senado. O texto prevê que o SUS deverá oferecer o serviço com base em critérios baseados nas doenças e problemas de saúde com maior incidência, de acordo com critérios epidemiológicos. Também obriga a realização de campanhas para conscientizar as mulheres sobre a prevenção de doenças. Entre os exames previstos estão os destinados a identificar casos de hipertensão arterial, diabetes e doenças relacionadas ao colesterol. A prevenção de doenças cardíacas e de casos de câncer foi a principal justificativa da autora para a necessidade do check-up anual das mulheres na rede pública de saúde. Ao retornar para a Câmara, depois de ser modificado pelo Senado, o projeto foi defendido também pelo relator, deputado Paulo Soares, do Podemos de São Paulo.
21: Projeto fundamental no cuidado com a saúde preventiva de todas as mulheres do nosso país. É importantíssimo que a gente possa debater a situação da saúde preventiva, criando mecanismos que deem condições, inclusive, de diagnóstico precoce, por exemplo, das doenças oncológicas.
3: O projeto que propõe check-up anual para mulheres na rede pública de saúde também prevê campanhas de divulgação sobre a importância das atividades físicas, orientações sobre saúde mental e sobre o calendário de vacinas. Depois de aprovado pelo plenário, o projeto seguiu para a sanção presidencial e pode virar lei. Da Rádio Câmara de Brasília, com informações de Antônio Vital, Ana Raquel Macedo.
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0: Economia.
12: A Câmara aprovou um projeto que cria benefícios fiscais para empresas de combustíveis, terras raras e fertilizantes. O repórter Antônio Vital acompanhou a votação.
5: A Câmara dos Deputados aprovou o projeto do governo que permite que o excesso de arrecadação provocado pelo aumento do preço dos combustíveis registrado desde o início do ano se transforme em subsídio e subvenções para empresas do setor. O objetivo é reduzir o impacto da guerra entre os Estados Unidos e Irã nos preços do óleo diesel, biodiesel, gasolina, etanol e querosene de aviação. A proposta reduz a alíquota de tributos federais sobre a importação, produção e comercialização desses combustíveis. As empresas terão direito ainda ao uso de créditos tributários para descontar o pagamento de tributos, como PIS/PASEP e COFINS. A medida vale apenas para esse ano, mas a empresa que não utilizar os créditos em 2026 poderá descontar do pagamento da CBS, tributo criado pela reforma tributária que começará a ser cobrado no ano que vem. O projeto também autoriza o governo a conceder créditos fiscais a empresas produtoras de fertilizantes entre 2027 e 2031, dentro do limite total de R$1 bilhão por ano. A relatora, a deputada Marussa Boldrin, do Republicanos de Goiás, alterou o texto original do governo e acrescentou na proposta benefícios para empresas do setor de minerais críticos e estratégicos e aquelas envolvidas na realização da Copa do Mundo Feminina. Excepcionalmente, os benefícios tributários concedidos a essas empresas ficam de fora de exigências previstas na Lei de Responsabilidade Fiscal. Dessa forma, obrigações como estimativa de beneficiários, metas de desempenho e mecanismos de avaliação de resultados deixarão de ser cobradas, o que vai valer apenas para este ano. A proposta também determina que os mesmos benefícios fiscais para a cadeia dos combustíveis fósseis sejam concedidos à dos biocombustíveis, para não provocar distorções no setor. Autoriza ainda o uso de créditos tributários pelas empresas produtoras de etanol. A relatora Marussa Boldrin justificou a importância da proposta.
6: Quando o mundo entra em crise, quem não pode pagar a conta é o brasileiro. Não pode ser o caminhoneiro na hora de abastecer, não pode ser a mãe de família quando a conta chega lá no supermercado, não pode ser o produtor rural quando coloca o trator para trabalhar. E muito menos podemos cometer os erros de tirar a competitividade do biocombustível, fruto de quem produz energia limpa, dentro do nosso país.
5: O texto final aprovado contém limites para benefícios fiscais e subvenções, que na prática são uma espécie de ajuda financeira às empresas. Para os produtores de álcool, esse limite será de R$1,2 bilhão por ano. As empresas beneficiadas terão que ser aprovadas pela Receita Federal. O projeto foi aprovado por 318 votos contra 113, com críticas da oposição, como as feitas pelo deputado Luiz Lima, do Novo, do Rio de Janeiro.
7: Se nós fizéssemos conta nessa casa, como a gente faz conta na nossa própria casa, a gente não votaria a favor de um projeto como esse, que à primeira vista pode ser benéfico numa redução ali do preço do combustível, mas é uma bomba num lado da sociedade que está precisando de algo muito mais importante e vital.
5: Apesar das alterações feitas no texto original, o governo defendeu a aprovação do projeto, como disse a deputada Jandira Fegali, do PCdoB do Rio de Janeiro.
19: Esse projeto, ele possibilita a manutenção do preço dos combustíveis, a diferenciação com o etanol, que também é constitucional, e possibilita investimentos nacionais na área de fertilizantes e pesquisa de terras raras e minerais críticos.
5: Projeto que permite subsídios e subvenções para empresas produtoras e importadoras de óleo diesel, biodiesel, gasolina, etanol e querosene de aviação, seguiu para análise do Senado. Rádio Câmara de Brasília, Antônio Vital.
0: Votação.
11: Os deputados aprovaram um projeto que cria um fundo para financiar exportadores atingidos por tarifas dos Estados Unidos. A reportagem é de Márcio Aquilissardi.
20: O plenário da Câmara aprovou o projeto apresentado como resposta às tarifas impostas pelos Estados Unidos aos produtos brasileiros. O projeto, já aprovado pelo Senado, autoriza a criação de um fundo para ampliar o crédito a empresas exportadoras brasileiras, diretamente atingidas pelas tarifas. O Fundo de Crédito à Exportação servirá para financiar capital de giro, compra de máquinas e investimentos produtivos. E contará com recursos do orçamento e outras fontes, como o Fundo de Garantia à Exportação, o FGE. A proposta estabelece regras para uso dos recursos, como limites para despesas administrativas e para o pagamento dos agentes financeiros envolvidos nas operações de crédito. A gestão ficará a cargo de um comitê coordenado pelo Ministério do Desenvolvimento, Indústria, Comércio e Serviços. Já a execução das operações será de responsabilidade do BNDES. O projeto também prevê compartilhamento de riscos entre fundos garantidores. O objetivo é ampliar a oferta de crédito sem comprometer os gastos públicos. O relator, deputado Isnaldo Bulhões Júnior, do MDB de Alagoas, resumiu o objetivo da proposta.
4: A matéria vem a criar um fundo auxiliar. Hoje as operações de exportações, elas são suportadas por um fundo garantidor. Que esse fundo vem, como já fala o nome, a garantir, a afiançar as operações de crédito para exportação das empresas brasileiras. E o fundo auxiliar vem para evitar qualquer insegurança ao fundo garantidor.
20: O projeto que autoriza a criação de um fundo para ampliar o crédito a empresas exportadoras brasileiras seguiu para a sanção presidencial e pode virar lei. Da Rádio Câmara de Brasília, com informações de Antônio Vital, Márcio Aquilissardi.
12: Termina agora o Jornal Câmara dos Deputados, produzido pela Rádio Câmara, com trabalhos técnicos de Wellington Teles e a apresentação de Val Monteiro e Luciana Vieira. Uma boa noite para você.
11: A Voz do Brasil volta amanhã. Boa noite.
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14: 10 e 3.

Que bonito isso, muito obrigado. Isso aqui é um show de rock and roll.

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2: 10:57.

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1: 11:32. 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
1: 11:46.

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1: 6:04.

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1: Meia-noite e 17.

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1: Meia-noite e 40.

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2: 1 e 1.
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2: 1:31.

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1: 2 horas.
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0: 93.
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1: 6 e 18.

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1: 3:23.

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1: 3:51.
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2: 4 e 6.

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1: 4h22.
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2: 5:19.

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3: 5:24.

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Em nome da luz de toda a cultura, em nome do amor que está em todo o amor. Em nome da terra sem males, perdida no lucro, ganhada na dor. 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

Boa noite, mamãezinha. Estou vendo teu retrato na parede de meu quarto, sorrindo, olhando para mim, e estou pensando, se ainda eu fosse bem criancinha, não estaria, mamãezinha, da senhora longe assim. Mamãe, me deitei agora, estou alisando de leve os meus lençóis cor de neve, iguais aos cabelos teus, que deve estar mais branquinho pelo peso da idade, ou talvez pela saudade que ficou do meu adeus. Deixa eu falar com a senhora, pelo menos na lembrança. Estou me vendo criança, e a senhora com carinho, dizendo: bicho maluco, sai de cima do telhado, deixe dormir sossegado o meu querido filhinho. Te lembras, mamãe, as noites que eu às vezes adoecia, só a senhora não dormia, junto ao meu berço ficava, entre os desvários da febre que o vulto chorando eu via, e inocente eu não sabia porque a senhora chorava. Quantas noites iguais a essa, talvez nesta mesma hora, eu me lembro que a senhora cantava para eu dormir. Falando assim com a saudade, eu volto a ser criancinha, e parece, mamãezinha, que eu ainda não cresci. Estou ouvindo gemendo o vento na cumieira, no céu as mesmas estrelas que assistiram à minha infância. Aquele tempo vai longe, mas tão perto da saudade, que nem parece verdade que estamos nesta distância. Meu consolo é ter certeza que a senhora neste instante reza por mim suplicante, enquanto eu caminho ao léu. Meu medo é saber que um dia Deus vai levar a senhora pelo infinito afora, no lugar chamado céu. Que engraçado, assim falando, sem querer estou adormecendo, e parece que estou vendo a senhora me embalar. Voltei a ser teu menino. Que gostoso é ser criança. Mamãezinha, me embalança, não me deixe despertar. Deitado aqui tão distante, o sono à vista me embaça. Só peço a Deus que me faça com a senhora sonhar, porque é somente sonhando que eu posso voltar atrás, e assim poder, minha mãe, com a senhora conversar. Que sono que eu sinto agora, sinto a vista escurecendo, nem teu retrato estou vendo. Que bom é ser criancinha, deixa alisar teus cabelos, mesmo que esteja sonhando.

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1: 5h59.
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1: 6 e 2.
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11: Maravilha, gente, já estamos na sexta-feira. Está no ar a partir de agora mais uma super edição do nosso Sertanejo Classe A, tocando só modão pra você, hein? Sextou tudo por aqui, Beto Paulino, abrindo mais uma programação. Onde quer que você esteja, seja muito bem-vindo. Que Deus abençoe você, o nosso Papai do Céu esteja aí sempre abençoando você e sua família e todos que estão ligados com a gente aqui. Valeu, muito obrigado pela companhia, viu? Já vem chegando aqui o primeiro modão de hoje. Hoje é o nosso Sertanejo Classe A. É bom demais da conta, senhor.
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1: Maravilha, gente, tá aí finalizando o primeiro bloco do nosso Sertanejo Classe A, tocando só as melhores pra você. Daqui a pouco, depois do intervalo, tem mais. Não sai daí não, que daqui a pouco voltamos. É rapidinho, prometo, hein?
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1: Muito bem, gente, já estamos de volta com mais Sertanejo Classe A. Aumente o volume que vem chegando mais modão.
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1: Sensacional, tá aí, finalizando mais um super bloco do nosso Sertanejo Classe A, tocando só modão pra você, aquela moda de viola gostosa pra você ouvir aqui com a gente, né? Daqui a pouco, depois do intervalo, tem mais, não sai daí não, hein?
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3: 6:37.
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1: Já estamos de volta, vem chegando mais músicas aqui no nosso Sertanejo classe A. Aumente aí o volume.
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2: Tá aí, só o modão aqui no nosso Sertanejo Classe A, Beto Paulino com você. Olha, infelizmente já tá ficando por aqui mais uma edição, mas amanhã, sabadão, tem mais Sertanejo Classe A. Um forte abraço pra você, fique com Deus e até amanhã, gente.
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14: Bom dia, meu querido irmão, minha querida irmã. Sexta-feira, 14 de agosto de 2026. Que a paz de Jesus esteja com você, com sua família e com todos aqueles que fazem parte da sua vida. E antes das notícias, dos compromissos e das preocupações, vamos escutar a palavra de Deus. Quando Deus fala, o coração encontra um novo rumo. Vinde, Espírito Santo, iluminai nossa inteligência, fortalecei a nossa vontade e fazei-nos acolher a palavra que hoje nos é dirigida. Amém. E a palavra que hoje o Senhor direciona ao nosso coração é a palavra de São Mateus, capítulo 19. Nos diz o seguinte: naquele tempo, alguns fariseus aproximaram-se de Jesus e perguntaram para o tentar: é permitido ao homem despedir a sua esposa por qualquer motivo? Jesus respondeu: nunca lestes que o Criador, desde o início, os fez homem e mulher? E disse: por isso, o homem deixará pai e mãe e se unirá à sua mulher, e os dois serão uma só carne. De modo que eles já não são dois, mas uma só carne. Portanto, o que Deus uniu, o homem não separe. Os fariseus perguntaram: então, como é que Moisés mandou dar certidão de divórcio e despedir a mulher? Jesus respondeu: Moisés permitiu despedir a mulher por causa da dureza do vosso coração, mas não foi assim desde o início. Por isso eu vos digo: quem despedir sua mulher, a não ser em caso de união ilegítima, e se casar com outra, comete adultério. Os discípulos disseram então a Jesus: se a situação do homem com a mulher é assim, não vale a pena casar-se. Jesus respondeu: nem todos são capazes de entender isso, a não ser aqueles a quem é concedido. Com efeito, existem homens incapazes para o casamento, porque nasceram assim. Outros, porque os homens assim os fizeram. Outros ainda se fizeram incapazes disso por causa do reino dos céus. Quem puder entender, entenda. Palavra da salvação. Glória a vós, Senhor. E a reflexão que hoje essa palavra nos traz, querido irmão, é a seguinte: Deus nunca deixou de sonhar o melhor para você. Você já deve ter feito muitos planos e depois viu a sua vida tomar outro rumo? Todos nós já passamos por isso. No evangelho de hoje, antes de responder sobre o matrimônio, Jesus leva todos de volta ao princípio. É como se dissesse: olha só, antes das feridas, dos erros, das decepções, Deus tinha um sonho para a humanidade. E esse sonho, ele continua existindo. Os nossos erros, eles podem deixar marcas, mas não são capazes de destruir o projeto de amor que Deus tem para nós. Hoje, nós celebramos na liturgia São Massimiliano Maria Kolbe. Em meio ao horror de um campo de concentração, ele escolheu entregar a própria vida para salvar um pai de família. Enquanto muitos viam apenas a morte, ele acreditou que o amor era mais forte que a morte. Talvez você esteja pensando que alguma área da sua vida não tem mais jeito. Escute essa palavra para você hoje: Deus nunca desistiu do sonho que Ele tem para você. Enquanto houver vida, haverá esperança e possibilidade de recomeçar. O padre vai repetir essa frase para que fique gravada no seu coração. Talvez você pense que alguma área da sua vida não tem mais jeito, mas essa palavra é para você. Deus nunca desistiu do sonho que tem para você. Porque enquanto houver vida, haverá esperança e possibilidade de recomeçar. E a palavra que ressoa hoje no nosso coração é que os erros do passado não são maiores do que o sonho que Deus tem para a minha vida. Os erros do meu passado não são maiores do que o sonho que Deus tem para a minha vida. E a pequena via de hoje, querido irmão, querida irmã, agradeça hoje por uma coisa boa que permanece em sua vida. Porque o coração agradecido, ele reencontra a esperança. Então, a pequena via de hoje é você fazer memória de alguma coisa boa que permanece na sua vida, para que o teu coração agradecido possa reencontrar a esperança. E vamos rezar juntos. Senhor Jesus, obrigado porque nunca desiste de nós. Renova nossa esperança, fortalece nossa confiança e ajuda-nos a recomeçar sempre que for preciso. Pela intercessão de São Massimiliano Maria Kolbe, faze-nos testemunhas do teu amor. Amém. E que pela intercessão da bem-aventurada Virgem Maria e de hoje de São Massimiliano Maria Kolbe, desça sobre você, sobre sua família, sobre o seu trabalho, a bênção do Deus Todo-Poderoso. Pai e Filho e Espírito Santo. Amém. Querido irmão, querida irmã, obrigado pela sua companhia e lembre-se, Deus nunca desistiu do sonho que tem para a sua vida e que Deus nos abençoe a cada dia.
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2: Bom dia, 7 horas 12 minutos na Cidade Clima do Brasil. Excelente manhã, boa sexta-feira para você, ouvinte querido, aqui da 91.7. Chegou a nossa sexta-feira, né? Novamente por aqui, graças a Deus, fechando mais uma semana de trabalho, principalmente mais uma semana de vida. Por isso e por muito mais, sejamos gratos. Mais uma renovação de ciclos, mais uma semana se encerrando e aí dando boas-vindas ao finalzão de semana que está se aproximando e já a nova semana que vem, né? Pedindo sempre a graça de Deus na nossa vida para termos dias melhores, sempre. 7h13 da manhã, chegamos por aqui a partir de agora para fazer sua companhia até as 8 da manhã, num oferecimento muito especial da Alta Agropeças. 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Bom dia. Bem, vamos lá, são 7h14 da manhã, hoje é sexta-feira, portanto, 14 de agosto de 2026. É uma sexta-feira, hein? Sexta-feira, incrível, graças a Deus que o Senhor nos preparou, né? Hoje é o dia do combate à poluição, é dia do cardiologista e também no dia de hoje teve a sanção da Lei Geral de Proteção de Dados, famosa LGPD. O combate à poluição celebrado no dia de hoje abrindo um alerta sobre preservação ambiental. A data serve para isso. Saúde e sociedade, o dia do cardiologista e da paternidade responsável também hoje, portanto. Aniversário da publicação da LGPD, a Lei Geral de Proteção de Dados no Brasil. Para nossas orações, dia de hoje, dia de São Maximiliano Maria Kolbe. Tá certo, então, lembremos de São Maximiliano Maria Kolbe no dia de hoje em nossas orações. Bom dia!
3: Bom dia!
2: 7h15 da manhã na Cidade Clima do Brasil. Vamos aqui, ó, com a temperatura de momento marcando 16 graus na Cidade Clima do Brasil. Máxima prevista para hoje é de 21. Então, uma manhã de sexta-feira, uma sexta-feira mais gostosinha, vamos dizer assim, né? Temperaturas mais amenas, nem frio, nem calor. Aquela sensação gostosa, né? Fosse sempre assim, nós iríamos enjoar e iríamos reclamar também. Mas é gostoso aí, né? Mínima de 15, máxima de 21 graus. Estamos com 16 graus de momento. Mas assim, ó, para hoje um dia predominantemente nublado, com pancadas de chuva fracas e moderadas ao longo do dia e à noite. A temperatura máxima chega a 21 graus, portanto hoje a umidade relativa do ar está elevada, em torno de 97%. Então há possibilidade sim de chuva ao longo do dia em alguns períodos aí, né? Mas a previsão completa você acompanha no Hora do Campo, logo mais com a participação especial do Andrei, diretamente da Comercial Agir, trazendo pra gente as informações bem completinhas aí, né? 7h17, bom dia. Antes do nosso...

0: nossa primeira música e as informações que vem na programação de hoje. Vamos aqui com a nossa homenagem, o nosso abraço mais que especial e carinhoso a todos aqueles que celebram o dom da vida e que fazem parte aqui do nosso clube, os amigos do Clube dos Aniversariantes. Bom dia!
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0: É isso aí, hoje é sexta-feira, dia 14 de agosto. Quem celebra o dom da vida no dia de hoje é você, tá de aniversário e recebendo o nosso abraço, o nosso carinho, né? Nós não temos... Temos? Então vamos lá. Hoje a minha mãe, Lenir Genari Silva, está de aniversário. Quem mandou pra gente, a Suzana, sempre na audiência, dona Lenir, também seu Moacir, né? E hoje, portanto, ela está de aniversário. Um grande abraço pra senhora dona Lenir. As palavras da sua filha dizem assim, ó, que Deus a abençoe muito, muito, muito a sua vida. Deus abençoe muito a sua vida, mãe. Com muita saúde, força, esperança. Amo você, querida mãe. Mandou para nós aqui a Suzana, portanto, fazendo desse momento da programação, momento também para prestar a sua homenagem à dona Lenir, que está de aniversário. Um grande abraço, dona Lenir, a senhora, viu? Dos ouvintes aqui, mais alguém de aniversário, se tiver, manda para nós aí, tá bom? No 42999533669. Bom dia. No nosso Clube dos Aniversariantes, amanhã, senhora Valéria Abramowski vai estar aniversariando lá de Queimadas, ela. Um grande abraço, Valéria. Paulina Formankevski Cap, de Faxinal dos Quartins, também celebra o dom da vida. Amanhã, e a Ivone Moschinski Adams, de Palmeira, que também vai estar aniversariando amanhã. Todos recebem o nosso carinho, nosso abraço, os nossos sinceros parabéns. No domingão, dia 16, quem vai estar aniversariando é a Emanuela Camargo da Silva. Emanuela Camargo da Silva vai estar aniversariando no domingão, portanto, a nossa homenagem, nosso carinho, nosso abraço, nossos parabéns sinceros e desejos de muita saúde, paz, alegria e tudo de melhor, de verdade, hein? Tudo de melhor na vida de cada um de vocês que celebram o aniversário hoje, né? O dom da vida hoje. Amanhã e também no domingo, nós não teremos o Clube dos Aniversariantes especificamente. Na verdade, assim, agora estamos com esse momento da programação Canal Aberto para a homenagem dos aniversariantes, uma vez que tivemos a mudança aqui na programação pela manhã, a partir da última segunda-feira, né? Padre Fernando com a palavra para o seu dia, um momento muito especial na programação da Ipiranga FM. E agora sim, a gente entrando com o programa Canal Aberto, chegamos com as homenagens. Então, assim, ao longo da programação Ipiranga FM de hoje e também do final de semana, em algum momento do dia, o pessoal vai estar por aqui atualizando a lista, enfim, e você pode estar nos informando também através do nosso WhatsApp, 42999533669, para que possamos prestar a nossa homenagem, nosso carinho especial para você, aqui, sócio, amigo do Clube dos Aniversariantes. E aos demais aniversariantes do dia também. Um grande abraço, bom dia, felicidades e tudo de melhor para a vida de cada um de vocês. Bom dia.
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0: Bom dia!

0: Grupo Ti Barbaridade na sua manhã. Bom dia, 7h24 da manhã.
1: Pode fechar a gaita gaiteira até sábado que vem.
0: Abraço, 7h24, bom dia pra você.
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0: Muito bem, são 7h27 da manhã. Bom dia para você que tá ligado com a gente aqui na melhor sintonia Ipiranga FM. Canal Aberto com você, o nosso melhor ouvinte. Muito bom dia para você ligado aqui com a gente.
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0: Alô, alô, Vani Costa, bom dia pra você e muito obrigado por estar com a gente aqui na melhor sintonia. Um grande abraço, tá ligada aqui a Vani, já compartilhou uma mensagem bonita pra gente. Sextou, que Deus abençoe o nosso dia, amém, que assim seja. Feliz final de semana pra todos, amém. Pedro Cisanoski, bom dia. Seu José Ailton Boenkin, lá de Correias, diz que choveu 10 milímetros ao longo da noite por lá, desde ontem quando começou, né? 10 milímetros, foram pancadinhas boas de chuva aí, né? Um abraço para quem tá aí na sintonia e registrou as precipitações. O Adivaldo da Silva tá ligado com a gente, bom dia, muito obrigado pela audiência. O Delmir Vendler Costa, bom dia, Dinho, aí no Pinheiral também com a gente. O Ativir Turginski em Campo Largo, bom dia, muito obrigado. A Mara Camargo, bom dia, Mara, um abração para vocês aí, viu? Com a gente aqui também, o Wilson Miranda. Fala, Wilson, meu xará no sobrenome, um abraço. Estamos aqui no Green Park. Mande um abraço pro meu irmão João Miranda, que tá te ouvindo lá no Campestrinho. Um abraço pros Miranda aí, né? Grande abraço. Bem, vamos lá, quem mais com a gente? O Roberto Rivelino, na cantinha do Pão, tá com a gente também. Abraços, bom dia. O Adinaldo Roscoche, o Dinas, 12 milímetros, ele registrou em Palmeira. Bom dia. Alô, querido, sou Giovanni Rigoni. Tudo bem? Domingo é o aniversário da mana, a Silvane Wendler Pavlak. Também da Ana Vanilce. Ah, é a Ana quem manda, né? Quem deseja as felicitações, enfim, um abraço, os parabéns a Silvane. Um abraço então para Silvane. Felicidades. Palavras da Ana Vanilde. Desejo felicidades. Te amo, querida mana. Um abraço, bom dia. A Silvane, que é a esposa do Josenei Pavlak, né? Abraço forte para a família e Deus abençoe, viu? O Hipólito José Uca, bom dia. 8 milímetros, Colônia Maciel, né? O Maeco tá aqui com a gente, bom dia. Toca o resto de baile para nós hoje. Boa! Bem, vamos lá. Canal aberto com a informação, com a comunidade, com você, nosso querido ouvinte, com a boa música sempre por aqui, desfilando também, claro, a sua participação daquela brilhantada legal na programação da Ipiranga FM.
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0: Bom ter você com a gente aqui na melhor sintonia sempre. A Prefeitura de Palmeira realiza, na próxima segunda-feira, dia 17, uma palestra sobre a reforma tributária. O encontro acontece às 19 horas, 7 horas da noite, no auditório da Central de Atendimento ao Cidadão, e é voltado a escritórios de contabilidade, contadores e empresários. A programação vai abordar as mudanças previstas na reforma tributária e os possíveis impactos para empresas e contribuintes. A participação é gratuita. Portanto, na segunda-feira, dia 17, 7 horas da noite, ali na Prefeitura. E no dia 15, ou melhor, no dia 15, amanhã, tem feira de pastel no, ali na comunidade de Fátima dessa vez, né? Isso, tem venda de pastéis e sonhos. Que delícia! Sabadão, amanhã, dia 15, portanto, haverá a venda de pastéis e sonhos na comunidade de Fátima. Vendas começam às 14 horas, 2 horas da tarde. Sonhos nos sabores creme e goiabada e pastéis, carne, requeijão e banana. E a comunidade toda é convidada a prestigiar, então, essa venda de pastéis e sonhos da comunidade de Fátima amanhã, a partir das 2 horas da tarde. E é uma delícia, né? Programe-se aí para ir com a família, de repente, tomar aquele cafezinho, comer um pastelzinho, um sonho caprichado na hora. É um espetáculo, né? Olha, dos 19 aqui, bacana, hein? O Palmeira, né, está entre os seis municípios dos Campos Gerais, avaliados pelo Tribunal de Contas do Estado do Paraná. E apenas 6 são considerados estruturados para enfrentar desastres climáticos. Dos 19 municípios dos Campos Gerais, avaliados pelo Tribunal de Contas do Estado do Paraná, portanto, apenas 6 são considerados estruturados para enfrentar desastres climáticos. E entre eles está Palmeira. Notícia boa aí, né? Isso é bom, é positivo para o município aí. O levantamento avaliou itens como sistema de alerta, estrutura de emergência e planos de recuperação após desastres. Uma nova avaliação está prevista para novembro. Essa informação foi ontem no P7, na edição de ontem do P7. A gente está reforçando aqui, parabenizando, né, ao município por estar entre esses 6 municípios que estão preparados, segundo aí a avaliação, portanto, do Tribunal de Contas do Estado com relação às finanças e tudo mais, né? Agora são 7h33. A 61ª Taça Paraná Adulto e a 9ª Taça Paraná Juvenil começam no dia 13 de setembro, em setembro, com representantes de Palmeira nas duas categorias. Na competição adulta, a Sociedade Esportiva Pinheiral irá estrear no dia 20 de setembro contra o Bangu, às 15h30, no estádio Luiz Costa, ali mesmo no Pinheiral de Baixo. Conforme informações do site da Federação Paranaense de Futebol, na categoria juvenil, Palmeiras terá dois representantes, o Pinheiral e o Ipiranga Futebol Clube. Em contato com o presidente do Alvirrubro, a informação é de que a equipe já iniciou os treinamentos. Vamos torcer para a galera aí, né? Para os times da nossa cidade aí, né? Tanto o Pinheiral quanto o Ipiranga aqui no Juvenil, que vão estar participando. E na categoria adulta e, portanto, o time aí do Sociedade Esportiva Pinheiral, que estreia no dia 20. Vamos torcer para os meninos aí, né? Bacana. 7h35, vamos ao intervalo comercial agora. Rapidinho, voltamos na sequência com mais música e informações também. Nosso querido Jair de Paula está informando a gente que lá ele registrou também 12 milímetros de chuva aí nas precipitações. Portanto, obrigado, seu Jair, pela audiência aqui na programação sempre. Sempre aquele apoio, aquela força bacana aí, né? Com a sintonia, com a participação também. Bom dia. Tem música chegando na sequência do intervalo comercial e voltamos, continuando com o programa aqui já, 7h35, Garotos de Ouro, Yahoo!

0: seguinte, tô satisfeito, mas quero saber quem é que tá mandando aqui na festa do Pinhão. Lá no Rio Grande manda os homens.
1: E aqui também manda os homens.
0: Quem é que manda aí?
1: Aqui no Paraná manda os homens. Lá na minha casa também quem manda é o homem. E agora aqui hoje eu vou mostrar pra você.
0: Não tá te ouvindo, fala de novo.
1: Que quem manda aqui são os homens, eu vou mostrar pra você.
0: Tá,
1: escuta aqui.
0: Deixaram a mulherada pra mim. Deus do céu.
1: Eu vou convocar todos os homens presentes nessa festa agora. 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Ah, não, vamos ver então. 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
0: Quem vocês acharam, mulherada? Olha, realmente vou vir embora pro Paraná. Aqui quem manda é a mulherada, olha só. Quero você mostrar agora. Seguinte, mulheres, moças, mocitas, moçonas, mulheres, vocês sabem que vocês são as coisas mais importantes na nossa vida. Eu vou me ajoelhar aqui agora. Mas o seguinte, eu quero ver só vocês mulheres dando um grito de guerra, mais um grito bem forte. Para nós tapar de vez a boca desses homens aí, para mostrar que as mulheres estão tomando conta do mundo. Só as mulheres gritando comigo!
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0: Eu não sei, diz que tinha homem por aí.
1: Realmente.
3: Deu problema.
0: Mas tu sabe que as mulheres não são assim tão más. As mulheres vão dar chance pra vocês, homens, que estão fracos na barbaridade. Vocês, homens, querem gemer por baixo ou gemer por cima? Fazer o contrário, eu já caí pro percursor. Quero ver as mulheres gritando e os homens gemendo que perderam. Todo mundo junto, assim.
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11: Muito bem, tá aí, música, boa alegria no ar, claro, a sua participação também. Alô, seu Márcio Telegins, de Paiol do Fundo, ligado aqui com a gente, tomando um mate e na audiência da Ipiranga FM 91.7, beleza? Um abraço para todos que estão ouvindo a Ipiranga. Um abraço, senhor Marcos. Dircélia Opata na Vilinha com a gente também. Durante a noite nós registramos aqui 11 milímetros. Um abraço, Dircélia, bom dia. O Juliano Bars, aí de Colônia Francesa, né? Bom dia, parceiro, tenha um ótimo dia, toca para nós aí. Vai dar tudo certo? Beleza, um abraço, bom dia. Quem mais aqui? O Eugênio Cesanoski também com a gente. São ouvintes sempre por aqui, abrilhantando a grande audiência da Ipiranga com a sua participação também. Bom dia. Vamos lá. Olha só, os moradores de Volta Grande se reuniram nesta semana com representantes da Secretaria Municipal de Meio Ambiente para tratar da regularização do sistema de captação de e distribuição de água na localidade. Durante o encontro foram apresentados documentos da FUNASA referente à vistoria realizada no sistema e as medidas que precisam ser adotadas nos próximos 30 dias para a avaliação definitiva da estrutura. Entre as providências está a criação da Associação de Moradores de Volta Grande, uma assembleia. Para a escolha da primeira diretoria e a aprovação do estatuto será realizada no dia 21 de agosto, 7 horas da noite, no pavilhão da Igreja Católica da Comunidade. Um grande abraço para os moradores aí de Volta Grande. Obrigado pela audiência da galera que está aí sempre com a gente também, né? Vamos lá, aqui, seguindo com a programação também, mais informações. Começa hoje, sexta-feira, dia 14, o calendário de vencimento do licenciamento anual de veículos no Paraná. O primeiro prazo é para veículos com placa de final 1. A taxa é de R$ 94,61. A guia para o pagamento pode ser acessada pelos canais do Detran Paraná e o pagamento pode ser feito também via Pix. Agora às 7h48 da manhã, para você um excelente dia, ótima sexta-feira, bom final de semana. Sempre com a gente na melhor sintonia. O seu Marcos Telegis, que mandou, tá tomando um mate, dá uma animada, uma esquentada pela manhã, né, seu Marcos? Tô sentindo que eu preciso tomar um mate, rapaz, dá uma espertada. Sabe quando você tem a sensação de não ter dormido tudo? Tô assim hoje, viu? Tô assim, não tô legal, não. São 7h48, bom dia, obrigado pela audiência aí. Seguindo com a programação, temos aquela mensagenzinha, né, aqui no começo do programa, sempre a gente traz, e hoje acabou passando, mas vale a pena, um momento para falar de fé, falar de esperança, falar da certeza de que há um Deus que tudo criou, um Deus que nos deu a graça da vida, sempre olhando por cada um de nós, né? Jamais estamos sozinhos ou jamais devemos nos sentir, por exemplo, abandonados, né? Sozinhos, esquecidos, porque há um Deus que nos fez, nos deu a graça da vida, então devemos a Ele toda a gratidão em nosso coração. Mas então que hoje não te falte, nem para mim, nem para você, nem para ninguém, a fé para vencer os desafios de hoje. Paz para acalmar o coração e a certeza de que Deus está cuidando de cada detalhe da sua vida. Para reflexão, a fé é a força que sustenta quando tudo parece difícil. Isso para reflexão pessoal de cada um. Deus não te traz aqui para te abandonar. Não te trouxe até aqui para te abandonar. Cada amanhecer é uma nova chance de recomeçar com ânimo novo, entregando os medos e seguindo adiante. Entregando nas mãos de Deus os medos e seguindo adiante. Importante isso. Para que possamos meditar sobre um versículo para o dia de hoje, orar. Ore, a fé é o firme fundamento das coisas que se esperam e a prova das coisas que não se veem. É de Hebreus, capítulo 11, versículo 1, esse trechinho. 7h50 da manhã, bom dia. Seguindo com a programação, Maria José, bom dia para a senhora. Tá ligado aqui com a gente no Farajala, né? Bom dia, mandou para mim aqui também, confirmando a audiência. André Hartmann, Colônia Quero Quero, bom dia. A Roseli Costa Gonçalves, lá do Cercado. Bom dia, Roseli. Gratidão por tudo, né? Bom dia, Ednilson. Abraços. Olha, uma abençoada sexta-feira para você e para todo mundo aí. E um bom final de semana. Amém, que assim seja. Roseli, grande abraço. Mais uma música boa pra galera que é do campo, da lida, da roça aí, né? Essa música aqui é bonita, Mateadores. A faculdade do campo, hein? Depois temos mais duas informações pra fechar aqui a programação de hoje. E o nosso querido Giovanni já está por aqui com o programa Hora do Campo daqui a pouquinho, a partir das 8, hein?

0: Tá aí os mateadores e a faculdade do campo, música boa. Hoje o programa ficou bem gauchescão, né? Só rolou música gauchesca aqui no programa de hoje, hein? Bom dia, 7h54.
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0: Muito bem, deixa eu agradecer aqui a Bruna Camargo pelo preparo desses boletins de notícias, as informações que a gente traz aqui na programação Canal Aberto todas as manhãs. Bom dia, Bruna. Ótima sexta-feira para você também. Sempre trabalhando, dedicada aí ao jornalismo da Ipiranga FM. Bom dia, 7h56. Olha a paróquia Nossa Senhora da Conceição, através das suas redes sociais, divulgou na tarde de ontem que de 29 ao dia 4 de setembro vai ser realizado o Cerco de Jericó aqui em Palmeira. A programação terá missas, momentos de adoração ao Santíssimo, sacramento e orações pelas famílias, também demais intenções da comunidade. Será de segunda a sábado, missas 6h30 da manhã na Igreja Matriz, seguida de adoração. E às 15 horas também será celebrada uma missa na Igreja Matriz. À noite, 19 horas, haverá o translado do Santíssimo Sacramento em carreata até a comunidade Nossa Senhora de Fátima, onde será celebrada a missa do Cerco de Jericó às 19h30 no domingo. Bom, isso é para o final do mês, a início de setembro, né? A gente vai estar trazendo mais informações mais próximo para o pessoal já ir se preparando para participar. Mais uma edição do Cerco de Jericó, que acontece, portanto, do dia 29 de agosto até o dia 4 de setembro. O Corpo de Bombeiros atendeu na tarde de ontem uma colisão entre um carro e um caminhão na BR-277, na altura do quilômetro 193, em Palmeira. O acidente foi registrado por volta das 3h09 da tarde. Dos ocupantes do veículo, um homem de 33 anos saiu ileso e o outro de 44 anos sofreu ferimentos graves, infelizmente. Acontece na manhã deste sábado, amanhã, portanto, o agito no bairro, será na Vila Rosa. A programação será realizada das 8 da manhã até as 16 horas na Unidade de Saúde Arnaldo Iurki. O evento contará com serviços gratuitos de saúde, vacinação, testes rápidos, atendimento odontológico, além de orientações e atendimento da Agência do Trabalhador também, Cadastro Único e outros setores da Prefeitura. Também haverá Feira Verde, Bazar Solidário e atividades para a comunidade. Amanhã, portanto. Queridos, um abraço. Bom dia. Fica aí com Giovanni Chicanoschi na sequência com o programa Hora do Campo. Um abraço. Bom final de semana para todos.
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É, já estamos por aqui com o programa Hora do Campo. Muito bom dia para você, 8 horas e 3 minutos. Você que está ligadinho com a gente, sintonizado aí, né, na programação com o Edinilson Miranda, fazendo a abertura aqui da Ipiranga FM às 7 horas da manhã. Ele que traz bastante informações, também as músicas aí, os pedidos dos nossos amigos ouvintes. Então, obrigado, Edinilson, bom dia para você, é nosso companheiro de trabalho. E agora a gente vai trazendo o programa Hora do Campo. É dessa sexta-feira, dia 14 de agosto de 2026.

Vivemos hoje, então, o dia do cardiologista, dia de São Maximiliano e dia do controle de poluição industrial. Estamos aí na lua crescente, meus amigos. Então o programa Hora do Campo chega aí em sua casa, né, no seu estabelecimento, no seu carro. 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

no fandango. Aí você já vai mandando sua mensagem pra nós, né? Conta pra nós aí quanto que choveu na sua localidade. É, então conta pra mim, coloca aí o seu nome completo, a sua localidade, tudo certinho, né? Pra gente poder estar trazendo a informação correta. Nome completo, a sua localidade e a quantidade de chuva aí dessa noite. Já já eu converso com o Andrei, né? Então eu trago as informações e você pode mandar aqui pra nós.

0: Oi! Vamos ver se o povo já sabe cantar.
1: Eu acho que sabe. Vamos cantar junto com os monarcas agora.
0: Quero ouvir bem forte aí. Vamos lá!
2: Atávico Soru. É 8 horas e 5 minutinhos, né? Se ligadinho com a gente. Um abraço pro pessoal do restaurante Pita da Caseira. Alô, Renata, alô, Cristian. E ela já mandou mensagem pra mim. Giovanni, manda um sorteio pra nós hoje de um almoço aí. Que tal? Então já eu vou liberar então para o sorteio, tá? Antes vou conversar com o Andrei e após eu libero para o sorteio. Vai ter sorteio sim de um almoço, aquele almoço delicioso aqui do restaurante Pitada Caseira.
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0: Já estamos de volta à nossa programação nessa sexta-feira animada, mas, né, o tempinho aqui já vai dando indícios, né, de chuva para essa sexta. Mas quem conversa com a gente é ele, nosso amigo Andrei, que vem falar um pouquinho da previsão do tempo para nós hoje. Bom dia, Andrei.
1: Bom dia, meu amigo Giovanni.
0: Tudo tranquilo, tudo certinho, Andrei?
1: Graças ao nosso bom Deus, tudo na perfeita ordem e paz aí. Animados com essa sexta-feira que, apesar de úmida, né, amanheceu bonito, né? Amanheceu um dia tranquilo em relação à temperatura, solzinho meio querendo dar as caras devagarzinho aí, né? Lógico que a previsão não indica toda essa tranquilidade para o dia de hoje. Temos uma boa condição para fora.
0: Com certeza, Andrei, né? A gente vê aí que, né, hoje a mínima, 15 graus aqui nos estúdios da Rádio Piranga, tá tranquilo esses 15 graus.
1: Maravilha, né? Coisa que não víamos há vários dias aí já. Mesmo, né, com o tempo um pouquinho melhorando, né, com as temperaturas máximas melhorando, mas mínima de 15 graus foi a máxima de alguns dias atrás aí.
0: Com certeza, né? E para hoje, meu amigo Andrei, para esse final de semana, o que né, o CIMEPAR ele prevê aí? Teve mudança, não? Como que ficou?
1: Vamos lá então, vamos... Não, vamos começar pelas precipitações. Começar pelo que ocorreu aqui no nosso município durante o dia, principalmente, né, o final da tarde de ontem, durante a noite e tivemos uma boa precipitação aqui na cidade, mais ou menos de acordo com o que já indicavam as previsões a partir do dia de ontem, né? Então, aqui na Comercial Agil, o nosso pluviômetro registrou 15 milímetros de chuva, 15 milímetros de precipitação aqui na loja, na Comercial Agil. Lá no Guaruninha, o Júnior Diego já me passou cedinho lá, 10 milímetros de precipitação no Guaruninha. No Colônia Maciel, o Jaime Diádio também me repassou ali 11 milímetros de chuva na Colônia Maciel. Correia, Zé Oito Boenken, diretamente do Mel Doce Mel, 10 milímetros de precipitação também. A Luzia no Boqueirão, igualzinho lá nos Correias, 10 milímetros de chuva. Ó, uma chuva um pouquinho mais significativa aqui no Quero Quero. Verso Mar conversando agora cedo ali, 22 milímetros de precipitação. Já a chuva mais significativa que tivemos aqui dos registros que chegaram até nós aqui na Comercial AG. O Edson lá do Cantagalo com 14 milímetros de chuva. Na Cabanha Peretti ali, nosso companheiro Danilo, 18 milímetros de precipitação. E o seu Antônio Venâncio aqui no alto da 7 de abril, 12 milímetros e meio. Então, chuvas significativas, mas tranquilas, né? Vamos dizer assim que dentro de uma certa lógica, dentro do que as previsões nos falavam aí nos últimos dias. E aí, Giovanni, o que tivemos na rádio de precipitações?
0: Opa, aqui então tivemos o seu Nadir e a dona Regina, né? Bom dia, Giovanni. Santa Bárbara de Cima, 10 milímetros. O Luiz Ramos, Passo do Tio Paulo, 13 milímetros por lá. Seu Osmiro Antônio Baggio, um abraço pra você e pra dona Célia, né? Lá em... Campestre, 6 milímetros. Olha, pouca chuva por lá. 6 milímetros apenas de chuva.
1: Exatamente.
0: Dona Tecla Volsky, Faxinal dos Silva, 18 milímetros, né? Tá empatando ali com a Cabanha Peretti, para esse lado de cá. A Rosélia Costa Gonçalves, lá em Cercado, passou sem chuva. Olha só, André, ontem passou sem chuva.
1: E lá que normalmente chove bastante, isso, rapaz.
0: Ó, ontem não choveu lá, mas ela falou, né, que na madrugada de hoje, então por volta das 4 da manhã, que começou a chover lá. Daí deu 15 milímetros, uma pancadona.
1: Ah, que tal? Muito bem.
0: Bom dia, Giovanni. Olha só, meu abraço pro amigo Lineu. Ô, Lineu, ligadinho com a gente. A dona Heloísa Milduski, por aqui, é em Vieiras, 5 milímetros, Andrei. Pouca chuva por lá também, Andrei.
1: Pouca chuva por lá também, isso aí.
0: Temos aqui a dona Helena Marques. É, o pessoal aqui, deixa eu ver, Santa Bárbara de Baixo. É, lá é chovedor mesmo. 20 milímetros, Andrei, por lá. Também temos aqui a Eunice Cap de Lima. Pessoal de Mandaçaí, obrigado. 12 milímetros. Sou Elizer, lá em Água Clara, 11 milímetros de chuva, obrigado. A dona Marley, lá, e o seu Osvaldo, né, Faxinal do Silva, lá, no pluviômetro deles, 15 milímetros de chuva. E o meu amigo Marcos Telegiski, Paiol do Fundo, 12 milímetros, Andrei.
1: Ah, bem lembrado, acabei esquecendo de anotar aqui do Marcão, vou mandar um abraço para ele lá, que também repassou aqui a precipitação de ontem. E de ontem, né, de ontem até hoje. Sim. É isso que tivemos, né, entre 10 e 20 milímetros, tem para todos os gostos aí, mas uma chuva calma, tranquila, diferente do que tivemos em Morretes dessa vez, né? Deu uma pegadinha. Cada vez é uma região meio que próxima a nós, a gente vai sendo afetada temporal com granizo na cidade de Morretes, ontem, pelas informações que tivemos aí mais próximas da nossa região.
0: É, e aqui a gente ainda não tem essas informações, se teve, né, Andrei? O pessoal não passou para nós. Que pena que a nossa cidade vizinha
1: Morretes. Por enquanto, acho que tudo tranquilo aí.
0: Tudo tranquilo, tudo certinho, né? Só o produtor rural aí que fica, né, assim, puxa vida, né, choveu de novo, amanhã chove de novo, talvez só segunda-feira aí para trabalhar.
1: Sempre. Ah, provavelmente, e sempre em alerta, né, cada vez que vem, né, um registro de algum temporal, de alguma tempestade ou de algo aí mais severo, sim, por volta aí, o produtor rural fica de antena ligada, vamos chamar assim, né, Giovanni, a gente fica sempre preocupado, né, com essa situação, que não quer ver, né, as nossas áreas, né, as nossas lavouras, né, a nossa região aí, ou na verdade de ninguém, né, sendo afetada, inclusive, né, dentro do município,

0: conta para nós que as condições permanecem instáveis no estado, com frequência de pancadas de chuva e incidência de raios. Vem calor e umidade da região norte, né, da região amazônica, então a temperatura segue tranquila, e essas condições favorecem áreas e linhas de instabilidade. Temos algumas tempestades, inclusive com granizo associado, que não diz exatamente as regiões, mas pelo jeito é por onde, se Deus o livre, passar a chuva e tomara que venha só chuva mesmo, né, que está bem tranquilo assim, já está de bom tamanho, só a chuva às vezes já acaba fazendo algum tipo de estrago, Deus livre, um temporal aí com vento, granizo, Deus que livre todos nós aí de qualquer uma dessas tragédias. Especificamente o nosso município aqui, o volume está relativamente tranquilo, assim como foi nessa última chuva. Para hoje, 21, 22 milímetros, 21,9, 22 milímetros de precipitação. Temperatura não se eleva demais. A partir de amanhã começa a mudar um pouquinho. Temperatura já 23 graus, mas vamos dizer assim que está tranquilo, está agradável, né? Essa temperatura nesse sistema. Amanhã ainda mais 4 milímetros. É o finalzinho da chuva, né? O que resta dessa massa úmida ainda vem até neste sábado, provavelmente pelo início do dia, ela junta, né, com a chuva de hoje. Então, 22 hoje e mais 4 milímetros para sábado. Domingo já não chove, o tempo ainda fica meio nublado, 25 graus a máxima. Na segunda-feira abre o sol, 28 graus de máxima. Terça também, quarta também, sem previsões de chuvas significativas dentro da próxima semana, segundo essa atualização de hoje aqui do CIMEPAR. Até sábado que vem, sem chuva na nossa região. Pode ser que do domingo, segunda, daí, lá dia 23, 24, voltemos a ter novas precipitações. Mas até lá, o CIMEPAR aqui, né, praticamente todos os institutos não indicam chuvas significativas dentro da próxima semana. A turma deu olho para plantar o
1: Sim,
0: milho aí.
1: com certeza. Prevê aqui então uma chuvinha para amanhã, né? Sábado tranquilo aí. Daí domingo em diante o pessoal já pode, Andrei, né, arrumar aí que vai dar uma estiada no tempo mesmo. O clima-tempo também prevê isso, não tem mudanças.
0: Perfeitamente, isso é muito bom, muito importante, e a gente pode ir já se programando com os trabalhos aí, né, com as ideias para dentro dessa próxima semana, né, as atividades de campo que voltam a ser retomadas, né, tá todo mundo de olho aí, esses dias
1: Sim.
0: mais calor, já fica todo mundo mais animado, querendo se movimentar e acelerar com os trabalhos, né, para deixar tudo organizadinho para os próximos plantios.
1: Com certeza. Andrei, 8 horas e 15 minutinhos, a gente falou um pouquinho do tempo, mas também aí falávamos, né, que hoje, sexta-feira, você traria uma receita aí para o pessoal.
0: Perfeitamente, eu consegui já ver agora cedo aqui algumas ideias, né? Porque
1: Sim.
0: tem várias. Hoje, graças a Deus, com internet, a gente tem um acesso muito rápido, né, a diversos tipos de informação. E às vezes é algo que a gente, só pelo fato de acabar não pesquisando, não se informando, acaba passando batido, né? Não consegue resolver, às vezes, uma situação que parece ser muito complicada e no final acaba, às vezes, sendo um pouquinho mais simples. Mas vamos lá, vamos esclarecer essa dúvida aí, né, em relação aos lesmas, caracóis,
1: Isso.
0: aos moluscos que acabam ocorrendo com maior intensidade a partir do momento que temos mais umidade disponível no solo. Inclusive, alguns métodos de controle são relativos aí a baixar a umidade, a absorver essa umidade, esse lisgo, essa gosma que sai aí dos animais, né, que é tecnicamente chamado de muco, né? Esse raço que esses bichos deixam aí, por onde eles passam, por onde eles andam. Então vamos lá, Giovanni, o que que temos aí de receitas? Num passado não muito distante, a gente já sabia que alguns tipos de proteína, como a do leite, tem um poder de atração desses animais. E uma das maneiras mais fáceis aí é fazer, né, atrair eles e acabar controlando, às vezes de maneira manual, às vezes com sal, né? Muita gente gosta de fazer a desidratação do bichinho ali com sal, ou aí de alguns outros tipos de metodologias, às vezes só atrair eles para onde tem aquelas iscas, né? Tem a venda aí em casas especializadas, a gente tem aqui a venda também em pacotes, daí já em grandes quantidades, né, para lavoura, mas o pessoal tem, né, esse hábito, às vezes, de só jogar o salzinho em cima ali, ou daí de chamar os bichos para mais perto para eles poderem comer, né, consumir essas iscas, que também tem uma eficiência muito boa. Mas são dois ingredientes básicos, leite ou cerveja, que faz essa atração.
1: Ah, não, paramos por aí, Andrei. O que vai ter de gente caindo em armadilha hoje, Andrei? Não, pera aí, André.

0: Sexta-feira, Giovanni.
1: Sexta-feira você me fala uma dessa que vai usar cerveja. Andrei, vai ter gente caindo nessa armadilha em casa. Ô, dona de casa, cuidado com o maridão.
0: Vai ser facinho aí, às vezes, aí, né? Pegar umas lesmas maiores.
1: Bem maiores, Andrei. Essa foi muito boa. Mas então resolve também. Claro. Ajuda, Andrei.
0: Ela ajuda muito, né? Claro que como é um sistema artesanal, né? E sim, na verdade nenhum sistema tem 100% de eficiência, 100% de controle. Cada um acaba tendo, né, que fazer suas adaptações. Mas como eu falei, num passado e não muito distante, a gente fazia uma atração, uhum, né, desses organismos, desses animais, desses moluscos, utilizando um pano úmido. Sim. E embebido ali ou em cerveja ou em leite, que acho que o pessoal vai preferir usar leite.
1: Leite.
0: Deixa a cervejinha para o final de semana.
1: Com certeza.
0: E esses animais são atraídos por esses líquidos, além do próprio pano úmido. Simplesmente o fato de ter, né, um abrigo, os animais também acabam sendo atraídos. E daí pode ser feito o controle manual, né, matar mesmo, né, esses moluscos, ou jogar o sal. Só que tem que tomar um certo cuidado, que o excesso de sal pode prejudicar uma área ali, né, que você queira plantar algum tipo de planta. Então vai dar uma quantidade muito grande, né, de cloreto de sódio ali. Pode acabar prejudicando as raízes das plantas, né, a absorção dos outros nutrientes. Ou também, né, fazer daí a atração desses animais e jogar as iscas, que são iscas especializadas aí para o controle de moluscos. Uhum. Existem outras metodologias. O pessoal hoje tem usado jogar o sal já junto com a cerveja, pôr num potinho, uhum, e deixar esse potinho no nível do solo, né? Um frasquinho ali, né? Um potinho ali de iogurte, alguma coisa assim. Você põe a cerveja juntamente com o sal já, e no que esses animais caem ali nesse potinho, atraídos, logicamente, pela proteína, acabam se suicidando, vamos chamar.
1: Sim,
0: assim.
1: Sim.
0: E temos algumas outras situações aí, né? Outras iscas que também podem ser utilizadas na cerveja, às vezes por ter mais facilidade e de acesso, mas também cortar pedaços de chuchu, abóbora, batata, folha de repolho, folha de alface, virado no chão, faz também com que esses animais tendem a se alimentar e vão se aglomerando aí, onde vai tendo esses vegetais que também são atrativos. Algumas repelentes, né? Spray de alho e pimenta pode ser inclusive feito caseiramente. Né? Triturar alho e pimenta ali, e isso acaba repelindo esses moluscos. E algumas questões aí relacionadas diretamente a essa questão da umidade dos animais, só que são armadilhas que a gente tem que fazer com uma barreira, né, pro bichinho não chegar ali, e só vai funcionar em dia de sol, né, em dia que não tenha chuva, que não tenha muita umidade no solo. É você utilizar cal, né, cal virgem ali, que é o bichinho, por passar ali em cima do cal, vai acabar se queimando, vamos chamar assim, se desidratando.
1: Sim.
0: Ou também a cinza seca, né, a cinza aí da churrasqueira, do fogão a lenha, você faz uma barreira em redor dos canteiros, em redor dos locais que você não quer que os moluscos cheguem, e ao passarem eles também desidratam. Lógico, tem que ser um tempo seco para que essas barreiras funcionem efetivamente.
1: Com certeza. Então, ó, tá aí várias dicas, né, para você. Você que tem os canteiros aí em casa, né, que tem esse problema, a gente sabe que tem casas que tem vários problemas com isso, né? Então, tem várias dicas para começar aí semana que vem, que vai dar uma estiada no tempo, Andrei.
0: Exatamente. Eu acho que qualquer uma dessas técnicas aí, né, salva do pano ali e a das iscas, né? As iscas, elas não são sensíveis à água, né? Elas podem ficar vários dias na umidade, que acabam não diluindo, acabam não derretendo. Mas as demais técnicas dependem de um clima um pouquinho mais firme, hein, para ter uma efetividade boa. Mas funciona muito bem essa questão aí de atrair os animais usando uma cervejinha.
1: Com certeza. Chegou pra gente aqui, Andrei, olha só. Fala pro Andrei aí que funciona com duas caixas de cerveja. Olha, o pessoal já tá querendo pegar né, os bichinhos maiores aí. Ô, Wagner Rigoni, meu amigo, duas caixas de cerveja, é isso mesmo? Andrei do céu.
0: Não, é porque a infestação é muito grande mesmo.
1: Ali, pelo jeito, na casa, o Wagner Rigoni tá muito grande, viu? Conversa com o Andrei pra comercial AG e ajudar lá, porque pelo jeito ali tá demais, Andrei.
0: Que barbaridade, hein, vai?
1: Não,
0: O que que vão
1: brincadeira.
0: falar lá em casa?
1: Meu Deus do céu,
0: Não tá
1: brincadeira à parte.
0: certo.
1: É, legal as dicas aí então pro pessoal de casa, né? O pessoal aí que tem essas dicas, que tem essas perguntas, né? Então
0: Esse
1: pode mandar aí
0: problema,
1: pra
0: né?
1: gente isso, alguns problemas aí também. Então manda pra nós que o Andrei vai procurar aí e trazer. Andrei, 8h23, o horário tá apertadíssimo hoje, meu amigo. A gente tinha mais uma perguntinha pra hoje. É, podemos deixar pra segunda, Andrei?
0: Com certeza, né? Não vamos atrapalhar a programação aí. Acho que já foi bem bacana. É legal, a gente sempre tenta falar aí dessa questão. E quando eu falo da cerveja, gera muita piada aí
1: Com
0: também.
1: certeza.
0: Mas é fato e é assim que funciona mesmo. Segunda, a gente retorna aí com mais dúvidas, né? Respondendo ali ao que os ouvintes gostariam de nos perguntar. E, logicamente, quando a gente não sabe, a gente pede ajuda aos universitários aí.
1: Com
0: Desejamos a
1: certeza.
0: todos um excelente final de semana, muito bom dia, obrigado, Giovanni, desculpa o alongamento no tempo, mas voltamos assim que Deus permitir.
1: Com certeza. Um abraço, Andrei, para você e para toda a equipe da Commerce hoje. Agora são 8 horas e 23 minutinhos. É, chegando para você aqui música na programação.

0: Então, falando agora, meus amigos, né? Ó, Sueli Kubiak lá, choveu 13 milímetros, né? Fazendo a conquista, obrigado, bom dia. A dona Maria Simon também, Giovanni, bom dia. Olha só, tomando aquele café, puxa vida, no Triunfo aí, deu granizo, né? Em Araucária também.
1: Trabalha a semana inteira.
0: Dona Neuza Maria Galdino, bom dia. Pessoal, então tá liberado agora, valendo agora, um almoço aqui no restaurante Pitada Caseira. Mas você precisa mandar a mensagem pra mim certinho, seu nome completo, tá bom? E a sua localidade. E responder ali, qual é o melhor restaurante aqui da cidade de Palmeira? O único que dá sorteio, o único que dá brinde aqui na Ipiranga FM. Manda mensagem pra mim, você vai estar concorrendo a um almoço delicioso do restaurante Pitada Caseira. Valendo agora! Trazendo música na programação, intervalinho comercial e já eu volto.

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1: É, já são 8 horas e 39 minutinhos e olha só, tem mensagem dos nossos amigos ouvintes. Bom dia, Giovanni. Manda um feliz aniversário para o Cássio. Olha só, alô, Cássio, bom dia. Conhecido como Piado Arnaldo. Olha só, tá completando seus 49 anos hoje. Ele que é funcionário lá na GTM, né, Aviation. Pessoal ligado por aqui. Um abraço, Cássio. Parabéns. Felicidade sempre, tá? Que Deus abençoe aí, meu amigo. É o pessoal ali do aeroporto Aldeia da Serra. Tudo ligadinho com a gente aqui na Ipiranga FM. Meu amigo Manuel, valeu Manuel pela mensagem, um bom dia pra você aí, meu amigo, Deus abençoe sempre. Valeu, rapaziada da GTM.

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0: É, e olha só, já temos aqui então o ganhador ou ganhadora do sorteio Restaurante Pitada Caseira. Vou passar o seu nome ali pra Renata certinho e hoje já pode vir almoçar aqui no restaurante. Olá, bom dia! Qual é o melhor restaurante? É, com certeza é o Pitada Caseiro, meu amigo. Pessoal de Colônia Francesa, parabéns, Juliano Barça. Juliano, parabéns. Você foi o ganhador do sorteio do Restaurante Pitada Caseira.

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1: Juliano, é só passar ali no restaurante, tá? Seu nome já vai estar ali com a Renata e com o Christian.
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1: 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Bom dia também aqui pra Denise Kubiak, a dona Janete, a dona Juvita lá no Jardim Cristine. O Advaldo por aqui, obrigado. É, Adelis Wojcikowski, bom dia Adelis, um abraço, dona Tecla Vosk, seu Jubel. Meu amigo Emerson Bagre, tamo aí ligadinho na Vancar. A Elizabeth Teixeira, minha amiga Luzia Campa, dona Lourivete, um abraço, bom dia.

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1: 8h47, a gente vai terminando o programa de hoje. Dona Maria, bom dia, obrigado. Né? A Sirlene ligadinha com a gente, Sirlene Agotani, obrigado pela audiência. Fique ligadinho, porque aqui é um amigo a cada hora, já já, é o Deles Culimos que está por aqui com o Manhã do Ouvinte. Tchau, tchau.
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2: 8h47.
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0: 7h54.
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É, já estamos no ar nesta manhã de sexta-feira. Graças a Deus chegou mais um fim de semana e hoje é 14 de agosto de 2026. Seja bem-vindo. Você está na melhor, na 91.7 FM. Eu sou o Helder Skolimowski e vou fazer companhia para você aqui no rádio até às 10 horas da manhã. Muito obrigado pela sua audiência. Você que ficou aí conosco, acompanhou a Hora do Campo. Agora tem Manhã do Ouvinte. Bom dia, Giovanni Skanoski, que está aqui na técnica, hoje dia de combate à poluição. No Minuto que Faz Bem de hoje, eu trago esta pequena reflexão para a gente começar juntos o nosso Manhã do Ouvinte. Nesta sexta-feira, faça uma coisa por você. Reconheça uma qualidade sua. Pode parecer simples, mas muitas vezes somos rápidos para enxergar nossos defeitos e esquecemos de reconhecer aquilo que fazemos bem. Você também precisa aprender a valorizar a pessoa que vê no espelho. Bom dia, 9 horas 2 minutos. 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Já já a doutora Márcia vai falar conosco e contar sobre o tema de amanhã, porque sábado tem Farma em Forma, Farmácia Santo Antônio aqui na Ipiranga, às 8 horas, todas as manhãs de sábados. Já virou uma tradição da família de Palmeira de acompanhar este programa. É 10, 15 minutos no máximo, mas traz ricas informações, dicas importantes. Ontem mesmo eu conversava com uma pessoa e ele comentou: Helder, o Farma em Forma que a Márcia apresenta é um programa que traz um alerta para todos nós. É um programa que nos incentiva a cuidar da nossa saúde. Não tem uma recomendação, o que fazer, o que não fazer. São dicas. Aí cada um vai cuidar da sua saúde como quer. Então, gostei da maneira que ele falou. É um alerta para cuidar da nossa saúde. O programa está no ar há mais de 26 anos e acredito que está cumprindo com a sua missão aqui de trazer informações, né? 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Daqui a pouquinho tem sorteio, já já vou divulgar quem é o ganhador da semana que fatura aí R$100 lá. 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E para esta sexta-feira, aqui a previsão é um dia de sol com muitas nuvens. Chove rápido durante o dia e a noite. 11 milímetros estão previstos. Para amanhã mudou. O clima-tempo agora prevê um sábado nublado, com possibilidade de garoa de manhã, abertura de sol à tarde e à noite ocorre pancadas de chuva. Só que o volume aqui caiu para 1 milímetro. Então, é a previsão de momento que eu estou trazendo do clima-tempo. Repito, para hoje ainda tem 11 milímetros previstos, já choveu bastante na manhã, né? Aí tivemos pancadas fortes de chuva e para o domingo, um dia sem chuva, máxima chegando até os 25 graus. Infelizmente, ontem à tarde, eu vi ali através das redes sociais registro de granizo.
Alô, comunidade aí de São João do Triunfo. Eu sei que tem bastante ouvinte também que nos acompanha agora. Eu vi registro de chuva de pedra aí no município de São João do Triunfo. Também a capital do estado registrou chuva de granizo ontem, ali por volta das 16h30 até as 17h. Atingiu, né, toda aquela região, Araucária também, né? E ali descendo pro litoral também, né? Morretes, teve ali situações de granizo registrado no final da tarde de ontem. Aqui próximo de nós, eu vi esse registro de São João do Triunfo. Inclusive, ouvintes que estão nos acompanhando, que tenham mais informações, detalhes, queiram contar aqui, compartilhar conosco a informação, já manda pelo WhatsApp falando aí sobre esta chuva de granizo que foi registrada ontem aqui na nossa região. WhatsApp da Ipiranga, 999-533-669. 9h07. É hora da gente trazer a reflexão do dia, aquela historinha que você está acostumado já a ouvir aqui no Manhã do Ouvinte.

Durante muitos anos, um homem trabalhou na mesma empresa. Chegava cedo, fazia seu trabalho, ajudava os colegas. Quando aparecia um problema, era um dos primeiros a tentar resolver. E nunca reclamava. Ele acreditava que com o tempo alguém perceberia seu esforço. Certa manhã, surgiu uma vaga para um cargo melhor. O homem pensou, agora vai. Mas escolheram outra pessoa. Ele ficou decepcionado, mas continuou trabalhando. Alguns meses depois, surgiu outra oportunidade. Ele pensou novamente, talvez desta vez reconheçam meu trabalho. Mas escolheram outra pessoa. E ele continuou. Um dia um colega mais jovem perguntou, por que você nunca tenta procurar alguma coisa fora daqui? O homem respondeu, porque eu acredito que um dia vão reconhecer o meu valor. O colega ficou em silêncio. Alguns anos se passaram, até que certo dia o homem recebeu uma ligação. Era de uma empresa concorrente. Alguém havia indicado seu nome. A pessoa do outro lado perguntou, o senhor teria interesse em conversar sobre uma oportunidade? Ele ficou surpreso, mas como vocês sabem quem eu sou, a resposta foi simples. Nós conhecemos o seu trabalho. Ele aceitou conversar. Durante a entrevista, ouviu uma frase que não escutava há muito tempo. A experiência do Senhor é exatamente o que estamos procurando. Ele saiu daquela entrevista pensando naquilo. Não porque precisava ouvir elogios, mas porque, depois de tantos anos, alguém havia enxergado aquilo que ele fazia todos os dias. Dias depois, recebeu uma proposta. Era um trabalho diferente. Novos desafios, novas responsabilidades, mas também havia algo que ele não tinha recebido durante muito tempo. Reconhecimento. Naquela noite, antes de tomar a decisão, ele voltou à empresa onde trabalhava. Olhou para sua mesa, para as paredes, para as pessoas e percebeu uma coisa. Ele havia passado anos esperando que alguém percebesse o seu valor. Mas talvez tivesse cometido um erro. Ele estava esperando que uma porta se abrisse, quando poderia ter procurado uma outra. E isso não significa abandonar tudo na primeira dificuldade. Todo trabalho tem dias bons e ruins. Toda empresa tem problemas e todo profissional precisa aprender a ter paciência. Mas existe uma diferença entre ter paciência e passar a vida inteira esperando por um reconhecimento que nunca chega. Se você faz o seu trabalho com dedicação, se procura aprender, se ajuda as pessoas, se cumpre suas responsabilidades, se entrega o melhor que pede, você merece sim estar em um lugar onde seu esforço seja percebido e respeitado. E é isso que não acontece todos os dias. Mas lembre-se de uma coisa, não tenha medo de olhar para frente. Não tenha medo de bater em outra porta. Não tenha medo de ouvir um não. Às vezes, a oportunidade que você está esperando não está na empresa onde você trabalha hoje. Pode estar em outro lugar, em outra função, em outro projeto, em outro caminho, e talvez você não precise desistir do que já construiu. Talvez precise apenas ter coragem para descobrir onde aquilo que você construiu será mais valorizado. Porque ninguém deve trabalhar apenas esperando um dia ser reconhecido. Também é preciso reconhecer o próprio valor. E quando você sabe o que pode oferecer, procurar uma nova oportunidade não é ingratidão, é coragem, é acreditar em si mesmo. Por isso, fica aqui uma pergunta. Você está esperando uma oportunidade aparecer ou está procurando uma oportunidade? Tenha paciência sim. Faça a sua parte, continue aprendendo, continue trabalhando, mas não tenha medo de mudar um caminho quando perceber que existe um lugar onde você pode crescer mais.
às vezes, a vida não fecha uma porta para nos castigar. Fecha para nos lembrar que existem outras portas que ainda não tivemos coragem de abrir. E que se você ainda não tentou, não esqueça. Seu valor não diminui só porque alguém não soube reconhecê-lo. Bom dia, 9:12, aqui no Manhã do Ouvinte. Raul Seixas, pra gente começar bem nosso programa. Ótima sexta-feira pra você!

0: 9h14, bom dia! Isso é bem uma verdade, ótima sexta-feira. Obrigado, meu amigo Emerson Bagri por aqui. Bom dia, tamo na escuta. Toque a música Mateando com o meu amor. Aqui no Santa Rosa caiu pedra de todos os tamanhos, foi de assustar. Obrigado, pessoal lá de São João no Triunfo, já mandando mensagem contando para nós. A Laine, o Ed estão ligadinhos. E eu vou até a Farmácia Santo Antônio agora para saber do tema de amanhã. É sábado, é dia de Farma Informa, Farmácia Santo Antônio. Bom dia, Márcia!
1: Bom dia, Helder. Bom dia aos nossos ouvintes. É isso mesmo. Farma Informa vai ao ar a partir das 8 horas da manhã. Helder, já há 20 anos tradicional o nosso Farma Informa de todos os sábados. E amanhã eu vou trazer um tema que traz e que tem informação que vale para todas as idades, falar sobre cuidados com os medicamentos, como tirar o máximo de proveito deles. Afinal, medicamentos vêm para auxiliar a nossa saúde e como que a gente pode, né, fazer com que eles tragam o melhor benefício para nós, né, seja no momento de prevenção, no momento de tratamento, como que eles podem beneficiar cada vez mais a nossa saúde. Então, eu vou comentar com vocês, né, onde que a gente deve guardar um medicamento. Será que é na geladeira? Será que, como que a gente vai saber se um produto precisa, né, de refrigeração ou não? Também vou falar sobre a questão da medicação. Será que dá para a gente cortar comprimido, né? Pessoas que têm dificuldade para engolir, será que ela pode cortar o comprimido para engolir melhor? Será que a gente pode abrir uma cápsula, né, para tomar o conteúdo dela? Será que isso é certo? Também medicamentos que está vencido, será que eu posso jogar no lixo comum? Será que bebida alcoólica corta efeito dos remédios, né? Essa é uma dúvida clássica, principalmente os homens, né, tem essa questão, né? Bebida alcoólica, final de semana vai tomar uma cervejinha, será que para com o tratamento para poder tomar, né, a bebida alcoólica? Também, qual que é o melhor horário para tomar medicamentos, perto da refeição, longe dos alimentos, como que é o melhor horário? Também, o que é melhor tomar remédio, com água, com suco, com leite? Então, um esclarecimento amanhã sobre a tomada dos medicamentos, como eles podem trazer o melhor de proveito, né, o melhor benefício para o nosso organismo. São dúvidas que estarei esclarecendo amanhã. Convido todos a estarem nos acompanhando.
0: Olha, amanhã, então, 8 horas aqui no Farma Informa, Farmácia Santo Antônio, para você. Este programa que há 26 anos, né, já está no ar, trazendo todas as manhãs de sábado informações. E como eu contava para vocês, ouvintes, aqui no início do programa, ontem conversando com um amigo, ele falou: olha, o Farma Informa que a Márcia traz aos sábados é um programa de alerta para a nossa saúde. Então, você também é convidado a participar, acompanhar amanhã, inclusive pode sugerir temas para os próximos programas de sábados aqui, né, Márcia?
1: Isso mesmo, Adri, a maioria dos programas que a gente traz são temas sugeridos por ouvintes nossos, né? Então, você que tem uma dúvida, né, gostaria que a gente abordasse algum tema, sempre vem aqui conversar com a gente, né, fala, né, gostaria que você falasse sobre tal tema, abordasse tal problema de saúde, que a gente traz essas informações para você, né? De repente vai no médico, não tem tanto tempo, vai na internet e não sabe se a informação é de qualidade ou não, se é verídico aquilo que está constando na internet, e eu trago para vocês informações de qualidade, informações realmente que você pode confiar, porque hoje não é tudo que a gente pode levar em consideração, né? Tem muita coisa na internet, tem muito charlatão, muita coisa querendo vender, né, produtos aí que você não sabe se é verdade ou não, através de informações falsas. E aqui no nosso Farma Informa a gente traz informações atualizadas, informações confiáveis e dicas também, né, dicas para você cuidar melhor daquilo que você tem de mais precioso na sua vida, que é a sua saúde.
0: Claro que nada melhor, né, do que todo esse trabalho, né? Imagina só, mais de 26 anos de balcão de farmácia. Quantas pessoas que a doutora Márcia já atendeu ali na farmácia Santo Antônio, e essas dúvidas, né, são recorrentes, pessoas que vão buscar ajuda, pedir um aconselhamento, e como é gostoso de ver esse atendimento e a confiança que a família de Palmeira tem com você, Márcia. E não é diferente com o programa, né? Afinal de contas, o programa Farma Informa, ele

0: nasceu através da Farmácia Santo Antônio. Então, uma necessidade, um serviço à comunidade. Parabéns pelo seu trabalho, pelo estudo, porque eu acompanho e sei que você precisa dedicar tempo da sua semana a cada uma delas para preparar uma nova edição. Então, é um trabalho que você também gosta de fazer aqui no rádio, né?
1: Gosto muito através dos estudos também, né, Aldiros, com vários cursos que eu faço, né, ao longo desses anos. Então a gente fala que a formação é diária, né, e muito gostoso fazer do meu trabalho, né, essa fonte de informação para os nossos ouvintes. Quando a gente alia, né, o trabalho, aquilo que a gente faz e gosta, né, isso alimenta o nosso dia a dia, é muito bom, né, esse reconhecimento e essa forma de estar trabalhando, né, o nosso dia a dia com as coisas que a gente gosta, isso nos traz mais satisfação do que tudo na vida. Então, muito obrigado, né, por todos que nos acompanham e realmente confiam no nosso trabalho.
0: Aí você já contou aqui, eu vou relembrar essa história, né? Quando você foi fazer o vestibular, uma decisão, você tinha vontade de fazer jornalismo. Mas aí, por influência da família, que é uma família de farmacêuticos, né? Aí, desde outras gerações, até a sua mãe, seu irmão, são vários farmacêuticos da família, aí você foi para a área de farmácia. Mas hoje você consegue unir, né? Através do trabalho de estudo, pesquisa, envolve um pouco do jornalismo, o rádio, a comunicação, e você é uma excelente farmacêutica. Então, casou as duas profissões numa só, né, Márcia?
1: Um pouquinho de rádio que eu faço, é claro. Eu sempre gostei muito, né, da parte de comunicação, né, através do jornalismo, mas eu, claro, me satisfiz muito, né, claro, me realizei na área de saúde e, como você falou, né, consigo exercer um pouquinho dessa parte da comunicação através do rádio e, inclusive, né, tenho meu marido jornalista que consigo acompanhar o trabalho também e que bom, né, ter essa satisfação.
0: 9:20. 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
0: 9h23, Márcia, bom trabalho a você, a toda a equipe, uma excelente sexta-feira, um bom fim de semana. Amanhã a gente volta a partir das 8 horas com o nosso Farma Informa, Farmácia Santo Antônio.
1: Nos encontramos amanhã, um ótimo dia.
0: Valeu, um abraço, tudo de bom, Farmácia Santo Antônio. 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
0: Em farmácia 9h23.

0: 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Eu volto já. Fica conosco. Bom dia! 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

0: 9h32, bom dia, o Ezequiel Carneirinho tá conosco aqui também na Ipiranga, bom dia meu amigo, aquele abraço, ótima sexta-feira, né? Já estão lá nos preparativos, pão no bafo, aquele churrasco de festa do interior. Alô, Dona Maria José, na escuta da rádio aqui no Manhã do Ouvinte. Ademir, bom dia, toque parabéns aí pra minha filha Ana Cristina Castro Franco, 15 anos, que Deus abençoe Nossa Senhora, abençoe sempre ela. Te amo, minha filha. Ademir Franco, obrigado, Ademir. Parabéns a Ana Cristina Castro Franco, 15 anos comemorando. A Maria do Carmo também já está conosco aqui. 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
0: Valeu, até lá. 9h40. Ó, quem mandou mensagem para mim aqui, o Jonathan, né? Estou indo para Ponta Grossa agora, escutando da Rádio Piranga. 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Já eu volto trazendo aqui quem faturou o prêmio desta semana, 9h41.
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1: 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Parabéns pro Vilar Skolimowski. Ô Vilar! Parabéns pra você, Vilar. 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Vai você também, boa sorte! 9h53, é hora da gente correr agora até as lojas M&M.

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0: 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Há 32 anos, junto com a família de Palmeira, 958. Finalizando aqui, quem faturou nesta semana a promoção do mês do Dia dos Pais, juntamente da Ipiranga FM e Churrascaria Absoluta. Parabéns ao Josias de Lara. Alô, Josias! Parabéns também aqui ao pai da Valdineia Aparecida, lá de Queimadas. Alô, Valdineia! Obrigado pela participação. Ela esteve conosco aqui durante toda a semana e faturou o almoço lá da Absoluta Churrascarias. Continua participando aí na programação da tarde, tem sorteio, tem vantagem pra você, 9h59. Obrigado, Giovanni. Um bom final de semana pra todo mundo. Fica na Ipiranga, juntos, na melhor sintonia. Tchau, tchau.

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1: Louvado pessoas... seja nosso Senhor Jesus Cristo, para sempre seja louvado. Amados filhos e filhas, hoje nós estamos em plena sexta-feira. É a misericórdia divina que brota do seio do Pai. Eu espero em vós, misericórdia divina, fonte de milagres e prodígios. Eu confio em vós. Nós estamos em plena novena de São Roque, quinto dia. São Roque, curai as feridas do corpo, curai as feridas da alma. Hoje também dia de São Maximiliano Maria Kolbe. Quero saudar a todos a partir da Rádio Evangelizar, de onde tudo começa. Saudar as rádios irmãs, cujos nomes cito neste momento.
2: Confia nele, e ele tudo...
1: Saúdo a você pela TV Evangelizar, sinal digital em todo o país, em várias cidades, canal aberto, pelo YouTube Padre Manzotti Oficial, pelos aplicativos da Associação Evangelizar é Preciso e todas as plataformas digitais. Neste mês vocacional, encontro, testemunho e missão, perseverante e bem unidos, partindo o pão pelas casas. Queridos irmãos e irmãs, iniciemos em nome do Pai, do Filho e do Espírito Santo. Amém. Naquele tempo, alguns fariseus aproximaram-se de Jesus e perguntaram para o tentar: é permitido ao homem despedir sua esposa por algum motivo? Jesus respondeu: nunca lestes que o Criador desde o início os fez homem e mulher? E disse: por isso o homem deixará pai e mãe e se unirá à sua mulher, e os dois serão uma só carne. De modo que eles já não são dois, mas uma só carne. Portanto, o que Deus uniu, o homem não separe. Os fariseus perguntaram: então, como é que Moisés mandou dar certidão de divórcio e despedir a mulher? Jesus respondeu: Moisés permitiu despedir a mulher por causa da dureza do vosso coração. Mas não foi assim desde o início. Por isso eu vos digo: quem despedir sua mulher, a não ser em caso de união ilegítima, e se casar com outra, comete adultério. Os discípulos disseram então: se a situação do homem com a mulher é assim, não vale a pena casar-se. Jesus respondeu: nem todos são capazes de entender isso, a não ser aqueles a quem é concedido. Com efeito, existem homens incapazes para o casamento, porque nasceram assim. Outros, porque os homens assim o fizeram. Outros, ainda, se fizeram incapazes disso por causa do reino dos céus. Quem puder entender, entenda. Senhor Deus, hoje fica claro a indissolubilidade do matrimônio. Fica claro que o casamento é para sempre. Que uma vez no altar, jurado, amar, respeitar, na alegria, na tristeza, na saúde e na doença, amar-te e respeitar todos os dias da nossa vida, isso vale para sempre. Por isso, diante desta verdade, cabe-nos rezar pela família. Então rezemos. Trago aqui, Senhor, tantos problemas que a família tem, tantos problemas que os casais têm. Só o amor restaura a família.
2: Restaura.
1: E diante desse evangelho de hoje, marido, mulher, convido que rezem uns pelos outros e peça, Senhor, mantenha o nosso casamento na paz, mantenha o diálogo dentro de casa, peça isso para Deus, mantenha um bom relacionamento dentro de nossas casas, Senhor Deus, nós te pedimos e suplicamos com humildade. Manifeste o teu amor, tua bondade sobre nós. Senhor, pedimos por aqueles que estão por um fio para romper o matrimônio, que possam ser restaurados no teu amor. Senhor, que as bênçãos sejam derramadas sobre os casais hoje. A nossa oração sobre o casal. A árvore tem que ser boa para que os frutos sejam bons. Senhor, abençoe o casal. Mulher, reze para o teu marido hoje. Marido, reze pela tua esposa agora. Senhor Deus, abençoe o pacto nupcial. Que não falte diálogo, que não falte amor, que não falte respeito, que não falte verdade. Acima de tudo, verdade. Porque a verdade cura, a verdade liberta, a verdade conduz ao amor. Senhor, restaure a família. Só o amor une os corações. Então tenha coragem, perdoe as mágoas, supere as ausências, tire as discórdias e as indiferenças. Sagrada Família de Nazaré, minha família vossa é. Sagrada Família de Nazaré, minha família vossa é. E pela terceira vez, Sagrada Família de Nazaré, minha família vossa é. Filhos amados, rezemos, pedindo também por aqueles que pensam no futuro constituir uma família, pelos jovens que estão namorando, que estão noivos, que possam entender que o casamento é para sempre, não é um test drive. Que o casamento é um sacramento do amor e é algo bom na vida das pessoas. Não pense em querer morar juntos. Pense em construir uma família e começar com o sacramento do matrimônio. Pense isso, jovens. Pense isso, namorados, noivos. Pense que o processo é um processo para sempre. E se você não é casado na igreja e estão bem, acredite, vai ficar melhor com o sacramento do matrimônio. Eu vou para o intervalo e eu volto já. Volto com partilha de vida, leitura orante, testemunhos que edificam. Aproveite esse intervalo, chame um amigo, chame uma amiga. Você que está acompanhando pela TV Evangelizar, pelo aplicativo, você que está acompanhando pelo YouTube, traga mais um, faz toda a diferença. Você que está pelo rádio, também faça isso, lembre a pessoa. Eu volto já, volte comigo.
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0: 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Levarei este livro da Casa da Mãe até o Santuário do México. Uma cópia permanecerá no Santuário de Curitiba como registro de gratidão. 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Quem participar das três etapas receberá um pedacinho do manto de Nossa Senhora de Guadalupe como sinal de proteção e carinho. Esse manto azul que entrou na igreja está para ser mandado para todos os benfeitores. Ajude a pintar a casa da Mãe de Guadalupe. Amém. Filha de Deus, que a paz de Jesus esteja com você. Alô, bom dia. Alô? Filha de Deus, Deus abençoe. Você fala de onde?
1: De algum lugar do Rio de Janeiro.
0: De algum lugar do Rio de Janeiro. Fala mais alto, por favor. O que está acontecendo, filha?
1: É que eu estou precisando muito de um aconselhamento, padre.
0: Então, que o Divino Espírito Santo nos ilumine. Vamos lá.
1: É sobre uma traição, né, que meu esposo fez. E que me marcou muito, me acabou comigo, padre. Hoje em dia eu não tenho mais ânimo de viver, não tenho mais vontade de nada.
0: Certo.
1: Porque foi muita humilhação, e essa mulher que ele se envolveu com ela, comandando mensagens horríveis para mim, falando o que ele fazia com ela.
0: Certo.
1: Fotos. E foi muito, sei lá, muito humilhante para mim.
0: Entendo.
1: Até hoje eu não consigo. Eu falei com ele que eu perdoei, mas eu sei que na verdade eu não consigo, porque toda vez que eu olho para ele, eu vejo direitinho aquelas fotos, aquelas mensagens que a mulher mandava para mim, me humilhando. E o que mais me magoou nisso tudo é que eu perguntei para ele bem antes dessa mulher mandar mensagem para mim se estava acontecendo alguma coisa, e ele falou que não.
0: Sim.
1: Ele esperou ela ligar para mim, me humilhar, para depois falar que era verdade.
0: Entendo.
1: E eu estou sem rumo. Às vezes eu penso em separar, mas ao mesmo tempo eu ainda gosto muito dele, me ligar. Ao mesmo tempo eu quero dar uma chance, mas ao mesmo tempo eu quero separar para ver se eu paro de sofrer tanto assim.
0: Há quanto tempo que aconteceu isso, filha?
1: Isso aconteceu, deve ter uns 4 meses.
0: 4 meses. Desculpe eu lhe falar assim, mas ainda é muito recente. E você está vivendo um grande momento de frustração, de luto, não deixa de ser. E ao mesmo tempo, você está vivendo um momento de profunda dor, de mágoa. Você disse, eu disse que perdoei, mas não sei. Não, você perdoou. Eu acredito que você perdoou. Tanto que se diz que você ainda o ama. O que está aí em você é essa frustração, essa humilhação que você passou. Filha, conforme vai se distanciando, você vai sofrendo menos. Mas você tomou a decisão certa, perdoar. Depois você tem que lidar com a mentira dele. Isso é uma segunda frustração.

0: distração. E você sente que ele se arrependeu ou não?
1: Ele fala para mim que se arrependeu, que nunca mais vai fazer isso. Às vezes eu sinto que ele se arrependeu, sim. Mas eu penso, se ele foi capaz de esconder isso de mim durante esses meses, como que ele mudou assim durante um mês tão rápido?
0: Filha, não duvide da conversão. Mas ele está dando sinais de mudança?
1: Sim, pelo menos ele trocou o número de celular, não fica mais no celular. Nesse meio, eu acho que sim. E ele também perdeu tudo, padre. Por causa do envolvimento com ela, ele perdeu o emprego, ele perdeu a amizade, perdeu tudo também.
0: Filha, às vezes a pessoa só amadurece na dor, só no chicote. E ele criou o próprio chicote dele. Isso. Deu uma chance. Deu uma chance. E toda vez, você já apagou as fotos?
1: Já.
0: Você já apagou as mensagens?
1: Sim.
0: Certo. Cada vez que vem a lembrança das fotos, diga no seu coração, eu perdoo. E comece a olhar para o teu marido com mais carinho. Se você olhar para ele toda vez, ficar fixado no que ele te fez passar, isso vai transformar o amor em ódio, em raiva. Não precisa ser ódio, em raiva. E, inclusive, não só perdoá-lo, como perdoar a mulher. Isso faz bem. Que ela siga. Quando você perdoa, você desliga ela da tua vida. Mas se quer um conselho e você ligou para isso, dê uma chance. Se possível, filha, vá num grupo de oração. Como é que vai a tua vida espiritual?
1: Eu estou indo na igreja. Eu não vou falar para o senhor que eu vou todos os domingos na missa, não, mas eu estou indo sim, e ele também.
0: Filha.
1: Inclusive, ele está aqui agora do meu lado.
0: Filha, capriche de ir na missa. Capriche de vocês dois irem na missa aos domingos. Está me escutando, homem de Deus? Não precisa falar o telefone. Veja a besteira que você fez, homem. E que os dois se endireitem. Que possam perdoar. Mas a missa, a Eucaristia, vai ser um remédio para vocês. Não é por acaso. Você estava ouvindo como eu comecei o programa hoje, sobre o divórcio?
1: Sim.
0: Vocês são uma só carne. Então, que ele aprendeu com o chicote que ele teceu. E eu acredito que se ele tomar vergonha na cara, nunca mais ele vai fazer isso. Eu queria que ele tivesse, tomara que se tivesse com viva voz.
1: Eu estou ouvindo sim, que está ouvindo, viva voz.
0: Então, dê uma chance, filha. Só que não pode ser como antes. Vocês deram alguma brecha para o inimigo. Porque o inimigo se aproveitou daquela mulher para destruir o casamento. Estejam tão unidos, mas unidos em Deus. Por isso eu falei da missa dominical. Unidos no diálogo, para que não haja mentira. A mentira é coisa do diabo, de Satanás. Que jamais isso entre de novo. Se valeu meu conselho, acolha. Que Deus abençoe. Que Deus abençoe vocês dois. E filho de Deus e filha de Deus, que Deus restaure o vosso casamento. Quero ouvir os dois falarem amém, bem forte.
1: Amém, amém.
0: Amém. Escutei ele também. Deus seja louvado. Eu volto já.
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0: É, filhos, estamos na Semana Nacional da Família. E eu peço a toda a equipe, faça ecoar essa partilha, esse aconselhamento. Fui firme, mas porque eu acredito que o amor perdoa. Mas tem que ter mudança. E tem que ter verdade. Olha, eu não sabia que eu ia atender essa filha de Deus. Acredite em mim. Eu não escuto os assuntos antes. Mas você percebeu, o Evangelho falou do tema. E quando eu rezava o Evangelho, que eu falava, Senhor, trago aqui, restaura a família, aquela música, coloca de novo, sacristão. Eu falava da verdade, que a verdade liberta. Inclusive, se você perdeu de manhã, escute à noite. Inclusive, se você sabe de algum casal que está em crise, que está me escutando agora de manhã, liga para a pessoa e diga, ó, escuta o programa à noite. À noite eu não posso. Está no YouTube, Padre Manzotti. Eu não sabia do Evangelho. Falei sobre a verdade. Atendi essa filha de Deus de algum lugar do Rio de Janeiro e ele escutando do lado. Disseram amém. Eu acredito que vão se emendar. Mas a verdade liberta. A mentira é deixar o diabo deitar e rolar na vida da gente. A mentira, nunca. Nós vamos para a leitura orante. Mas antes, não, vamos direto. Bíblia aberta, cartilha de oração. Como fogo. Segundo Coríntios, capítulo 4, versículo 5, seguintes. Segundo Coríntios, capítulo 4, versículo 5 seguintes. Ontem refletíamos sobre a luz, pois nós não anunciamos a nós mesmos, nós anunciamos Jesus Cristo como Senhor e a nós como servos de vocês por causa de Jesus. Que da escuridão brilhe a luz. Hoje eu diria, brilhe a verdade, casais. Verdade, o diabo faz a panela, mas não faz a tampa. Não adianta fazer escondido, a casa cai. Da luz, da escuridão brilha a luz. É o mesmo que fez a luz brilhar no nosso coração. É isso para nos trazer a luz, e isso para nos trazer a luz do conhecimento da glória de Deus que brilha no rosto de Jesus Cristo. Porém, nós temos este tesouro espiritual. Somos como potes de barro, para que fique claro que o poder supremo pertence a Deus e não a nós. Que forte isso. Nós temos toda a graça de Deus, toda a luz de Deus, toda a salvação conquistada por Jesus Cristo em nós. Mas nós somos potes de barro. Frágil. Quebra fácil, trinca fácil. Somos pote de barro. É por isso que temos que estar sempre unidos a Deus, para não trincar, para não quebrar. Versículo 8. Muitas vezes ficamos aflitos, mas não somos derrotados. Grave isso, filho. Às vezes você fica aflito, mas não é derrotado. Escutou? Você pode ficar aflito, mas não será derrotado. Algumas vezes ficamos em dúvida, mas não ficamos desesperados. Que maravilhoso isso, gente! Eu posso ficar aflito, mas nunca derrotado. Eu posso passar pela dúvida, mas nunca desesperado. Gravou isso, escreveu isso, vou repetir, isso é digno de se escrever agora no papel que você comprou o pão, no pacote, em qualquer lugar. posso ficar. Sou, primeiro, sou como vaso de barro. Inclusive, eu quero uma arte hoje no Instagram. Sou como vaso de barro. Mas posso, nessas palavras, posso ficar aflito, mas não derrotado. Posso ficar em dúvida, mas não desesperado. Essa é a luz divina. Temos muitos inimigos, continua ele, mas nunca nos falta amigo. Às vezes somos gravemente feridos, mas não somos destruídos. Somos gravemente feridos, mas não somos feridos. Levamos sempre no nosso coração mortal a morte de Jesus, para que também a vida dele seja vista em nosso corpo. Versículo 11. Meu Deus, que leitura maravilhosa! Que leitura maravilhosa! Durante a vida inteira, estamos sempre em perigo de morte por causa de Jesus, para que a vida dele seja vista neste corpo mortal, de modo que a morte está agindo em nós e a vida está agindo em vocês. As Escrituras Sagradas dizem: eu criei, por isso falei, pois assim nós, que temos a mesma fé em Deus, também falamos porque cremos. E ele vai no final, versículo 15. Tudo isso aconteceu para o bem de vocês, a fim de que a graça de Deus alcance um número cada vez maior de pessoas, e estas façam oração de agradecimento para a glória de Deus. Eu vou pegar de novo e vamos colocar no final do programa, no Instagram, e eu quero que você comente. Sou um vaso de barro, mas em Deus, posso ficar aflito, mas não derrotado. Posso ter dúvidas, mas não desesperado. Posso ter inimigos, mas tenho muitos amigos. Posso estar gravemente ferido, mas não destruído, porque o Senhor está comigo. Obrigado, Senhor, por esse texto. Louvado seja, Senhor, por essas certezas que sustentam a minha vida. Essas verdades que eu posso levar para a minha existência. Eu te louvo e te agradeço, Senhor, porque muitas pessoas ficarão edificadas. Muitas pessoas que ouvirem esta palavra do 2 Coríntios, capítulo 4, do 5 até o 15, ficarão edificados. Obrigado, Senhor, e peço essa graça. Aflito, mas não derrotado. Na dúvida, mas não desesperado. Com inimigos, mas muitos amigos. Gravemente ferido, mas não destruído. Porque Jesus está conosco. Amém. Amém. Filho e filha, por isso, partilhe. Às 20 horas vai estar um recorte e vai estar no YouTube Padre Manzotti Oficial. Hoje, mais do que nunca, você que está escutando, indique para a pessoa escutar no reprise. Você que está no reprise, peça para escutar o programa inteiro no YouTube Padre Manzotti, na Semana Nacional da Família. A temática de hoje vem de encontro a muitas dores de casais que estão sentindo. Eu vou para o intervalo e eu volto já.
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10: Venho te falar, meu Deus.
0: E 4 na Polônia. Foi batizado com o nome de Raimundo, família nobre. Perdão, família pobre. Humildes operários, mas de uma forte religiosidade. Entrou na milícia da Imaculada e concluiu os estudos em Roma. Depois voltou para a Polônia. Padre Kolbe foi marcado pelo amor infinito a Maria, pela palavra impressa e falada. Ele foi pregar em vários lugares, mas precisou voltar para a Polônia para cuidar do seminário e a formação de novos religiosos quando começou a Segunda Guerra Mundial. Em 1939, as tropas nazistas tomaram a Polônia. Padre Kolbe foi preso 2 vezes. A última, em definitiva, em fevereiro de 1941. Foi enviado ao campo de concentração de Auschwitz, onde eu visitarei com os peregrinos no mês de outubro. Em agosto de 1941, Padre Kolbe estava no campo de concentração. Um prisioneiro fugiu do campo. E como punição, que sempre acontecia, foram sorteados 10 para morrerem. Era o preço da fuga. Foi quando um deles, Francisco, começou a chorar em alta voz. Um escolhido disse que tinha mulher e filhos. Padre Kolbe, o prisioneiro 16.670, pediu ao comandante para morrer no lugar dele, e ele concordou. Foram despidos, foram para uma pequena e úmida escura cela no subterrâneo para morrer de fome e de sede. Depois de semanas, sobreviveram ainda 3 com o padre Kolbe e foram mortos por uma injeção venenosa para desocupar o lugar. Morreu com 80 anos. Foi beatificado em 1971, canonizado pelo Papa João Paulo II em 82 e foi incluído no calendário litúrgico. São Maximiliano Kolbe, rogai por nós. Vicência, que a paz de Jesus esteja com você.
11: Bom dia, padre.
0: Deus sua abençoe. De onde você fala, Vicência?
11: De Araranguá, Santa Catarina.
0: Meu abraço, Araranguá, Santa Catarina. E você
11: que
0: me
11: alegria.
0: Você me acompanha como?
11: Na TV Evangelizar, canal 17 de Criciúma.
0: Meu abraço à TV Evangelizar, a todos, canal aberto, 17.1 de Criciúma. Diga lá, Vicência.
11: Ô padre, hoje eu estou, né, para agradecer uma grande graça que recebemos.
0: Qual foi, filha?
11: Assim, ó, o meu filho teve um relacionamento, conheceu uma menina e teve um relacionamento muito complicado.
0: É.
11: E por ser ele ser muito jovem, né, 17 anos, a gente era contra, né? Porque não estava para ter um relacionamento sério tão jovem, né?
0: Sim.
11: E a conheceram pela internet, a menina era de outra cidade, aí ele queria se emancipar, queria ir embora de casa.
0: Certo. Estava alucinado.
11: Isso, aí com muita conversa, eu e meu esposo achamos melhor então trazer ela. Ela também tinha uma bagagem de vida muito complicada, não se dava com a mãe, o pai tinha morrido.
0: Sim.
11: E aí resolvemos acolher ela em casa, né?
0: E aí?
11: E aí, assim, ó, ela não aceita, ela não é batizada e não tinha religião nenhuma, né? E como meu filho, assim, foi criado rigorosamente na nossa religião católica, ele como coroinha, acólito, eu como ministra.
0: Sim.
11: Tentamos evangelizar ela, mas não foi possível, padre. Assim,
0: e aí, o que aconteceu, filha?
11: Então, aí, agora, tipo, resumindo, eu pedia tanto para Jesus das Santas Chagas que mostrasse a verdadeira pessoa e abrisse os olhos do meu filho.
0: Sim.
11: E foi uma grande graça, um dia ela disse que ia embora.
0: Olha, filha, louvado seja Deus, né?
11: Isso, padre.
0: E ele, como é que está?
11: Tá bem, padre, assim, ó. Está voltando a frequentar a igreja de novo, né?
0: Então era apaixonite aguda. Era apaixonite
11: isso,
0: aguda.
11: Era apaixonite, exatamente, padre.
0: O duro que as pessoas não entendem, que apaixonite não é para casamento.
11: Então,
0: tem que viver tudo isso, não é para morar junto, não é para ir para cama, não é para. Por isso nós estamos na Semana Nacional da Família. Vicência, se foi, eu vou dizer a palavra certa. Aquilo que Jesus disse, simples como as pombas, astuto como a serpente.
11: Isso,
0: no bom padre. Sentido da palavra, viu? Não estou te chamando
11: exato.
0: De serpente.
11: Não, não.
0: Mas você
11: assim,
0: foi.
11: Padre, olha,
0: você
11: eu
0: foi
11: levo
0: sagaz.
11: Eu muito aprendizagem do senhor, assim, ó. Quantas vezes que eu tinha que oferecer um barril de vinagre, mas eu oferecia uma colher de mel.
0: Ah, toca o sino para ela, sacristão. Isso mesmo, que a verdade aparecesse para ele, você rezou certíssima.
11: Eu sempre pedia para o Espírito Santo e Jesus das Santas Chagas que abrisse os olhos dele.
0: Tá certo.
11: E foi tão assim, padre, né, eu digo, 6 meses desse relacionamento, já estamos assim, passou essa nuvem escura.
0: Tá certo. Graça recebida.
11: É graça testemunhada, como eu queria falar isso, Batista.
0: Só falta um pedaço, toca.
11: Toca o sino, sacristão.
0: Deus abençoe, Vicência, de Araranguá, Santa Catarina. Gente, ó, nós não escolhemos, não. De novo tema família, de novo tema relacionamento. Meu abraço à TV Evangelizar, canal 17.1 de Criciúma, Santa Catarina. Dom Jacinto Inácio Flash, de Diocese de Criciúma. Amado povo de Deus, Estados Unidos, agora, sacristão, toque o que você puder aí, toque o chofar. Atenção, pessoal dos Estados Unidos, ainda dá tempo, é amanhã e domingo. 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Ainda você que é brasileiro nos Estados Unidos, dá tempo de você fazer sua inscrição. Será em Hudson, Massachusetts, no Clube Português. 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São palestras diferentes, são temáticas diferentes. 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Como eu faço inscrição, padre? Agora, meu filho. www.camarotetickets.com. 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Acompanhe, não deixe de acompanhar o retiro, vai valer a pena. Eu vou para o intervalo, eu volto já e nós voltamos com o quinto dia da novena de São Roque. Volte comigo.
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0: Hoje, aniversário de Dom Celso Antônio Marchiori, da Diocese de São José dos Pinhais. Meu abraço carinhoso. Lá em São José dos Pinhais é onde nós temos a Terra Prometida em Piraquara, fica na Diocese de São José dos Pinhais. Portanto, nossa proximidade com o Bispo Diocesano de São José, Dom Celso Antônio Marchiori. Aniversário da cidade de Parnaíba, Piauí, completando 182 anos, onde temos a TV Evangelizar 51.1. Hoje é aniversário da rádio Amizade FM, Água Clara, Mato Grosso do Sul, Educador FM, Iacanga, São Paulo, Jovem Prata FM, Nova Prata do Iguaçu, Paraná, TV afiliada, WSP Serviços, Santarém, Pará. E hoje, aniversário de uma grande colaboradora, querida colaboradora, que há muitos anos, quase 20 anos, estamos juntos, Luciana Luísa Benedetto. Que Deus abençoe você, Luciana, com muitas graças e bênçãos do céu. Obrigado por tudo que faz na minha vida pessoal. Louva a Deus. 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Eu quero só frisar uma frase de São Maximiliano Kolbe. Não é possível derramar mais água numa taça já cheia. Assim também, Deus não pode derramar as suas graças numa alma cheia de distrações mundanas. Repito, não é possível derramar mais água numa taça já cheia. Assim também, Deus não pode derramar as suas graças numa alma cheia de distrações mundanas. São Maximiliano Kolbe. E juntos, a novena de São Roque, quinto dia.
1: Meu amor me cura.
0: Ó Deus, por intercessão de São Roque, curai as feridas do corpo, curai as feridas da alma. Ó Deus, por intercessão de São Roque, curai as feridas do corpo, curai as feridas da alma. São Roque, vós que não tivestes medo de se dedicar de corpo e alma aos cuidados dos doentes, e como prova de vossa fé e confiança, contraístes a doença, mas Deus não o abandonou, Deus o alimentou e de modo milagroso também o curou. São Roque, nesta novena pedimos, protegei-nos contra as doenças infecciosas, livrai-nos do contágio, livrai-nos das feridas abertas, das feridas físicas, emocionais, espirituais. São Roque, nesta novena eu peço de modo especial, livrai-me desta enfermidade que agora vos apresento. qual a enfermidade que você apresenta, a Deus, por intercessão de São Roque. Senhor, peço por intercessão de São Roque, pelos doentes nos hospitais, alívio nas dores e nos sofrimentos. Eu me comprometo de também agir na caridade com aqueles que sofrem. São Roque, abençoai os médicos, fortalecei os enfermeiros, os intensivistas na UTI, os atendentes de hospitais, os voluntários, os cuidadores dos doentes. De modo especial, curai as feridas expostas e as doenças graves. São Roque, livrai-nos de todo mal. São Roque, livrai-nos das infecções. São Roque, rogai por nós. De modo especial, as feridas expostas e as doenças graves. O Senhor esteja convosco, Ele está no meio de nós. Abençoai, Senhor, a água, a roupa dos enfermos, as fotos de família. E hoje, Deus quis que o programa inteiro fosse dedicado à família e de modo mais especial aos casais. Abençoai, Senhor, os casais, com união, paz, perdão, reconciliação. Que a bênção de Deus, por intercessão de Nossa Senhora do Carmo, São Pio de Pietrelcina, nos méritos das Santas Chagas, abençoe. Pai, Filho, Espírito Santo. Amém. Amanhã tem programa aqui. E logo depois do programa amanhã, você continua comigo no Retiro Estados Unidos. Estados Unidos, faça a inscrição. Espero por vocês. Amanhã, evangelizar é preciso.
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0: Muito bom dia pra você ligadinho com a gente, né? 11 horas e 3 minutinhos, daqui a pouquinho o Noticiário P7, trazendo todas as informações da cidade e da região. 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

0: Muito bom dia, são 11 horas e 30 minutos, está entrando no ar o Noticiário P7 na manhã desta sexta-feira, 14 de agosto de 2026. Essa edição que é de número 154 deste ano. Hoje é o dia do cardiologista e a Igreja Católica comemora a memória de São Maximiliano Maria Kolbe. Ele que é o sacerdote franciscano conhecido como Mártir da Caridade. Eldris Kolimoski, bom dia.
1: Bom dia, Bruna Camargo e ouvintes. Vamos para as manchetes de hoje.
0: Paróquia divulga a programação do Cerco de Jericó 2026 aqui em Palmeira.
1: 31ª Festa Típica Polonesa acontece neste domingo em Santa Bárbara.
0: Confira a programação de missas para este final de semana.
1: Bombeiros atendem acidente entre carro e caminhão na BR-277 aqui em Palmeira.
0: E audiência debate serviços prestados pelo Hospital Santa Casa.
1: Estas e outras informações e notícias agora dentro do Noticiário P7. 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
0: Conforme informações do Climatempo, a previsão para hoje é de temperatura máxima de 20 graus, expectativa de 11 milímetros de chuva nesta sexta-feira. Amanhã, sábado, a mínima será de 14 e a máxima de 22 graus, com possibilidade de garoa pela manhã e também pancadas de chuva à noite. Porém, o volume esperado é muito baixo, é de aproximadamente 0,9 milímetro. Já para domingo, as temperaturas ficam mais agradáveis, com mínima de 14, máxima de 25 graus e nós não temos previsão de chuva para domingo. E para quem está com saudade dos dias mais quentes, a previsão para o início da próxima semana é de temperaturas mais elevadas. De segunda a quarta-feira, não há previsão de chuva, com mínimas entre 15 e 17 graus e a máxima vai ficar ali na casa dos 28 até mesmo 29 graus.
1: 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A quina acumulou. O prêmio chega a R$5.700.000.
0: Loto Fácil, concurso 3.761. Os números sorteados da Loto Fácil. 1, 3, 6... 9, 12, 13, 14, 15, 16, 17, 18, 21, 23, 24 e também o 25. 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
1: Agora os números da Mega Sena, concurso 3.044. 04, 16, 17, 40... 55 e 58. A Mega Sena continua acumulada, o prêmio subiu agora para R$38 milhões.
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0: No próximo bloco do Noticiário P7, você acompanha a entrevista sobre a programação festiva que acontece nesse domingo na comunidade de Santa Bárbara. É a 31ª Festa Típica Polonesa em louvor à Nossa Senhora de Częstochowa.
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0: nesse bloco do Noticiário P7 nós temos entrevista. Vamos conversar sobre a festa típica polonesa que acontece esse final de semana lá em Santa Bárbara. Para conversar sobre toda a história dela, também a programação e reforçar o convite para você, eu converso agora com o Geiciano Wojcicki. Geiciano, bom dia, obrigada por estar aqui com a gente.
1: Bom dia, Bruna. Bom dia aos ouvintes da Rádio Ipiranga.
0: Para começar o nosso bate-papo, essa é a 31ª edição. Queria começar te perguntando o que representa manter essa tradição viva em Santa Bárbara, na nossa cidade e, claro, toda a região.
1: Para nós é um motivo de muito orgulho estar chegando nessa edição da festa. Ela começou lá em 1994, teve algumas paradas ali, principalmente na época da pandemia, mas começou bem pequenininho, né? Começou como um sonho para o pessoal, isso foi se tornando grande. Chegamos ali no marco já de 10 mil pessoas nas edições maiores da festa e estamos tentando resgatar novamente esse marco. É uma festa muito conhecida, não só em Palmeira, mas em todas as cidades vizinhas. O pessoal comenta, quando a gente viaja e comenta, ah, eu sou lá de Santa Bárbara, o pessoal fala, ah, eu já fui lá na festa, a festa do pega-porco, conhece? Então, para nós é um motivo de muita alegria poder estar levando também essa tradição junto com a fé, né, que em honra a Nossa Senhora de Częstochowa.
0: Inclusive, né, quero te perguntar também isso, sobre esse objetivo. É algo que envolve a cultura também, né, toda a tradição de Santa Bárbara, mas também a questão da fé. Afinal, ela acontece em louvor à Nossa Senhora de Częstochowa. Como é para vocês unir fé e cultura?
1: Para nós é muito importante não separar, né, essa cultura polonesa junto com a fé, porque a fé ela foi trazida com os imigrantes quando vieram lá da Europa. Então, o quadro de Santa Bárbara que fica exposto lá na nossa capela, o quadro de Częstochowa, eles foram trazidos por esses imigrantes. E também o nosso padre, fundador da nossa capela, lá em 1922, o padre polonês, ele também agora está em processo de beatificação. Então, a nossa tradição ali ela envolve muito a fé. O nosso objetivo, principalmente com essas festas, é promover a união da nossa comunidade e também é angariar recursos para manter a nossa estrutura e ainda aumentar, né? A gente quer proporcionar para o pessoal que nos visita um bom ambiente, o pessoal que vai almoçar ter mesas confortáveis, um espaço bem agradável para poder estar aproveitando também tudo que nós podemos oferecer.
0: Geiciano, também queria te perguntar sobre o que o público pode esperar da programação nesse domingo, né? Daqui a pouquinho você detalha melhor pra gente, mas tem alguma atração aí que costuma ser a mais aguardada da festa?
1: A mais aguardada, sem dúvida, Bruno, é o pega-porco. Eu digo e brinco com o pessoal sempre, como eu comentei, que quando eu viajo para algum lugar e o pessoal comenta, da onde que você é? Eu sou de Palmeira, de Santa Bárbara. Todos os lugares, sem exceção, comentam a festa do pega-porco. É comentado e assim, é até engraçado, né? Porque o pessoal comenta e fala, eu fui na festa 10 anos atrás, lá em 2014, 2010, e eles lembram do pega-porco. Então é uma atração que todo mundo gosta, todo mundo procura, e assim, é conhecida a nossa festa por essa atração.
0: E você já participou dessa brincadeira?
1: Nunca participei.
0: Nunca participou?
1: Não, eu só tô lá na organização ali, mas participando não. Quem sabe? Quem sabe nos próximos anos?
0: Porque o pessoal também gosta de brincar, né? Até em outras entrevistas, de dar alguma dica pra quem vai participar da brincadeira. Então até eu ia te perguntar, teria alguma dica aí pra quem vai participar do pega-porco?
1: A principal dica pro pessoal que vai participar do pega-porco é ele estar à vontade e se divertir. Divertimento, acredito que é a palavra para quem vai participar. Na última festa, Bruno, a gente teve até que cortar algumas inscrições, porque tinha tantas inscrições que o pessoal queria participar, que não daria tempo para todo mundo participar. Então a gente pede já, para quem for participar, nos procura já com antecedência ali durante a festa, para fazer a sua inscrição e participar, porque a procura é grande, Bruna.
0: Geiciano, a programação da manhã, nós temos aí a tradicional missa, que ela é celebrada em português e polonês. Como que você vê também a importância de manter esse momento, né, nas duas linguagens?
1: Para nós também é muito importante esta parte, porque a missa celebrada em duas formas, das duas línguas, proporciona a participação de todo o pessoal. Então o padre fará toda a parte em português e todos os cantos litúrgicos eles serão feitos em polonês. Pelos nossos descendentes já, essa animação desta festa, ela já é feita em todos os anos pelas mesmas pessoas, então eles já têm essa tradição de participar dessa festa ali. E a grande parte das músicas que estão inseridas nessa celebração, elas já foram ensinadas pelos padres poloneses que vieram ali. Inclusive, Bruno, uma curiosidade, uma das canções que é entoada na nossa capela, ele foi entoado também na martirização daqueles mártires poloneses, né, dos padres que foram martirizados na Europa. Então nós temos também um livro lá com mais de 800 canções Elas foram compostas na Europa, lá na Polônia, e trazidas para cá quando os imigrantes poloneses vieram. Então ele não é apenas uma música, sabe? Ele carrega uma história assim, muito grande do que significa para o povo polonês. Então se alguém lá da Polônia vier participar conosco aqui na Santa Missa, ele conhecerá exatamente os mesmos cantos, porque é os mesmos cantos que eles entoam lá nas Santas Missas deles.
0: Ai, que bonito. Bom, falar de festa Santa Bárbara é falar da gastronomia. Quais são os pratos típicos poloneses que vão estar disponíveis lá no almoço?
1: O prato principal que nós teremos para servir é o pirogue, tradicional polonês, aquele molho gostoso, e é totalmente artesanal. São as senhoras que fazem lá, as mães, as avós, então é aquele gosto de almoço de família mesmo. Teremos o pirogue, o arroz branco, risoto, macarrão, salada, farofa, maionese e carnes. Teremos carne de frango, carne de gado e também carne de porco. As comidas serão servidas em porções e as carnes vendidas por quilo. Então a pessoa pode pedir aquilo que ela desejar na carne e também comprar as porções, aquilo que ela deseja consumir no local.
0: Uhum. Gente, essa festa envolve muitas famílias, né? Desde crianças, né, até as pessoas mais de idade. Queria te perguntar também sobre essa importância desse trabalho em conjunto, dessa parceria para manter a tradição.
1: A tradição a gente mantém passando ela de geração em geração. Então é muito importante que as gerações novas, né, os mais novos, participem junto com as pessoas que já têm esse costume de manter a nossa festa, porque é a partir dali que elas aprendem. Então nós podemos dizer que hoje a nossa festa em 2026 é a mesma festa produzida lá em 2006, porque a tradição vem passando. Então as pessoas que mais novas naquele tempo de 2006, que aprenderam com quem já fazia, permanecem com aquela mesma tradição. Então é a mesma comida, o mesmo tempero, é o mesmo tipo de preparo. Então quem almoçou lá naquela festa em 2006, vai hoje em 2026, vai sentir o mesmo sabor, aquela nostalgia, aquela coisa gostosa mesmo de festa de interior.
0: Gente, na programação da tarde, né? Tem ali no final da tarde a pega do porco, que a gente já comentou, mas também outras atrações bem aguardadas é o leilão e o bingo. O que você pode destacar pra gente?
1: O leilão também é muito tradicional, né? O pessoal faz o lance, principalmente do bolo de Nossa Senhora, e também muita gente faz isso como uma promessa. Então é muito bonito de ver, o pessoal participa e gosta de participar e já fala, né? Vai ter o leilão esse ano, vai. Tem a tradição da pessoa participar também como um ato de fé, né? É gostoso participar do leilão, mas também um ato de fé. E também teremos o bingo. Então, Bruna, falando um pouquinho mais além dessa parte dos entretenimentos, tem para todos os gostos. Quem gosta de dançar vai ter o matinê dançante. Então, nós temos ali a gurizada medonha, vai ter um espaço próprio e separado para quem quiser dançar, vai ter o baile, vai se divertir. E aquele pessoal que gosta do bingo vai ter um espaço separado para o bingo. Então, um não vai atrapalhar o outro. Quem gosta de dançar vai dançar, quem gosta de jogar o seu bingo vai jogar o bingo, sossegado, tranquilo. Quem gosta também ali do leilão vai ter o espaço do leilão, então vai ter participativo assim para todos que gostam, todos os públicos vai poder participar no seu cantinho, no seu lugar, sem um atrapalhar o outro. Eu queria aproveitar, Bruna, também colocar aqui que a Rádio Ipiranga estará disponibilizando 5 cartelas, né, para quem for participar do bingo domingo da nossa festa.
0: Então é só enviar a mensagem aqui para o WhatsApp da nossa emissora 999533669, que você vai estar participando do sorteio para receber uma das cartelas lá da festividade de Santa Bárbara nesse domingo. Ao final do noticiário P7 a gente divulga os 5 ganhadores. Queria também te perguntar sobre a bem montada cozinha e o bar. Ele vai estar funcionando o dia todo, né?
1: Funcionará todo dia. Nós teremos facilidade de pagamento, teremos o Pix, teremos o cartão, teremos internet para todos que quiserem acessar. Então, durante todo o dia, quem quiser pagar no dinheiro vai pagar no dinheiro, quem quiser pagar no cartão vai pagar no cartão, vai pagar no Pix também. Então, não há algo que possa atrapalhar nesse momento. Todos que quiserem participar vão poder participar de uma forma bem acessível.
0: Gessiano, a festa ela chega na 31ª edição, mas caso alguém esteja nos acompanhando e ainda, né, não participou, não prestigiou, ou mesmo não sabe como chegar em Santa Bárbara, como que é?
1: Um meio bem fácil hoje que a tecnologia nos proporciona é digitar no próprio celular ali. Você coloca ali no Google, coloca ali, né, nos GPS, nos mapas, ele vai dar...
0: aplicativos,
1: né? No aplicativos, ele vai dar diretamente ali pela estrada de terra, vai pegar aproximadamente 7 quilômetros apenas de estrada de chão. Mas é uma estrada boa, fácil acesso, e através dos aplicativos você chega exatamente ali. Quem não mexe ainda com o aplicativo, não tem, né, essa tecnologia nas mãos, um jeito muito fácil também é BR-151, sentido São João do Triunfo, passando ali o que a gente chama a subidinha da Guitéria, vai pegar à esquerda, já tem uma placa ali também informando, né, Santa Bárbara, é muito fácil para o pessoal chegar até ali, o acesso à esquerda, sentido São João do Triunfo.
0: Para finalizar a nossa entrevista, Geiciano, queria que você reforçasse o convite, né? Tanto para quem ainda não prestigiou a festa, que acredito que é muito difícil, né? Mas que as pessoas se sintam convidadas, como também para participar de mais uma edição.
1: Então, eu queria agradecer para o pessoal que já participa e já conhece a gente, que venha novamente, né, nos prestigiar. Aqueles que ainda não conhecem, não tiveram oportunidade, vão nos conhecer. Não só a festa, mas a nossa história. Eu digo, Bruna, que participar da festa é um ato de fé também, porque estará nos ajudando a manter a nossa estrutura. A gente tem projetos a serem feitos ainda, principalmente na parte do padre, né, que a gente está estudando muito a história dele e querendo fazer um turismo religioso em Santa Bárbara. Então, é um projeto ambicioso que a gente quer fazer ali. É necessário também esse apoio da cultura e a gente está correndo atrás. E a gente precisa que o pessoal também vá até lá, nos conheça, compartilhe com quem ainda não conhece para participar. A festa é uma festa tradicional, uma festa de família, uma festa muito boa, alimentação ali, aquele gosto de comida caseira, como eu já comentei. Durante todo o dia funcionará também, se quer levar para casa uma bolacha caseira feita artesanalmente, aquela broa, a cerveja caseira também, que o pessoal gosta muito de levar para casa, bolo, pastéis. Então tem, para o pessoal que gosta da gastronomia, tem várias opções durante o dia ali, pode se alimentar das mais diferentes comidas típicas que teremos e também levar para casa para quem não pôde estar presente na festa. Nós também teremos uma exposição das roupas dos padres poloneses, dos itens litúrgicos que eles utilizavam, contando também um pouquinho daquela história que é as nossas raízes. Eu gosto de dizer que a gente vê aquela árvore bonita hoje, que é a nossa comunidade, mas a gente não vê as raízes. E é através das raízes que nos permitiu crescer da forma que nós crescemos hoje. Então, a gente apresentar para o pessoal essas raízes, da onde nós viemos, quem começou tudo lá em Santa Bárbara e como chegamos até essa 31ª edição. Então, claro que aqui na rádio o tempo é curto, não podemos falar tudo. Então, se o pessoal quer conhecer um pouquinho mais da nossa história, vai até Santa Bárbara, participa da Santa Missa, vai até a nossa festa, a gastronomia, conhecer tudo que nós podemos compartilhar com vocês. Nós ficaremos muito felizes e tenho certeza que vocês serão muito bem recebidos.
0: Geiciano, mais uma vez, muito obrigada pela sua participação, né? Que Nossa Senhora esteja intercedendo por vocês, abençoando toda a festividade, toda a comunidade, os participantes também, né? Microfones da Rádio Piranga estão sempre à disposição.
1: Nós que agradecemos, em nome de toda a comunidade de Santa Bárbara, a comissão da Capela de Santa Bárbara também, a Bruna, a Rádio Piranga, por sempre cederem esse espaço para nós.
0: Reforçando então, se você quer participar do sorteio e concorrer a uma cartela para o show de prêmios lá da festa de Santa Bárbara, que acontece no domingo, manda mensagem para o nosso WhatsApp 99953-3669. No final do noticiário P7 de hoje, nós vamos revelar os 5 ganhadores.
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0: 11 horas e 51 minutos, nós vamos para o intervalo no próximo bloco. Paróquia divulga a programação do Cerco de Jericó 2026 aqui em Palmeira. 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
0: São 11 horas e 57 minutos, Noticiário P7 está de volta.
2: A comunidade católica de Palmeira se prepara para viver uma semana intensa de oração e reflexão. Entre os dias 29 de agosto e 4 de setembro, a paróquia Nossa Senhora da Conceição realiza a edição 2026 do Cerco de Jericó.
0: Com o tema Eu e Minha Casa Serviremos ao Senhor, o encontro tem foco central a bênção e a união das famílias.
2: A programação diária contará com missas às 6h30 da manhã e às 15h na Igreja Matriz, além das celebrações noturnas, que começam às 19h, com o translado do Santíssimo Sacramento em carreata até a comunidade Nossa Senhora de Fátima.
0: Na próxima semana, Padre Fernando participa ao vivo aqui do Noticiário P7, trazendo mais detalhes sobre a programação e como que vai funcionar essa semana especial de fé e celebração.
2: E acontece amanhã a venda de pastéis e sonhos na comunidade de Fátima a partir das 14 horas.
0: Sonhos nos sabores de creme e goiabada, pastéis de carne, requeijão e banana. Toda a comunidade é convidada a participar.
2: E agora a gente vai falar sobre a programação das celebrações para este fim de semana. A partir de hoje, 18 horas, tem missa agendada em Guarauninha e Campestrinho. 19 horas, Guaraúna dos Borges e Queimadas.
0: Amanhã, 17 horas, missa no Papiros, em São Pedro. 19 horas, em Paiol do Fundo, programação do Jantar Dançante. E também em Porto Amazonas, na comunidade Nossa Senhora Aparecida.
2: Para o domingo, às 8 horas, tem missa na Igreja Matriz de Palmeira, aqui com a transmissão da Rádio Piranga e também Facebook e canal do YouTube da paróquia Nossa Senhora da Conceição. No mesmo horário, às 8 horas, missa programada em Pinheiral dos Malucelli. Às 10 horas, missa na Matriz Menino Jesus de Porto Amazonas e a missa festiva em Santa Bárbara. Ainda às 19 horas, missa na Igreja Matriz de Palmeira com encerramento da Semana da Família. Também haverá a transmissão aqui da Rádio Ipiranga.
0: E a audiência sobre os serviços prestados pelo Hospital Santa Casa foi realizada na noite de ontem na Câmara Municipal de Palmeira. Em conversa com a nossa emissora, o presidente do Legislativo, vereador Diego Zanetti, falou sobre a participação da comunidade e próximos passos a serem tomados.
9: Tivemos uma participação muito satisfatória da comunidade. A população compareceu, apresentou críticas, sugestões e relatou situações vividas no atendimento. E o mais importante, essas demandas foram prontamente respondidas pelos representantes da Santa Casa e pela Secretaria Municipal de Saúde, demonstrando transparência e disposição para ouvir. Faço aqui um reconhecimento aos gestores do hospital e da Saúde Municipal por aceitarem esse convite e participarem desse debate de forma aberta e respeitosa. É assim que se fortalece a confiança entre a população e o poder público. Como encaminhamento, acredito que a audiência permitiu identificar com mais clareza os principais desafios da saúde em nosso município. Agora temos uma base concreta para acompanhar, cobrar e construir soluções que contribuam para um serviço de saúde cada vez mais eficiente e mais humano para os nossos palmeirenses. Muito obrigado pelo espaço, Bruna, todos os ouvintes da Rádio Piranga. Tenham um excelente dia e um próspero final de semana.
2: O vereador Sargento Gaio, autor do requerimento que deu origem à audiência, aprovado por unanimidade pelos demais vereadores, também falou à nossa emissora sobre a avaliação que fez desse encontro.
10: Estiveram presentes autoridades, como gestores do Hospital Santa Casa, secretários municipais e o promotor de justiça, Dr. Nervino. Foi uma audiência bastante técnica, bastante positiva, onde os gestores, principalmente aqueles que administram a Santa Casa, trouxeram para conhecimento do público dados estatísticos desde o início da sua gestão até os dias atuais em relação a atendimento, em relação a melhoras no hospital, de projetos para médio e longo prazo. Uma colocação muito importante foi por parte dos gestores, foi a melhoria nas estruturas físicas do Hospital Santa Casa, principalmente no que tange a sala de pronto atendimento, onde antigamente era uma sala precária, todos os ouvintes, eu acredito aqui, que sabem do que nós estamos falando, e hoje se tornou um espaço muito mais amplo, confortável para o atendimento da nossa população. Além dessas melhorias, eles também reconhecem que eles podem evoluir muito como gestão hospitalar na cidade de Palmeira. Acredito, e eles também, que com a união de todos os órgãos públicos, Poder Executivo, Legislativo, ajuda do Governo do Estado, do Governo Federal, eles podem ainda ampliar muito mais o atendimento do nosso Hospital Santa Casa. Também tivemos a fala da nossa secretária de Saúde, Camila Sonson, onde esta explanou de forma bastante técnica os trabalhos que vêm sendo realizados pelo hospital, pela Secretaria Municipal de Saúde, dados estatísticos, né, melhorias que teve no atendimento e projetos para médio e longo prazo nessa gestão. Foi uma noite bastante produtiva, né? Tivemos a fala também do nosso promotor de justiça, Dr. Nervino, onde de forma resumida ele coloca que a saúde pública é um direito constitucional e fundamental para a nossa sociedade. E também ressalta que é preciso ter união para que esse tipo de atendimento, embasado por legislações, seja colocado para a sociedade da melhor forma possível. A sociedade participou também, Helder e Bruna, com perguntas bastante relevantes, bastante produtivas, as quais foram respondidas pelas autoridades presentes. O diálogo entre a sociedade e aqueles que têm o domínio, a competência de promover a saúde em Palmeira teve um resultado bastante positivo. Estaremos dando continuidade a esses trabalhos, como fiscalizador do povo, fiscalizador do Poder Executivo, cobrando, auxiliando a saúde pública no nosso município. Nesse momento, Helder, eu gostaria muito de deixar meus agradecimentos a todos os vereadores que fizeram parte dessa audiência pública. Sem eles, isso não acontece, né? Eu preciso do apoio de todos. Também agradecer o nosso presidente Diego Zanetti, que sempre nos apoia, principalmente quando se trata de interesse público para melhorias da nossa cidade. Ao corpo técnico da Câmara Municipal de Palmeira, meus agradecimentos. Por mais que pareça simples para quem olha de fora, mas você organizar e direcionar uma audiência pública, ela traz bastante trabalho. E ontem nós provamos que nós temos uma dos corpos técnicos excelente na nossa Câmara Municipal de Vereadores. Ao Parlamento Jovem, que divulgou muito essa audiência pública através de vídeos didáticos, até vídeos lúdicos, né, para que o chamamento fosse muito grande da população na Câmara de Vereadores. Também, para encerrar minha fala, eu gostaria de deixar um recado para a nossa sociedade. Participem muito das decisões públicas que acontecem no município de Palmeira. Todos somos responsáveis para tentar construir uma cidade cada vez melhor. E quando tiverem alguma reclamação em relação à saúde, por exemplo, que procurem os canais oficiais para realizar essa reclamação. É esses canais oficiais, como a ouvidoria do SUS, a ouvidoria do município, que os gestores públicos têm acesso e podem avaliar os serviços que estão sendo prestados. Estamos aí para somar e para servir. Obrigado, Helder, e obrigado, Bruna, novamente pelo espaço disponibilizado.
0: 12 horas e 5 minutos, um acidente de trânsito foi registrado às 15 horas de ontem na BR-277, quilômetro 193, aqui em Palmeira.
2: A colisão envolveu um Fiat Uno e um caminhão Volks. Um homem de 33 anos saiu ileso, enquanto o outro, 44 anos, sofreu ferimentos graves. Ele recebeu atendimento do Corpo de Bombeiros.
0: Agora nós vamos divulgar os 5 ganhadores das cartelas do show de prêmios que acontece nesse domingo lá em Santa Bárbara. Parabéns para Patrícia Bassani, Josélio Pavilac, Sidney Moll, Jubel de França e também Maria Madalena Yantas.
2: Aqui o nosso agradecimento a todos que participaram, enviaram suas mensagens e parabéns mais uma vez aos 5 ganhadores. Para retirar a cartela, basta procurar a pessoa responsável pela venda no dia da festa, neste domingo, apresentando um documento oficial de identidade. Parabéns a todos os ganhadores e aqui desejamos também uma boa sorte lá no bingo, na promoção no show de prêmios deste domingo da festa.
0: 12 horas e 6 minutos, Noticiário P7 de hoje, a edição de número 154 deste ano, ela vai ficando por aqui. Um ótimo final de semana para você e até mais.
2: Muito obrigado pela sua audiência, tenha uma boa tarde, um bom fim de semana.
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21: Meio-dia e 11.
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Olá, boa tarde, excelente tarde para vocês, queridos ouvintes da 91.7 FM Piranga de Palmeira, a nossa FM da cidade Clima do Brasil. Clima esse de sexta-feira, prometendo chuva, choveu bastante ontem, clima continua prometendo chuva, tá abafado, tá calor, né? E talvez aí a gente tenha um final de semana bem úmido, né? Com bastante chuva. Mas fica aí a dica, tem excelentes filmes, séries para assistir, tem festas para ir, né? Porque as festas mesmo que a gente pensa, ah, deixa eu ver, não dá para ir nas festas do interior. As festas do interior geralmente tem sim o abrigo ali para as pessoas e nada impede que as festas se realizem. É, então sempre a gente acha alguma coisinha para fazer e de preferência com a família, incluindo a sua família, já que estamos aí na Semana da Família, né? Apesar de que todos os dias são dias de a gente sempre estar com a família, mas essa semana a gente reforça ainda mais esse galho, né, da sociedade, que é tão importante para nós. Hoje é dia 14 de 8 de 2026, 12 horas e 17 minutos. Eu sou o José Barras, juntos nós estamos aqui na 91.7 para mais um Bem Me Quero. Este programa aqui tem por objetivo levar a você dicas, conhecimentos, informações, nada imposto, né? Reforço, ninguém está aqui para dizer o que você tem que fazer, tá? Isso que fique bem claro, ninguém está aqui para dizer o que você aí do outro laudinho tem que fazer. Não, o nosso programa é para apenas passar informações, repassar informações, trazer dicas, trazer entretenimento, trazer entrevistas. Ninguém aqui do programa obriga ninguém a fazer nada, gente, tá? Eu sempre falo e sempre fui bem clara nesse sentido. Eu não sou médica, eu não sou formada em medicina. O meu objetivo aqui é te passar informações, só isso. Não tem outra pretensão, não. E sempre reforço, sempre digo aqui que você precisa procurar um profissional da saúde para um diagnóstico, para qualquer coisa assim. Eu sempre reforcei isso, né? Que você tem que procurar um médico, um profissional naquela área, um farmacêutico. Mas eu não sou formada, né? E nem tenho essa pretensão, gente. Então, aqui, o meu objetivo não é esse, né? O meu objetivo é só passar informações para vocês. Jamais eu vou dizer o que você tem que fazer. Não, ninguém tem essa pretensão e ninguém deve dizer a ninguém o que cada pessoa tem que fazer, né? Que feio até falar isso, né? Mas então, chegamos para mais um Bem Me Quer e chegamos num oferecimento da Reuco. 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E pode participar e de repente trazer a cura para alguma coisa que você já carrega tanto tempo e não sabe nem de onde está vindo, né? É uma, como a

A gente sempre fala uma terapia complementar, gente, não substitui a medicina tradicional, convencional, né? Como acabei de falar, ninguém aqui força ninguém a fazer nada. A gente passa para vocês as informações apenas. 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E o pé é o nosso suporte, gente. O pé é a nossa base, né? A gente negligencia muito os nossos pés, né? Porque são eles que nos suportam o dia todo, que nos levam para lá e para cá, que cuidam da gente. E a gente acaba negligenciando os pezinhos, tem que cuidar muito bem deles, sim, né, gente? Então, o baropodometrista, ele faz essa avaliação. Em casos necessários, ele indica a palmilha que vai aí, trazer mais conforto para sua pisada. Então, nesses oferecimentos e com esses patrocinadores, não chegamos sozinhos, chegamos com eles, chegamos também com o Luiz Fernando de Jesus, que é o nosso sonoplasta, e logo, logo, logo mais aqui nós teremos convidados para participar com a gente hoje de um bate-papo bem gostoso. Boa tarde para a Luzia Campa, que já está aparecendo por aqui, né? Já mandou as suas florzinhas aqui, o seu emoji de florzinha para alegrar a minha tarde. Boa tarde, querida Luzia. Boa tarde também deixa eu ver quem tá aqui, o Wesley Alves, né? Ele quer mandar um abraço para sua tia Maria de Lourdes Alves, e para tia Paola Alves. São muito especiais para ele. E também aqui, né, eu vou mandar um abração para a mãe do Wesley, que é a Marlinei Alves, nossa querida Marlinei, já foi minha aluna, uma pessoa maravilhosa. E o Wesley, ele é cuidador de idosos. Às vezes o pessoal manda mensagem aqui, né, pedindo informação de cuidadores de idosos. O Wesley é cuidador, gente, e ele pode cuidar aí, né, de homens, de senhores, porque às vezes as pessoas, os doentes, aí eles não querem, os homens não querem ser cuidados por enfermeiras mulheres, por cuidadoras mulheres, né, por várias questões. Então, o Wesley está aí para atender a essa necessidade do pessoal. Aqui o Vicente dos Passos. Oi, boa tarde, Vicente querido. Ele está no almoço, no horário do almoço e na escuta. Boa tarde, meu querido. Um grande abraço e obrigada pela audiência. Mara Camargo, querida, amém. Que Deus abençoe o seu dia também, né? Que traga muitas coisas boas para você
nesse dia, nessa sexta-feira, porque sextamos aí não com sol, mas sextamos com sentimentos muito bons, né? Com S de sentimentos bons. Boa tarde para Bárbara, para Ângela, que também estão participando, estão ouvindo, né? Acompanhando o programa aqui com a gente. Quem mais que está com a gente aqui? Deixa eu ver. A Eliane também está nos ouvindo. A dona Neuza Maria Galdino na audiência. Boa tarde para todos vocês, queridos ouvintes do meu coração. Então, gente, nós começamos a semana falando em família, né? Já que nós estamos na Semana da Família. Essa Semana da Família, ela foi instituída pela CNBB. E nós começamos de uma maneira reflexiva, até meio que triste, porque abordando a temática de que o lugar que deveria ser de proteção à família, em alguns casos acaba se tornando o lugar menos seguro, o lugar da violência, o lugar do abuso, né? Em alguns episódios trágicos que marcaram a semana passada, crianças assassinadas por membros da própria família. E nós vamos terminar a semana, né, hoje, falando um pouquinho mais de família, mas hoje de uma forma mais esperançosa, mais educativa. E eu trago para você, dentro desse primeiro bloco do Bem Me Quero, que é o bloco que a gente fala do bem-estar social, eu trago uma citação da Madre Teresa de Calcutá. Ela diz assim: quer fazer algo para promover a paz mundial? Vá para casa e ame sua família. Olha que profundo. Quer fazer algo para promover a paz mundial? Vá para casa e ame sua família. Em um mundo que começa aí, né, um mundo que a gente percebe que tanta coisa errada, né, tanta violência, tanta desgraça, tanta coisa que a gente desaprova, mas muitas pessoas tentam consertar o mundo lá fora, mas não consertam dentro da sua própria casa, né? E nesse mundo, então, a mudança, gente, ou melhor, o mundo melhor, né, que a gente quer, começa com o nosso melhor. Começa na nossa casa, na nossa família. E nenhuma mudança verdadeira acontece de fora para dentro, mas de dentro para fora. Então, se a gente quer um mundo melhor, a gente precisa ser uma pessoa melhor. E a citação da Madre Teresa reforça brilhantemente esta afirmação quando ela coloca a família como centro de tudo, como berço, como útero social, onde se formam as consciências, os saberes, se moldam os caráteres e se fortalecem as atitudes sociais. Sim, porque é na família que começa tudo isso. Mas como que eu devo acrescentar isso para mim e para o mundo? A resposta é simples: através do amor. Quer mudar o mundo? Mude a maneira como você lida com as pessoas. E fala disso aí, né, no pensamento dela, com um exemplo muito prático dentro da sua família, sendo inspiração e modelo para os seus filhos e seus netos. Mas como fazer isso? Acredito que você, querido ouvinte, já faça tudo isso, né? Porque com certeza, graças a Deus, nós temos pessoas de bem na nossa cidade, pessoas de bem que são os nossos ouvintes, e com certeza você já faz tudo isso que eu vou falar aqui, né? Mas a gente continua reforçando. Por exemplo, há fome no mundo? Você critica, né? Nós criticamos, eu vou colocar tudo na primeira pessoa do plural aqui, porque eu vou me incluir em tudo, né? Alimentando alguém, não desperdiçando alimento, a gente também está resolvendo a fome no mundo. Então, ensinar os nossos filhos a não desperdiçarem também. Contribuir para uma instituição, um hospital, uma ONG de ajuda humanitária, ajudar na distribuição de alimentos a moradores de rua, se puder, contribuir com campanhas do agasalho, doação de alimentos, apadrinhar uma criança carente, dar a quem pedir. Às vezes, lá dentro da nossa casa, está estragando um alimento que está sobrando, até na nossa horta, e a gente não doa, né? E tem várias instituições aqui em Palmeira que precisam da ajuda, né? Que precisam ser fortalecidas nesse sentido. Porque a gente quer acabar, às vezes, com a
com a fome lá, né, na Etiópia, na África, mas a gente esquece que às vezes tem entidades pertinho da gente que também precisam de ajuda, como o Lar Acelino, o Lar Sagrada Família, enfim, né, várias entidades aí que poderiam ser ajudadas. A poluição demais no mundo? Cuide do seu próprio lixo, cuidemos do nosso próprio lixo, reciclemos, doemos latinhas, garrafas para reciclagem, separemos o óleo usado, façamos coleta seletiva, não joguemos lixo na rua. Tem quanta gente que a gente vê jogando lixo para fora do vidro do carro, né? Para fora da janela do carro. E isso fica como exemplo para a criança. Ensinar as crianças a não jogarem lixo nas ruas, usar produtos biodegradáveis, usar as já comuns aí, muito utilizadas eco bags nos supermercados ao invés das sacolinhas plásticas, descartar pilhas e baterias de celulares em locais próprios para isso, doar o que não se usa mais na família. Se há desonestidade e ganância demais no mundo, sejamos honestos, evitemos a mentira, o engano, as desculpas, sejamos sinceros, porém sábios. Nem toda a verdade precisa ser dita. Sejamos honestos em nossos negócios. Não tragamos coisas do trabalho, como clips, canetas, folhas em branco ou qualquer outra coisa. Não roubemos tempo do nosso empregado, navegando em redes sociais, o nosso empregador, né, durante o expediente. Devolvamos o troco que recebemos a mais. Entreguemos uma carteira que encontramos na rua. Colocamos o carrinho de supermercado no lugar correto. Não degustar no supermercado aquilo que não lhe é oferecido. Ser confiável, dar de si, servir o próximo, fazer o bem sem esperar algo em troca. Há violência e guerra no mundo? Amemos mais as pessoas. Comecemos por amar nós mesmos, as nossas famílias, os nossos entes queridos, sendo gentis, corteses, não gritando em casa, não exercendo violência física ou psicológica no lar, entendendo que o amor se faz nas atitudes concretas no dia a dia, no nosso lar, com os nossos vizinhos, com os nossos familiares, evitando a fofoca, evitando observar a vida alheia, o julgamento, cumprimentando as pessoas com um sorriso sincero, não deixando ninguém se sentir invisível na nossa presença, tratando os outros como nós gostaríamos de ser tratados. Pequenas gentilezas são grandes atos para promover a paz. A sábia Madre Teresa de Calcutá sintetizou uma receita para tudo isso numa simples frase, né? Quer fazer algo para promover a paz mundial? Vá para casa e ame a sua família. As atitudes em família, os atos simples podem mudar o mundo. Comecemos dentro do nosso lar. Devemos ser exemplo para os nossos filhos, para os nossos netos e cônjuges daquilo que nós pregamos. Se nossas palavras não são acompanhadas por atos, por atitudes, elas são vazias. Sabemos que Natal, Páscoa, Dia das Crianças, Dia das Mães, são datas em que o comércio fatura milhões incentivando a compra de presentes. Devemos conversar com os nossos filhos desde quando são bem pequenininhos a respeito dos significados dessas datas, significados verdadeiros. Ler com eles na Bíblia sobre o nascimento de Cristo durante o período de comemoração natalina. Ler sobre a comemoração da Páscoa no Velho Testamento e o que as pessoas comiam, do que se lembravam, o que mudou com a ressurreição de Jesus. Incentivar a fazer um café da manhã na cama no aniversário de alguém. Um bolo para comemorar juntos, um trabalho manual ao invés de comprar um presente pronto. Diga-lhes que o mais importante é amar e sermos gratos por termos aquela pessoa em nossa família ou por podermos comemorar essas datas juntos em amor. Evite o materialismo e dê valor àquilo que eleva o espírito. Tenha um animal de estimação, ensine seus filhos a amá-lo, ser bondoso com ele e cuidar bem dele. Muitas pessoas começam a ser violentas maltratando animais domésticos. Ensine-os a amar, a respeitar todos os seres vivos e o planeta em que vivemos. Leve seus filhos quando for fazer um trabalho voluntário. Seja visitar um asilo, um orfanato ou quando enviar dinheiro ou responder cartas de uma criança apadrinhada. Deixe-os saberem que você se importa com as pessoas e gosta de ajudá-las. Deixe-os saberem que existem crianças sem lar, sem alimentos, sem famílias. Ensine-os a serem gratos pelo que têm.
Diga não aos seus filhos quando necessário também. Não dê a eles tudo o que querem. Dê-lhes limites e faça-os sentirem as sequências de seus atos e as escolhas erradas. Porém, com amor, sem violência e prontos a perdoar tão logo eles tenham aprendido a lição. Elogie-os quando fizerem o bem. Diga que os ama sempre. Abrace-os, beije-os e tente sempre demonstrar que você tem fé neles. Sempre farão o melhor e reserve um tempo para cada um para estarem a sós, conversarem e se divertirem. Ame seu cônjuge. Seja fiel, bondoso com ele. Faça-o saber que ele é importante. Certa vez ouvi uma história sobre uma mulher cujo marido, devido ao trabalho, jantava mais tarde que o restante da família. Ela fazia questão de sentar-se com os filhos, conversar e participar do jantar, mas aguardava o marido chegar para jantar com ele. Trocava a toalha da mesa, colocava uma louça melhor e mandava as crianças para a cama para estarem a sós e conversarem durante a refeição. Isso o fazia sentir-se amado e bem-vindo ao lar. Pequenos atos, queridos ouvintes, podem parecer pouco, mas nunca saberemos a extensão de um gesto. Voltando, a sábia Madre Teresa de Calcutá, eu fecho esse primeiro bloco com outro pensamento dela. O que eu faço é uma gota no meio de um oceano, mas sem ela, o oceano seria menor.

0: E agora nós vamos para a reflexão do Evangelho do dia. O Evangelho de hoje, 14 de agosto de 2026, é de Mateus 19, versículos do 13 ao 12. É a sexta-feira da 19ª semana do tempo comum. No Evangelho de hoje, queridos ouvintes, alguns fariseus se aproximam de Jesus para colocá-lo à prova, fazendo-lhe uma pergunta sobre o divórcio. Jesus, porém, não se deixa prender por uma discussão. Em vez de entrar numa disputa, ele vai ao essencial e nos conduz de volta ao princípio, ao projeto de Deus para a vida e para os relacionamentos humanos. Desde o início, Deus nos chama a viver relações marcadas pela comunhão, pelo cuidado e pelo amor. No matrimônio, duas vidas se unem para caminhar juntas, sendo apoio e companhia uma para a outra. Mais do que um papel assinado, esta união é uma aliança que se constrói no amor, no respeito, na fidelidade e no cuidado mútuo. Jesus também reconhece que nem sempre conseguimos viver plenamente esse ideal. As dificuldades, as mágoas, as escolhas e as fragilidades humanas podem ferir profundamente uma relação. Por isso, sua palavra não vem para condenar, mas para iluminar o caminho, despertar a consciência e recordar que Deus deseja que o amor seja vivido com verdade, liberdade e dignidade. Jesus fala também daqueles que, por amor ao reino, escolhem não se casar. Não se trata de um caminho melhor ou pior, mas de uma outra forma de entregar a própria vida ao amor, colocando-o a serviço de Deus e do próximo. O que Jesus nos ensina, querido ouvinte, é que, seja no matrimônio, seja na vida consagrada ou em qualquer estado de vida, o amor deve estar no centro. Um amor que acolhe, compreende, respeita, perdoa e sabe discernir os caminhos que conduzem à vida. Hoje somos convidados a olhar para nossas relações como um jardineiro que cuida do jardim que lhe foi confiado, com paciência, atenção e carinho. Há relações que florescem, outras passam por momentos difíceis e algumas precisam de um cuidado diferente. O importante é nunca deixar de buscar a vida, a verdade e o bem que Deus deseja para cada um de nós. O amor é o único tesouro que, quando é verdadeiro, não aprisiona, liberta, transforma e faz florescer. Que hoje, queridos ouvintes, sexta-feira, fechando a semana da família, nós possamos aprender com Jesus a amar com mais maturidade e ternura, respeitando a história, as escolhas e a dignidade de cada pessoa. Que o nosso coração se aproxime cada vez mais do coração de Jesus, um coração manso que acolhe, perdoa, cura as feridas e abre caminhos de vida onde parecia não haver mais esperança.
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0: Boa tarde para quem está chegando agora. Estamos retornando com o Bem Me Quero de hoje. Hoje que é 14 de agosto de 2026, sexta-feira. Sextamos com muita gente bonita por aqui. Olha quanta gente participando com a gente já nesse período da tarde aqui, né? Wesley, Amaro, seu Vicente dos Passos, a Mara Camargo, nos participando conosco, a Bárbara e a Ângela, quem tá? A Eliane, Neuza Maria Galdino, Nelly, querida, obrigada para você também, um ótimo final de semana. Dona Maria José está na escuta, um abração, Dona Maria José, obrigada pela participação. Quem tá mais aqui, deixa eu ver, a Odete. Oi, Odete, tava sentindo falta de você, fazia tempo que você não mandava mensagem, hein? Passando para confirmar a audiência, um ótimo final de semana, obrigada, querida, para você e sua família também. Seu Venceslau Cru, boa tarde, seu Venceslau, tô mandando boa tarde para você também, Nando. Estamos na escuta, obrigada, seu Venceslau, um abração. Terezinha Novak, ótima tarde e ótima sexta para você também, minha querida. Ótimo final de semana. Roseli Costa Gonçalves, lá do Cercado. Boa tarde, José, Banando, ouvintes. Na escuta do programa, Deus abençoe a minha família que eu amo tanto e todas as famílias. Desejo que em cada família habite o amor, o carinho, o respeito, a empatia, a fé e a gratidão. Que lindo, Roseli. Abraços carinhosos e uma abençoada sexta-feira e fim de semana. Amém. Obrigada pela sua participação, pela sua contribuição. Um abração, querida. Marlene Scheide, Boa tarde, amado. Uma santa e abençoada sexta-feira. Amém. Para você também, minha querida Margarete Pereira. Linda Mir Lopes Camargo. Boa tarde. Patrícia Bassani. Boa tarde, Patrícia. Ótimo final de semana para você também. Adivaldo, boa tarde, Adivaldo. Adivaldo tá na estrada, ó, ouvindo aí a 91.7. Mandou até uma fotinho. E nós vamos continuando o nosso programa. E olha só, pessoal. Estamos falando em família. Desde segunda-feira, né? Falamos muito em família a semana toda. E hoje a tradução não podia ser diferente. Eu tinha que trazer um grupo que é uma família, formado, né, por uma família. Este grupo de quem, né, autores da canção que nós traduziremos hoje, intérpretes da canção, foi formado pelos irmãos Barry Robin Maurice Gibb, filhos de Hugh Gibb, músico profissional e líder de banda, e Barbara Paz Gibb, figura fundamental na formação cultural dos filhos. Barry Alan Crompton Gibb nasceu em 1º de setembro de 46 na Ilha de Man, território britânico situado entre a Inglaterra e a Irlanda. Já os irmãos gêmeos fraternos, Robin Hugh Gibb e Maurice Ernest Gibb, nasceram em 22 de dezembro de 49 na cidade de Douglas, também na Ilha de Man. Pouco tempo depois, a família mudou-se para Manchester, na Inglaterra, onde os irmãos passaram a infância. Foi nesse período que o talento vocal dos Gibb começou a se destacar. Ainda crianças, Barry, Robin e Maurice já cantavam juntos em apresentações improvisadas, concursos locais e pequenos eventos, desenvolvendo naturalmente a habilidade que mais tarde se tornaria sua marca registrada. Harmonias vocais precisas e emocionais. Em 58, em busca de melhores oportunidades de trabalho e qualidade de vida, os Gibb migraram para a Austrália. Estou lendo meio que rápido, gente, porque é bastante aqui. Estabelecendo-se em Redcliffe, Queen Island. E essa mudança foi decisiva. No país, os irmãos passaram a se apresentar regularmente em rádios, programas de televisão e eventos públicos, conquistando reconhecimento nacional ainda na adolescência. Foi na Austrália que gravaram seus primeiros singles de sucesso, consolidaram experiência de estúdio e amadureceram como compositores. O nome Bee Gees é uma abreviação de Brothers Gibb. Você sabia disso? Bee Gees, que é o BG, né? Abreviação de Brothers Gibb. Passou a ser utilizado oficialmente nesse período, marcando o início de uma identidade artística clara. O sucesso local chamou a atenção do produtor Robert Stigwood, figura central na história do grupo, que viabilizou o retorno dos irmãos ao Reino Unido em 67. Esse retorno marcou o verdadeiro ponto de virada. Dali em diante, os Bee Gees deixaram de ser uma promessa para se tornarem um fenômeno internacional. Bee Gees foram agraciados com uma série de prêmios ao longo de suas carreiras brilhantes. Eles ganharam múltiplos Grammy Awards, incluindo o álbum do ano por Saturday Night Fever, e foram introduzidos no Rock and Roll Hall of Fame em 97. O seu impacto duradouro na música foi reconhecido por gerações de fãs e críticos. Até os nossos convidados que estão aqui já no estúdio, eu acho que já curtiram muito música do Bee Gees, inclusive acho que dançaram de rostinho colado. Já vou perguntar para eles aqui. Por trás da música, os Bee Gees tinham uma química única como irmãos. As suas vozes se complementavam de uma maneira mágica, criando aquela assinatura sonora que os tornou tão reconhecíveis. O fim oficial do Bee Gees ocorreu em janeiro de 2003, após a morte repentina de Maurice Gibb aos 53 anos. O seu irmão gêmeo, Robin Gibb, declarou na época que o grupo não existiria mais, pois os Bee Gees eram formados por 3 irmãos e perder o trio original encerrava o legado sob aquele nome. Para saber mais sobre a trajetória, aí você pode procurar em vários documentários, filmes, né? Mas nós trazemos um pouquinho para vocês aí, né? Porque após a morte do Maurice, né, em 2003, ele morreu, aliás, porque ele sofreu uma parada cardíaca, né, durante uma cirurgia abdominal de emergência, acabou falecendo. E o grupo acabou perdendo a sua força. Os irmãos ficaram muito tristes, né? Decidiram que nunca mais usariam o nome Bee Gees em respeito ao irmão que partiu. tentaram retornar, o Barry e o Robin, né, conversaram sobre voltar a se apresentar como bidis, mas a ideia não avançou. E Robin Gibb faleceu em 2012, vítima de câncer, deixando Barry Gibb como o único irmão sobrevivente e encerrando qualquer possibilidade de reunião, né, de retorno aí de bidis. Mas por que que eu trouxe? Família, gente, família, união, irmãos que se davam muito bem, que cantavam juntos, que se completavam, né? E não podia ser diferente. Hoje eu vou trazer para vocês, para tradução, uma música do Bee Gees, For Whom the Bell Tolls, Por Quem o Sino Toca. 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
8: Voltamos com o Bem Me Quero de hoje, sexta-feira, 14 de agosto de 2026. E o tempo está passando rapidinho e eu preciso trazer para vocês os meus convidados de hoje, né? Convidados, assim, pessoas maravilhosas. No início da semana, contatei com eles, né? Aceitaram vir participar com a gente. Acho que foi a semana passada, né, Kit? Que eu falei com você, não lembro. E aí... eles vieram conversar com a gente hoje, porque a gente tá falando de família a semana toda, né? E como eu prometi para vocês, nós vamos terminar essa fala toda dessa semana de uma forma mais esperançosa, mais feliz, mais amorosa. Porque, queridos convidados, nós começamos a semana, eu comecei com reflexões a respeito dos acontecimentos da semana passada, acontecimentos trágicos de morte de crianças em lugares que deveria ser de proteção, a família, e que se tornaram o lugar do algoz, né? Crianças que foram assassinadas pela própria família. E começamos de uma forma meio que pesada, mas assuntos que precisam ser trazidos também e comentados, né? E eu prometo que hoje nós vamos terminar de forma muito mais tranquila, porque eu trago aqui para vocês essas pessoas maravilhosas que são da Pastoral da Família. Eu trago para vocês aqui um casal maravilhoso, né, que é exemplo para tanta gente, que é o Luiz Fernando e a Emiliana. Boa tarde, Luiz Fernando, seja muito bem-vindo.
9: Obrigado.
8: Emiliana, boa tarde, seja muito bem-vinda.
10: Boa tarde, José, obrigado, agradecemos o convite também através da Catherine, né?
8: Emiliana, já é a segunda vez que está aqui no Bem Me Quero. Na terceira já pede música, né? Já estava falando aqui do Bee Gees.
10: Ou não venho, né, José?
8: Ah, vem, né? Nós estávamos falando aqui, né? Falei, meus convidados, acho que dançaram muito Bee Gees de rostinho colado, né, Emiliana?
10: Sim, com certeza. Muitos. Até hoje a gente ouve, né?
8: Ah, é maravilhoso, bom, né? Essas bandas antigas. E quem está aqui com a gente também é a Keitri, né? A Keitri querida, que é da Pastoral da Família. Boa tarde, Keitri. Seja muito bem-vinda.
11: Boa tarde, Joselba. Boa tarde, queridos ouvintes. E é com muita satisfação que a gente está aqui mais uma vez, né? Nesse programa maravilhoso, que vem trazer tanta informação e tanta calmaria para os nossos corações.
8: E a Keitri também já esteve aqui com a gente, né? Já é a segunda vez também ou a terceira?
11: Segunda vez.
8: Segunda, né, Keitri? Então, ó, na terceira já dá para pedir música. É que nem Fantástico aqui, né? Que nem os gols do Fantástico. Então, gente, nós vamos falar sobre família com esse pessoal, porque nada melhor, ninguém melhor que eles, que são da Pastoral da Família, né? Mas vamos começar perguntando aqui o que é a Semana da Família e qual o seu principal objetivo dentro da igreja, né? Porque a Semana da Família, ela foi instituída pela CNBB, né? E por quê? Qual é o principal objetivo?
12: Essa semana é uma semana destinada para a gente refletir de como estamos agindo nas nossas famílias. Como está sendo a nossa vivência em oração, em harmonia, se precisamos de mais diálogo, mais compreensão, mais perdão, buscando mais união entre os membros. Saber da vida um do outro, isso é muito importante, para que melhore o relacionamento da família.
8: Uhum.
12: É uma semana, então, destinada para que isso seja refletido junto com os familiares, uhum, da gente.
8: E a gente percebe, né, Nando? Eu vou chamar de Nando. Gente, eu tomar essa liberdade, porque eu, sim, conheço o Fernando por Nando, né? Que a gente ali já conviveu muito tempo junto, né? Eu, Fernando, exato, Querubim. Mas eu conheço ele por Nando. Não adianta querer chamar de Fernando, né? Volta e meia a gente acaba aí tropeçando e fala Nando. O que a gente percebe, Nando, que nesse mundo, né, de tão aí... tanta tribulação, tanta correria, tanta informação instantânea, né? As famílias acabam se distanciando, né? As pessoas, porque às vezes está ali dentro de casa, cada um mexendo no celular, e a gente sempre fala que o quanto que é importante a gente retomar esses momentos de convívio, né? Porque a gente sabe que há tempos atrás que não tinha celular, a gente tinha muito mais diálogo, né? Muito tempo de convívio, eram momentos de mais qualidade. Então a gente precisa falar nisso, sim, querido ouvinte, precisa retomar esse assunto e como isso é importante. E qual que é a importância de dedicar um período do ano especialmente para refletir sobre a família, na opinião de vocês? Eu já dei a minha opinião aí, né?
12: Bom, eu acho que também para melhorar, normalmente a gente não para avaliar essas situações aí.
8: Uhum.
12: Esse é o momento só para isso, falar da família, que é um presente de Deus para nós. Eu acho que uma prática que a gente deve adotar, pelo menos um momento do dia, a gente destinar para que tenha esse diálogo, por mais, uhum, que seja curto,
8: uhum, né? Uhum.
12: Para que não envolva televisão, isso, rádio, celular,
8: isso, uhum.
12: A tecnologia ajuda muito,
8: uhum,
12: mas tira... vamos dizer assim, ela nos dá um tempo precioso, mas esse tempo que ela nos dá, eu acho que seria mais interessante a gente ter desse tempo para convívio familiar.
8: Exatamente,
12: né?
8: Com
12: então,
8: certeza.
12: Então, se a gente usa esses métodos para que a gente ganhe tempo, deixe um pouquinho desse tempo que é ganho com as redes sociais, com a tecnologia que existe hoje, para que seja pelo menos alguns minutos destinados para a família da gente. Acho que é um crescimento muito grande.
8: Com toda certeza.
10: E eu acho assim também, Joselba, que vou cortar o Nando um pouquinho, mas assim, a igreja assim é de Deus, né? Claro, uhum, lógico. Uhum. Ela foi tão iluminada quando fez essa, quando criou essa semana da família, para a família, porque a humanidade está se perdendo muito, a gente vê. Como você, uhum, falou agora no começo da semana, que foi partes tristes, né? A gente vê pais matando filhos, filhos matando pais e avós, por causa, às vezes, de um dinheiro, de uma droga, alguma coisa. Então, e da família não é... Não se fala na família nas redes sociais, fora a semana de agosto.
8: Sim. Uhum.
10: Né? E quanto mais você fala de uma coisa, seja na rádio, na TV, nas redes sociais... Mas vai despertando a curiosidade de outras pessoas que às vezes não conhecem.
8: Sim.
10: Uhum. Né? Você fala tanto em IA, né?
8: Uhum.
10: A inteligência artificial. A gente chega até... Esses dias, eu não gosto muito dessas coisas, mas esses dias até fui pesquisar. De tanto que falavam da tal da inteligência artificial. Agora tem uma atriz que é inteiramente inteligente. Viu? Então, gera uma curiosidade nas pessoas.
8: Sim.
10: E essa curiosidade em saber o que a pastoral familiar faz, o que a semana da família é, por que ela é tão importante, por que a igreja fala tanto,
8: uhum,
10: por que,
8: uhum,
10: que nas missas estão falando, por que a pastoral vai na rádio falar e posta nas redes sociais. Viu? Vamos parar nós também, vamos fazer, olha que legal essa oração que a pastoral familiar fez durante a semana inteira da programação, segunda, missa, terça, né? Então, gera uma curiosidade. E nisso, assim, eu digo assim, é o Espírito Santo agindo.
8: Sim, é a nossa contribuição.
10: É a nossa contribuição. E assim, porque vai despertando e vai vendo assim, nem que seja uma vez no ano,
8: uhum,
10: no ano, né? Porque ela é uma vez no ano dedicada a isso. Mas uma vez no ano, pessoas que às vezes não se encontram na família, até vão para a igreja, vão para a missa, cada um vai no seu horário, mas não se encontram e vão parar e vão pensar, viu, sim, o padre falou tanto ontem na homilia, a fulana veio falar na rádio, a ciclana falou nas redes sociais, vamos nós também fazer uma oração, será que não é isso que está precisando na nossa casa?
8: Com
10: então,
8: certeza.
10: Eu acho que isso é a importância.
8: É uma sementinha.
10: A importância desse ter, nem que seja um ano, a divulgação, assim, como
8: com
10: é feito.
8: Com certeza.
10: Por isso que eu digo, é de Deus, né? Claro, sim, então, sim, sempre vai ser, assim, iluminado.
8: É a e base de toda a sociedade, né? É. E por que que fica tão esquecida, né, essa questão? É a base de tudo, né, Emiliana?
10: É tudo, né? Então, isso eu acho que é a importância desse ter, nem que seja uma vez ao ano só. Mas uma vez no ano, você vai dar uma chacoalhadinha nas famílias, né?
8: Com certeza.
10: Fazer com que elas se volte um pouquinho mais para elas, né?
8: E qual que é o papel da pastoral familiar dentro da igreja, junto às famílias?
11: Então, diante de tantas atividades que a gente desenvolve, né? Mas as principais delas é evangelizar, é acolher cada membro das famílias, é acompanhar essas famílias também, de certa forma, fortalecê-las em cada etapa das suas vidas. Porque nós temos hoje uma diversidade de formatos de família, vamos dizer assim, né? E nós temos que acolher cada uma delas do jeitinho que elas são. Então, muitas vezes as pessoas pensam em pastoral familiar que é apenas para realizar casamentos, né? Mas além dessa preparação pro sacramento do matrimônio, nós tentamos despertar nesses casais que nos procuram de que a família é a primeira igreja doméstica.
8: Com certeza.
11: Então, é ali é a base da fé, é ali que a gente não vai apenas ensinar a comer, ensinar a andar, mas, principalmente, ensinar quem é Jesus, né? Que tudo é por Ele e para Ele. Então, despertar essa fé, fazer crescer, né, essa vontade de estar sendo igreja também. E aí, nesse momento, é onde a gente vai conviver em comunidade. Então, trazer as famílias para dentro da igreja, como diz a Emiliana, nem que seja uma vez ao ano, dá uma chacoalhada, dá uma movimentada, se falar mais em família. Às vezes eu me preocupo que a gente está sendo redundante, está sendo chato, mas não, é algo que é necessário. E, assim, também temos que ter a consciência de que a pastoral familiar, ela mostra caminhos. Vai ter momentos que nós não podemos fazer o que aquela família precisa realizar, né? Então, a gente talvez seja aí esse fio condutor para despertar a fé e renovar aí o verdadeiro sentido das famílias, que é o amor.
8: E mesmo, gente, que seja a Semana da Família seja uma vez por ano, aqui, a Pastoral da Família, a Pastoral Familiar, eles realizam um programa aos sábados aqui na 91.7. Pela 91.7, né, Keitri?
11: Isso, todo sábado, às 10 horas, são 10 minutinhos ali, né? Mas que nós estamos aí repassando, compartilhando.
8: Sim, muito bom.
11: Seja informações, sejam vivências, despertando aí nas famílias, né, mais uma vez, esse momento de fé.
8: Na opinião de vocês, quais os principais desafios enfrentados pelas famílias nos dias de hoje?
11: Eu acho que o principal deles é o individualismo. Hoje está cada um trancado no seu cantinho ou trancado na sua tela. Porque hoje essa questão aí da tecnologia, das redes sociais, ela tem ocupado muito mais o tempo das famílias, das pessoas, do que a convivência em si. E é isso, consequentemente, né, a gente atribui a quê? Ah, é mais rápido eu mandar uma mensagem do que eu ir lá e conversar com a pessoa. E aí a falta de tempo que a gente dedica também à nossa família, seja numa refeição junto, num momento de oração. Então a gente sempre fala, né, para os nossos casais que nós atendemos, numa oportunidade que a gente tem de conversar com outras pessoas, é que justamente se deem esse tempo, se permitam estar juntos, né, estar presente de verdade. Porque às vezes você até está fisicamente com aquela pessoa, mas você está voando, está pensando no que você tem para fazer, na janta que tem que preparar, ou na roupa que tem que lavar, ou então os jovens que tem que sair com os amigos, os pais talvez pensando no trabalho de amanhã, nas responsabilidades. Então a gente acaba sendo engolido por essa rotina, né? E a falta de tempo. E pensar que tudo que a gente faz dentro das famílias, ele tem que ser feito com amor. Então, dificuldades tem, caminhos mais fáceis, do que o caminho, o verdadeiro caminho, né, que é Jesus, talvez seja mais difícil de seguir. Então, aí, esse também é um dos desafios da família, né? Caminhar um ao lado do outro, escutar, acompanhar de fato e ajudar os membros da família a verem que eles não estão sozinhos, que a família é o porto seguro.
13: Sim. E como que nós podemos preservar esses momentos de convivência e diálogo? O que vocês acham nessa rotina toda corrida, com tanta influência da tecnologia, das redes sociais, né? Porque elas tanto nos aproximam quanto elas podem nos afastar, né? Como encontrar um equilíbrio, como preservar esses momentos de convivência, de diálogo?
10: Eu acho assim, como a gente já está falando, né? Uhum. A família é responsável pelos seus, né? A família, pai e mãe, que são os mais velhos, mais cabeça, o mais pensante, né? Eles são responsáveis. Então, depende deles encontrar a melhor maneira. Cada família tem o seu dia a dia, o seu corre-corre.
13: Sim,
10: tem família que se encontra no café da manhã e só. Tem família que se encontra só na janta ou só no almoço. Mas fazer desse momento, então, um momento de guarda o celular,
13: né?
10: E vamos conversar. Agora é o momento da gente conversar.
11: Olho no olho, né?
10: Isso. Saber o que o outro está pensando. Que nem lá em casa, né? Posso dar a experiência lá de casa. Lá em casa sempre foi horário assim na hora do almoço. De manhã cada um tinha seu horário e à noite nem todos estavam juntos. Mas na hora do almoço, quando as meninas estavam em casa ainda, era o horário que a gente sentava e conversava. Agora que elas já formaram a família delas também, mas graças a Deus elas almoçam com a gente todos os dias, né? Porque
13: que
10: elas
13: benção.
10: Trabalham muito pertinho da casa. Então elas almoçam com a gente. Ainda continua sendo a hora do almoço. Então na hora do almoço, hoje eu já aposentada em casa, tenho esse privilégio de fazer o almoço

0: A
1: né,
0: gente precisa,
1: Juscelba?
0: eles precisam da gente, a gente
1: E a gente
0: precisa
1: precisa
0: deles.
1: deles, porque eles têm mais experiência que a
0: Sim.
1: gente. Já passaram por tudo aquilo que a gente está começando a passar. Então, o nosso horário sagrado lá de casa, e eu acho assim que as famílias também fazem, mas talvez elas tenham deixado um pouquinho mais de lado esse vamos ficar junto na era celular e se perder um pouquinho. Mas eu acho que se elas retomarem de novo, e digo sempre, falo para as nossas filhas e falo para nós, a responsabilidade do que o meu filho está fazendo, do que o meu filho, não digo pensando, mas às vezes até a gente é dos pais.
0: Com toda
1: Porque
0: certeza.
1: A gente é mais velho, mais responsável e mais experiente do que eles. Então a gente tem que ser o... Né?
0: Sim, o Porto Seguro é a base.
1: Isso.
0: Nós vamos para um rápido intervalinho, né, Nando? No último intervalinho do nosso programa e já retornamos. Não sai daí que a prosa tá boa.
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0: Retornamos com o Bem Me Quero de hoje. Recebemos o Fernando Quirubim, a Emiliana, sua esposa, e a Keitra, eles que são da Pastoral Familiar. E nós vamos continuando aqui, porque o

0: tempo tá passando muito rápido. Pessoal, nós sabemos que muitas famílias passam por dificuldades, conflitos. Às vezes, o diálogo entre pais e filhos tão importante, né? Durante, principalmente, a adolescência, vai ficando de lado. Há muitos conflitos, momentos de crise. Como que a fé pode ajudar nesses momentos?
1: A nossa fé é o tudo que a gente tem, né? Uhum. Como tem uma frase que fala que sem Deus não somos nada, e não somos nada mesmo. Porque ela é o que nos fortalece. E eu digo assim, José, a cada oração que a família faz pela família, ela torna assim uma redoma de vidro no teu lar, uhum, de proteção, uhum, contra o mal que tanto tá aí buscando, né? Uma brecha nas portinhas de casa para poder entrar e fazer o mal como eles têm feito. Sim. Então eu acho assim que a fé é tudo. Tudo, tudo, tudo. É a oração o tempo inteiro de agradecimento e para pedir. Quantas vezes a gente, na vida da gente e de todos, né, que estão ouvindo, você já não ajoelhou para rezar, para pedir?
0: Nem fale.
1: Uma proteção pela saúde, pela situação financeira, por uma casa que é minha conquista. E depois a gente também vai agradecer. Então, cada vez que a gente faz uma oração pela família, eu acho que a gente vai formar. Então, a fé é tudo. Uhum. Tudo, tudo, tudo.
0: E como incentivar e de que maneira, né, incentivar os jovens a compreenderem a importância da família, dos relacionamentos, também a importância, Keitri, de evitar julgamentos, né, e oferecer acolhimento às famílias que procuram a igreja?
2: Acho que a palavra-chave é o acolhimento. Então, a igreja ela está com uma roupagem um pouco diferente. Então, graças aí ao Amores Letícia, que o Papa nos trouxe de presente. Então, para que a gente entenda que a igreja ela é um lugar onde as pessoas podem chegar da forma com que elas são, né? Sem julgamento. E aí é nesse braço que a pastoral familiar também entra, que é o serviço canônico. Uhum. Então, o acolhimento daquelas pessoas que estão em nova união, que estão em busca aí do processo de nulidade, para que se sintam pertencentes à igreja, né? Porque, uhum, eles fazem parte. Então é nesse momento em que nós vamos acolher as pessoas, escutar suas histórias, caminhar com elas, né? E nesse acompanhamento é um período também de discernimento e de integrar a todos, sem distinção. Então, seja criança, seja o jovem, o adulto, os idosos, né? Que aí os idosos também estão sendo deixados de lado, né? Muitas famílias não estão conseguindo cuidar dos idosos, então eles também fazem parte.
0: Sim, é muito importante essa questão dos avós também, né? Os avós são muito importantes nesses vínculos familiares, respeitar, fortalecer vínculos familiares, transmitir valores, histórias às novas gerações, né, Fernando? Vocês já são avós também, né?
3: Sim, graças a Deus. eu acho que é importante aproveitar a experiência que a gente tem, que a gente já vem duas gerações de experiência. Então a gente já teve convívio com os pais, né? Com os nossos pais. A gente foi pai, é pai ainda e, uhum, temos a graça de ter netos, né? Eu acho que é importante a gente incentivar sempre as crianças, os netos, os filhos, para que eles tenham um convívio pequeno, nem que seja pequeno, na igreja, mas que vá fortalecendo cada vez mais.
0: Sim.
3: E se a gente destinar essa criança para esse convívio de um grupo de jovens, participar de ser coroinha, de ser qualquer função na igreja, faz com que eles tenham um convívio com pessoas do bem.
0: Sim,
3: pessoas
0: com
3: que
0: toda
3: têm
0: certeza.
3: Essa mesma... Como é que eu digo
1: pensamento.
3: Assim?
1: Mesmo pensamento,
0: mesma isso. Conduta.
3: Exatamente. Uhum. Então, se a gente incentiva a eles a usar esse tipo de amizade, eles vão ver que não vai ser só esse tipo de amizade, mas eles vão poder avaliar o que é bom para eles e o que não é bom.
0: Sim, o exemplo arrasta, né?
3: Exatamente.
0: Sermos exemplos sempre.
1: E assim também, em relação aos avós, uhum, a gente sendo exemplo para eles, porque nós fizemos parte de um grupo de jovens.
0: Sim.
1: E a gente conta isso numa historinha. Ai, quando vovô, a vovó eram, né, e tal. E a importância também desse convívio dos avós com os netos. Eu acho muito importante os netos saberem desde de bebê de que existe uma hierarquia dentro de uma família.
0: Uhum.
1: Para eles, o primeiro é o pai e a mãe. Respeito total. Depois, os avós. Uhum. Aí, os tios. Aí, as pessoas de fora da família.
0: Uhum.
1: Então, é no, para nossa pequena lá, que vai fazer 2 anos, a gente já coloca isso para ela de uma forma, assim, não fala assim com o tio. Uhum. Olha, a vovó tá falando, respeita a vovó, a mãe dela cobra, a gente cobra. Então, eu acho que isso vai se indo aos poucos e como exemplos. Uhum. Né? Não maltratar o outro na frente dela, porque daí ela vai também querer fazer igual.
0: Com certeza.
1: E levar na igreja. Muito importante.
0: Sempre.
1: Muito.
0: É, Keitri, como que o pessoal pode conhecer um pouquinho melhor o trabalho da Pastoral da Família?
2: Então, a gente sempre está fazendo, movimentando aí as famílias, fazendo algo na igreja. E assim, de modo especial, já deixo o convite aí para os nossos ouvintes e a comunidade para participar do nosso Terço das Famílias, toda primeira segunda-feira do mês, às 19h30 aqui na Matriz. Temos também a Missa e Novena das Famílias, na última quarta-feira de cada mês, também aqui na Matriz. Então pode chegar, conversar com qualquer casal catequista matrimonial, se sentir esse chamado, que quer fazer parte aí das famílias da nossa comunidade de alguma forma. Então a gente cuidando das famílias, com toda certeza nós estamos cuidando da nossa e cuidando da própria igreja, né?
0: Ótimo, ótimo. Olha só quem mandou mensagem. Nando com a Amy foram meus padrinhos de casamento, exemplo de família. Marcelo Chica. Obrigada, Marcelo. Abraço. Obrigada a todos vocês que estão participando, mandaram mensagem, não vou conseguir ler de todo mundo, né? Mas vou já mandando um abraço e agradecendo a Maria, a Dona Nereida, a Jussara Sternak, o Roberto, a Rosana do Vale, o Wilson Scheide, o Marcelo Chica, quem mais tá por aqui? Bem rapidinho, Maria Aparecida... quem mais tá por aqui? O Tair, que tá pedindo música, né? A Luzia, Marlene, enfim, todo mundo. E principalmente agradecer a vocês, Emiliana, Fernando e Keitri. Muito obrigada pela participação de vocês, né? E para encerrar aqui, o lema, né, da Semana da Família: o amor jamais acaba. Muito obrigada a vocês, sejam sempre muito bem-vindos.
1: Nós que agradecemos.
3: Obrigada a você também.
2: Obrigada, um abraço a todos.
0: Abraço a todos vocês, queridos ouvintes. Um beijo no seu coração e até terça-feira. Segundo novo, tá aí, o Nando explica pra vocês que não vai dar tempo, né? Mas terça-feira eu tô aí, 12h15, se Deus quiser. Tchau, tchau.
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1: 13h33, sejam todos bem-vindos a mais um Baú da Ipiranga, ou Baú da Ipiranga, que aliás encerra a semana. Olha só, pessoal, são 13h33, hoje é dia 14, né? 14 de agosto, sexta-feira. Sexta-feira chegou e com ela o final de semana chegando também. Tá certo que o tempo tá um pouco fechado, nuvens carregadas que ameaçam chover a qualquer momento, mas me parece que acho que é pouca coisa no sábado. No sábado talvez tenha uma chuvinha, mas no domingo não tem previsão de chuva não, então tá tudo de boa. Teremos um final de semana bom, assim. E de qualquer maneira a chuva também, ó, é um sinal positivo do clima, né? Sinal que não haverá estiagem, sinal que não haverá seca. Então, de qualquer maneira, tá tudo bem, tá tudo tranquilo. E um bom final de semana pra você aí que tá do outro lado do rádio nos ouvindo desde já. Porque começou o Baú da Ipiranga, começou o programa das músicas antigas da Ipiranga FM. Daqui até as 15 horas da tarde, só os clássicos do passado, só os flashbacks. Pra gente poder curtir, matar a saudade daquela música que fazia tempo que você não ouvia. Agora você vai ouvi-la aqui. Se você inclusive quiser fazer esse pedido musical e lembra de uma música X que você ouvia e não ouve mais faz tempo, 4299953-3669, lembrando as regras do programa, sua música antiga, sua música de 1999 para baixo, e você deixa as músicas gauchescas, sertanejas e sertanejo raiz pro Gilmar Antônio, que toca todos esses gêneros na programação da tarde. O resto fica para nós do Baú da Ipiranga, beleza? 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Nossa, é bastante coisa, né, pessoal? Mas que beleza, né, que estamos aqui para conferir as músicas antigas da Ipiranga FM, da Ipiranga M, né, que algumas tocavam na época da Ipiranga M também. Mas vamos lá, vamos participar aqui, vamos ver quem que tá participando aqui da programação do Baú da Ipiranga. Já desejo uma boa tarde desde já para a dona Rosana do Vale, que mandou por primeiro a mensagem. Ela mandou ainda durante o programa da Joselba. A professora Joselba fica meio desorientada quando acontece isso. Às vezes a mensagem é pro baú, mas chega no horário dela. Dela já vai abrindo a mensagem, quase pensa que é pedido de música para ela. Pensa que é pedido para ela traduzir a música. Mas esta música acho que já é traduzida. Dona Rosana do Vale diz assim: toque Nando, por favor, Hey Tu, que eu acho que é Hey Ju, que é do Kiko Zambianchi, né? Que seria aquele sucesso de 1989, alguma coisa assim. Aquele sucesso, se não me falha a memória, fez parte da trilha sonora da novela Top Model. E é uma versão do Hey Jude dos Beatles, né? Cantado pelo Paul McCartney. E eu particularmente gosto tanto da versão original quanto da versão em português, que é do Kiko Zambianchi. Então vamos ouvi-lo, Kiko Zambianchi, na sequência aqui. Esse foi pedido da dona Rosana do Vale, que chegou bem cedo, chegou ainda durante o outro programa. Também dou boa tarde aqui para o nosso meu grande amigo Atair. Boa tarde, Nando, tudo bem? Hoje toca Depeche Mode, a música Strange Love. Acho que o maior sucesso do Depeche Mode é o Strange Love, uma grande música, uma música muito boa mesmo. Obrigado, Atair, pela participação. Eu vou tocar o Kiko Zambianchi e logo na sequência vou tocar o Lenine, Paciência, que é uma música muito bacana para fazer um duplo de nacionais. E depois vem o Depeche Mode, Strange Love. Um abraço pro Atair aí, meu grande amigo Atair. Também quem está conosco aqui, ó, a Maíra, ela manda boa tarde, José Albinando. Então aproveita e responda boa tarde também. Ela mandou um abraço para os convidados da professora José Albo, outro Nando, a Emi e a Keitri. A Maíra e a Janina que estão mandando. Esse comentário, essa mensagem não chegou a tempo deles lerem no programa, porque quase estourou o tempo o programa da professora José Albo, então não deu tempo de ler essa última mensagem. Então só estou lendo aqui. E eles leram, eles viram, tá, então o abraço da Maíra tá entregue, beleza, Maíra? Obrigadão aí. Deixa eu ver quem mais aqui que veio. Seu Alceu, boa tarde, rapaziada. Vamos terminar a semana com essa. Chris de Burgh, Love is My Decision. Eu gosto muito das músicas do Chris de Burgh. Não conheço essa, mas logo ouviremos na sequência, tá? Já vai ficar prontinho aqui. Vou elaborar o playlist aqui. Beleza, seu Alceu, obrigado. Dona Nereida também tá aqui. Boa tarde, Nando. Abençoado final de semana para você. Se possível, gostaria de ouvir a música. Essa música. Ah, ela mandou o link. O link do YouTube com qual música? Deixa eu ver aqui qual que é. Ah, do Roxette. Listen to Your Heart, do Roxette. Essa música que, inclusive, teve uma época que ela era fundo musical do Baú do Ipiranga. Acho que no primeiro ano do Baú do Ipiranga, essa música foi fundo musical. Está na mão, então. Está puxado a dona Nereida. Listen to Your Heart. É provavelmente o maior sucesso do Roxette também, entre muitos que eles tiveram. Vai tocar na sequência. Acho que vai ser a quinta música, se não me falha a memória. Se não estou enganado. Dona Luzia Campa mandando seu joinha aqui. Também a dona Eunice Marianoski mandando um áudio. A dona Lucélia também mandando um joinha. E a dona Juanita. Boa tarde, Nando. Estou na escuta fazendo bolacha. Olha, que legal. Quero escutar a música Como Nossos Pais, da Elis Regina. Olha, essa música eu já toquei aqui, mas faz muito tempo que não tocava. Elis Regina, Como Nossos Pais. Onde está aqui? Puxei também. Beleza. Essa também é do fundo do baú, dona Juanita. Obrigado pela participação. Tá pronto as músicas. Então vamos ouvir na sequência agora. Antes que passe o tempo e já acabe o primeiro bloco que eu ainda tô falando. Vamos de música então. 13 horas e 41 minutos.

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14 horas 53 minutos, você ouve de Grant, I Don't Wanna Dance. Música pra encerrar em alto astral o Baú da Ipiranga de hoje, porque sim, é a última música do Baú da Ipiranga da semana, inclusive. É isso aí, pessoal. Tenham todos uma ótima tarde, um ótimo final de semana. Fiquem todos com Deus. Na sequência, vocês ficam com o... com um playlist, rápido playlist musical. E depois, às 16 horas, o Gilmar Antônio com a programação da tarde. E o Baú da Ipiranga, por sua vez, volta na segunda-feira, se Deus quiser. Nesse mesmo horário, nessa mesma frequência, 91.7. Beleza? Até lá!

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1: 2h54.
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1: 3 e 12.
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0: 3h25.
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1: 3:57.
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É isso aí, batendo palmas para a alegria, porque estamos aí chegando nessa sexta-feira, agora 4 horas e 2 minutos. 4 horas da tarde, mais 2 minutos, estamos aí com muita paz, com muita alegria, levando a programação da tarde, mais uma edição da programação, que vai até às 18 horas e hoje, sexta-feira, sextou, né? Sexta-feira chegando mais um final de semana e nós juntos aí na mesma sintonia, vamos até às 18 horas. Para você participar do programa, é muito fácil, né? Vai passando o seu recadinho a partir de agora, 999-53-3669. Estamos ao vivo aqui na 91.7.

0: Muito bem, muita alegria para todo mundo. Para todo mundo que estão ligados, estamos aí chegando. Tempo meio com cara de chuva, né? Tá se preparando, acho que vem. Não sei se até o final do programa não vem uma chuvinha por aí, né? Muito bem, tempo tá se preparando, acho que vem chuva, né? Daqui a pouco vamos falar um pouquinho do tempo também aqui na programação da tarde, que está só começando. Para você, aquele carinho todo especial. E desde já vamos desejando aí um bom final de semana, aquele final de semana espetacular para você. Dia, sexta-feira é dia nacional da cerveja, né? Mas vamos começar o programa, Nando. Vamos começar já trazendo aí o calendário, falando um pouquinho da folhinha desta sexta-feira, minha gente.
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0: Maravilha viver essa tarde maravilhosa, né? Hoje, portanto, sexta-feira, estamos vivendo aí o dia 14. Hoje, dia 14 do mês de agosto, temos bastante comemorações para hoje, né? Olha, dia 14 hoje é dia da unidade humana. Também estamos aí vivendo o dia interamericano da qualidade do ar. Importante, né? Importante a gente preservar tudo isso, né? Refere-se à nossa natureza. Muito bem, né? Temos que respirar realmente ar puro, né? Para nossa saúde sempre estar melhor, né? Hoje também dia 14, dia mundial do lagarto. Hoje também dia do cardiologista. Parabéns a esses profissionais. Hoje também, dia 14, sexta-feira, é dia de São Maximiliano. E também, para fechar aqui o pacote com as comemorações de hoje, hoje é dia de controle, né? Dia do controle da poluição industrial. Tudo isso estamos aí comemorando hoje, sexta-feira, dia 14 de agosto. E para fechar aqui, portanto, esse espaço aqui da Folhinha, eu quero perguntar para o Nando, cumprimentar primeiro. Boa tarde, Nando.
2: Boa tarde, seu Gilmar.
0: Como é que vai esse tempo com carinha de chuva agora? E me diga também a temperatura nesse exato momento. Agora já são 4 e 5 na Ipiranga.
2: Pois é, neste exato momento fazem 19 graus na cidade de Palmeiras. Lembrando que a previsão inicial era 20 graus, acho que até meia hora, uma hora atrás, eu acho que até era, era a temperatura que estava fazendo, 20 graus. Agora porque já está entardecendo, né, a tendência realmente é que a temperatura caia um pouco. Estamos em 19 graus, mas realmente o dia atingiu sua previsão, que era 20 graus. Lembrando que ontem estava um pouquinho mais quente, mas por conta da chuva que se prevê para hoje, há uma previsão de chuva para hoje, até ainda essa chuva ainda não caiu. Acho que teve umas garoazinhas de manhã, mas até agora não caiu de fato a chuva, embora o pessoal tá esperando para qualquer momento, né? Tá uma cara de chuva.
0: Realmente tempo... tá com jeitão, né? Tá com
2: aqui, jeito. Se a gente se basear no clima-tempo, que às vezes comete erros, às vezes acerta, às vezes erra, né? Mas vamos dizer o que o clima-tempo tá falando. Aqui, a chuva... Deixa eu ver se já não tá começando. Não, ainda não começou a chover. Eu tô olhando pra janela, esperando a chuva a qualquer momento. Mas segundo o clima-tempo, a chuva começa de fato às 20 horas de hoje. Ou seja, 8 horas.
0: 8 horas da noite.
2: Ainda vai demorar um pouco. Vamos ver se o clima-tempo vai acertar ou não. É previsto para começar a partir das 20 horas a chover. Aqui está nitidamente, ó, 20 horas. 20 horas. A partir das 20 horas, 53% de chuva. E essa chuva persiste até amanhã. Amanhã ainda tem um indício de chuva, um restinho de chuva, mas ele segue firme, dizendo que a partir de domingo não é para ter chuva mais. Então quem for, é boa notícia para quem está planejando, exato, ir na festa da Santa Bárbara, isso, né? Que não, isso, vai ter chuva. E a partir daí, também é para se elevar as temperaturas. Amanhã já vai ser um pouco mais quente do que hoje. Hoje é 20 graus, amanhã vai ser 22 graus. A partir do domingo, 25, segunda, 28, terça, olha, 29. Só. Então vai chegar uma onda de calor aí essa semana.
0: Temperaturas em alta nos próximos dias.
2: Exatamente. E tudo indica que a gente só vai ter hoje e amanhã com chuva. Então aproveitem bem esses dias de chuva, porque a chuva vai dar saudade nos próximos dias.
0: Então tá bom, né? Obrigado, Nando, pelas informações do tempo. Vamos refletir um pouquinho. Daqui a pouquinho tem a música especial do dia, né? Sempre para começar o programa. E é claro, na sequência tem aí os pedidos musicais, tem músicas e mais músicas preparadas para hoje, né? Aquela música bonita, aquela música do sertão, aquele sertanejo caipira, você vai ter tudo isso. Aquele destaque também da Jovem Guarda, se você gostar da Jovem Guarda, é só pedir para nós uma música da Jovem Guarda, né? Quer ouvir uma moda gaúcha? Passe o recadinho para cá indicando a sua, porque a gente vai atendendo, né? 999-53-3669, queremos a sua participação nessa sexta-feira para fechar com chave de ouro a semana, né? Agora então vamos para começo, refletir um pouquinho.
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0: O lado bom da saudade. É engraçado, não é? É engraçado como a saudade é um sentimento muito, muito presente nas nossas vidas. Seja através de um cheiro, uma comida, um lugar ou uma frase, às vezes nos deparamos com alguma coisa que nos faz recordar bons momentos já vividos. O lado bom disso tudo, gente, é ter a certeza que a felicidade não é tão ausente quanto imaginávamos e que não é tão difícil espantar a tristeza através da saudade. Durante aqueles dias que ficamos perdidos, sem saber a finalidade da nossa vida, ou então achando que a alegria não está ao nosso lado, pare um pouco e lembre-se dos sorrisos que já foram dados, dos abraços de felicidade e de todas as dificuldades já superadas. Todo mundo passa, às vezes, por um período complicado, meio difícil. Mas quando ele chegar, faça o possível para que passe bem rápido. E se precisar de algum estímulo, abrace as boas lembranças, deixe fluir a saudade e tente reviver toda a felicidade já vivida. Muito bem, vamos marcando 4 e 10. Já começamos a atender esse pessoal, né? Porque agora tem a música especial para começar o programa. E hoje preparamos aí, o Nando indicou para nós hoje uma do Oswaldo Montenegro, Lua e Flor. Isso?
2: Isso aí.
0: Lua e Flor, Oswaldo Montenegro, grande Oswaldo Montenegro, para começar hoje bem o programa com esse destaque especial do dia. Vamos marcando 4 e 11.

0: Muito bem, começamos a programação da tarde com Oswaldo Montenegro, Lua e Flor. Olha, são 4h14. Nós estamos aqui na Ipiranga, programação da tarde, vivendo hoje, portanto, dia 14 de agosto. Vamos mandando alô já aí para os primeiros participantes do programa. Estão solicitando, estão indicando para a gente a dupla sertaneja César e Paulinho. E também vamos trazer aí Chitãozinho, aproveitando o duplo, né? Porque é um duplo muito especial, dois grandes clássicos. Vamos mandando aqui os primeiros abraços, então. Quero mandar um grande alô para Francisco, passando por aqui. Obrigado, ele sempre deseja aí na sexta-feira um final de semana abençoado para a gente, né? Para vocês aí também, Francisco. Obrigado pela audiência, muita luz, muita bênção para vocês aí, né? Que Deus abençoe a todos nós, não é, Francisco? Nosso boa tarde lá pro Marcelo, passando por aqui também. Obrigado, meu amigo Marcelo, mandando um joinha também, desejando aquele final de semana sensacional pra gente. O Roberto Rivelino também passa por aqui. Boa tarde, Gilmar. Tamo na escuta do programa. Feijão e a Flor é a música que eu indico para essa sexta-feira. Obrigado pela audiência. Vamos, antes de trazer as primeiras participações, vamos contando que a nossa promoção continua, tá? A nossa promoção da churrascaria absoluta continua, tá? Continua a partir da semana que vem com a terceira etapa da promoção, né? Para a semana temos um almoço pro sorteio da próxima quinta-feira e é claro, né? Nesse domingo agora... Já tá tudo certinho, o pessoal já estão aí com os convites em mãos,
1: já vieram,
0: né?
1: Pegar tudo.
0: Já vieram, tudo bem. Então, show, domingo, esses dois ganhadores aí, né, que nós sorteamos ontem, ganhadores de ontem, tranquilamente já vão, né, ter esse sensacional, delicioso almoço lá na churrascaria absoluta aí com seus pais, né? Que bom. E na semana que vem temos aí a terceira etapa, próxima quinta-feira mais um sorteio. Semana que vem temos um almoço para sortear, né? E é claro, continua. Vou estar contando a palavra-chave, a senha, na segunda-feira aqui no programa, tá? Muito bem. E aos ganhadores dessa semana, que domingo, portanto, vão ter esse privilégio, né? Esse privilégio maravilhoso, né? Os nossos parabéns aí, né? Por vocês terem aí, portanto, serem os ganhadores dessa semana. Muito bem. Obrigado pelo carinho da audiência. Continuem sempre com a gente, participando. E é claro, nos prestigiando. E lembrando para você participar aqui, deixando o seu recadinho, desejando um bom fim de semana, mandando abraço para quem você quiser, é o 999-53-3669. Vamos trazendo, atendendo esses primeiros ouvintes aí, trazendo primeiro César e Paulinho, o Feijão e a Flor, 4h17. Depois, com grande participação internacional, Bidins, né?
1: Sim.
0: Participando da música... Juntamente com Chitãozinho e Chororó, Palavras. 16h17, minha gente.

0: Muito bem, primeiras participações de hoje aqui do programa. Agora são 4 horas da tarde, 24 minutos. Palavras, Chitãozinho e Chororó. Ouvimos também César e Paulinho. O Feijão e a Flor. Tamo na Ipiranga, sexta-feira hoje, dia 14 de agosto. Hoje estamos aí, portanto, comemorando o dia do cardiologista. A gente vai para o intervalo, depois vamos falar um pouquinho sobre esse profissional, né? Inclusive sobre esse mal, né, que atinge muitas pessoas, principalmente nos dias de hoje, né? Por causa dessa vida corrida, né? Estresse, né? Muito trabalho e por aí vai. Às vezes o pessoal, portanto, se preocupa demais, né? E esse tipo de doença, né? Esse tipo de situação, referindo-se à saúde, né, do ser humano, é bem complicado, né? Então a gente vai falar um pouquinho o dever, né, os cuidados que o cardiologista tem para com seus pacientes, e vamos falar um pouquinho o porquê, né, o porquê dessa doença, desse problema hoje está tão acontecendo bastante ultimamente, né? Antigamente não era tanto, mas hoje em dia, portanto, é muito importante a prevenção, é muito importante também fazer aí os check-ups médicos para prevenir. A gente fala daqui a pouquinho, então, a respeito do dia do cardiologista, certo? Vamos para o intervalinho, a gente já volta com a sequência da programação desta sexta-feira.
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8: Muito bem, vamos marcando 4:30 agora, obrigado pela audiência. Como dissemos então, hoje estamos aí parabenizando os cardiologistas. Hoje é dia do cardiologista. E esse dia nacional, né, do cardiologista, sempre é comemorado no dia 14 de agosto aqui no Brasil, né? A data homenageia, portanto, como já frisamos, os profissionais responsáveis por cuidar de um dos órgãos mais importantes do corpo humano, que é o nosso coração, né? Além de reconhecer o trabalho dos cardiologistas, a celebração é uma oportunidade para lembrar a importância da prevenção das doenças cardiovasculares e também, é claro, da adoção de hábitos que contribuem para a saúde do coração, né? Para a saúde do nosso coração. O cardiologista, minha gente, é um médico especializado na prevenção e também no diagnóstico, e além do mais, também no tratamento, né? No tratamento de doenças que afetam o coração e o sistema circulatório, né? E olha, entre os problemas acompanhados por esse profissional, o cardiologista, né? Eles têm aí, portanto, o papel de fazer aí o tratamento adequado a respeito desses sintomas, né? Dessas doenças aqui, a hipertensão arterial, a arritmias cardíacas, insuficiência cardíaca, doença arterial coronariana, né? Alterações nas válvulas do coração e também o colesterol elevado. E, é claro, outros fatores de risco cardiovascular que podem acontecer. Portanto, se você não se prevenir, se você, portanto, não procurar aí um médico, né? Um médico, um clínico geral, e é claro, o clínico geral vai, portanto, indicar aí um cardiologista se você tiver, portanto, com alguns desses sintomas, né? Temos que realmente sempre estar atento à nossa saúde, e hoje, portanto, estamos aí parabenizando e falando sobre essa conscientização para que você cuide aí do seu coração. Outra coisa importante aí para você ter uma saúde sadia, uma saúde normal, equilibrada, é você fazer uma boa, né? Você ter uma boa alimentação, uma alimentação equilibrada, uma alimentação balanceada. Isso é muito importante também para você viver melhor. E é claro, sempre está fazendo aí. Apareceu algum probleminha, algum sintoma, está de leve, está começando, então vai, portanto, no médico. Se os sintomas forem esse, vai até um cardiologista para você, portanto, prevenir aí, né? Diagnóstico, prevenção é muito importante, tá? Então tá aí, portanto, a dica para você que está ouvindo o Gilmar Antônio. E acompanhe também o programa de saúde aqui da rádio, né? Que é apresentado pela nossa companheira de rádio aqui, nossa amiga, a Joselba Ass. Programa de saúde aqui da rádio. Começa meio-dia e 15, né? A Joselba sempre está falando disto, né? Desse resumo que eu falei aqui, como outros problemas de saúde, você acompanha por aqui também ao meio-dia e 15, tá? Obrigado você que está ouvindo o Gilmar Antônio. Estamos fazendo o possível aí de transmitir coisas boas também, né? Aí pro seu dia a dia, através da Ipiranga e incluindo através das músicas de qualidade que nós tocamos por aqui. A sua participação também é muito importante na programação da tarde, que agora está aí com o horário estendido das 4 às 6 da tarde. Quem está me ouvindo desde as 4 da tarde é o seu Hélio Muchinski. Obrigado, seu Hélio. Ele está acompanhando o nosso programa por aqui, né? É seu Hélio lá de Faxinal dos Quartins. Ô, seu Hélio, como é que tá a coisa aí? Tá preparando chuva? Tá se preparando pra chuva aí ou não? Um abraço, pessoal do Faxinal dos Quartins, o seu Hélio Muchinski. Também o nosso boa tarde lá pro seu Adivaldo. Obrigado, seu Adivaldo, pela audiência, né? Tá ligado aqui com o nosso programa, o seu Adivaldo, né? Obrigadaço pela audiência. O Delmiro Costa Wendler também tá indicando aqui Pele de Maçã. Essa música é bonita, né? Com Mato Grosso e Matias. O Marcelo, o Roberto estão também passando por aqui, ouvindo o nosso programa. Quero mandar um grande alô também, tem mais gente participando aqui. Quero mandar um grande alô lá pro Pereira, né? O Pereira me ouvindo, portanto, ali, ele tá ali trabalhando ali, né? Trabalhando lá com produtos lá, né? Tá lá com o carrinho, aproveitando, né? Aproveitando, trabalhando nesse horário enquanto não tá chovendo, né, Pereira? E com o rádio ligado aí, obrigado, obrigado, obrigado, Pereira. Me ouvindo, portanto, conversei com ele esses dias, né? Hoje, Mar, sempre tô ali na pressão do cemitério, te ouvindo, acompanhando a programação da rádio, né? Inclusive, ele falou que o meu programa teria que ser maior e tudo mais. Ô, Pereira, tenho certeza que você tá gostando do programa agora mais ainda, né? Porque agora estamos aí desde as 4 horas no ar. Obrigado aí, Pereira. Vamos marcando agora 4h34. Opa, parece que vem chuva. Puta, me assustei aqui.
9: Tá chegando
8: aí. Vem agora uma trovoada forte aqui.
9: Pois então.
8: Barbaridade, tchê, né? Vem chuva. Mas deixa que chuva, nós estamos aqui no estúdio, aqui não tem chuva aqui dentro não, né? Aqui tem música, vamos trazer música agora. Atendendo então aí o Delmiro Wendler, ele pediu Mato Grosso e Matias, vamos girando pra você, vamos rodando esse modão aqui, Pele de Maçã com Mato Grosso e Matias. E na sequência temos um sambinha pra animar esse final da tarde, essa tarde toda aí, né? Agora não é final de tarde, a gente não fica com você só no finalzinho da tarde. A gente fica com você
9: a tarde inteira,
8: praticamente, né? Porque 4 horas da tarde, estamos vivendo a tarde, né? Estamos vivendo a tarde, né? Então agora estamos aí praticamente a tarde toda aí, desde as 4 horas, no seu rádio e no seu coração, na sua vida, onde você ouve o Gilmar Antônio, o meu carinho, a minha amizade, a nossa amizade que temos aí, né? Nossos queridos e queridas ouvintes. Na sequência, então, após Mato Grosso e Matias, um sambinha para animar a tarde. Zeca Pagodinho, grande Zeca Pagodinho, na sequência, Caviar, 4h36.

0: Muito bem, vamos marcando 4h42. Caviar, você sabe o que é caviar. Ouvimos aí o Zeca Pagodinho. Tivemos também Mato Grosso e Matias aqui na programação da tarde.
1: Já comeu caviar, seu Gilmar?
0: Olha, nem lembro até, rapaz.
1: Eu sei que eu nunca comi na minha vida.
0: Eu também acho que não, né? Nada melhor do que comer um churrasquinho, né?
1: É, nada que uma... Nada que um alcatra bem passado não bate.
0: Nem fale, meu
1: É amigo. O que eu digo, eu tô desde a meia-dia aqui.
0: Olha, são 4h43, vamos mandar um abraço aqui pro seu... pro nosso amigão aqui que
1: seu
0: tá
1: Reinaldo.
0: Seu Reinaldo, né? Obrigado aí, seu Reinaldo. Tá ligado aqui com o nosso programa. Boa tarde, Gilmar. A coisa tá complicada com esse super El Niño. Recebi imagens de amigos de Prudentópolis, também de Irati. Agora há pouco, granizo furou telhado e causou prejuízo. Pede, troca pra nós aí previsão com o grupo Minuano, né?
1: Esse é o seu Renato.
0: Esse é o seu Renato, né? Isso, não é o seu Reinaldo. Seu Renato foi...
1: O seu Reinaldo tá um pouco ali pra baixo.
0: Mais pra baixo.
1: Eu pensei que era dele que o senhor ia falar.
0: Os dois ouvintes aí são fãs do meu programa, né? Do nosso programa. Mas obrigado aí, seu Renato. Realmente a coisa está meio complicada, concordo com o senhor, né?
1: Mas temos que... nesse sentido, até eu diria, né, seu Gilmar, que Palmeiras até é uma cidade abençoada, né?
0: É bem isso que eu ia falar.
1: Porque, veja, até nós temos chuva, nós estávamos até agora ali na sacada vendo a chuva. A chuva está tão fina que nós não estávamos nem sabendo de onde que estava vindo, se estava chovendo de verdade. Enquanto nós, em outros lugares, até eles estão padecendo com granizo e com outras tempestades. Tem aqui um alerta de tempestade severa para Curitiba nesses próximos dias. E, claro, rezamos para que não aconteça nada, que todo mundo fique bem.
0: Perfeito.
1: Mas aqui em Palmeiras está bem tranquilo.
0: A gente
1: só tem que agradecer.
0: Exatamente, temos que agradecer. Porque
1: está dando,
0: né?
1: Risada aí. Ou piada dando risada, não sei porquê.
0: Mas temos que agradecer, né, seu Renato, né? Agradecer a Deus aí, a nossa cidade, graças a Deus abençoada, né? E pedir que Deus abençoe todo mundo, né? E o que a gente tiver que... O que tiver que vir de Deus, né? Tem que agradecer e não se desesperar,
1: e seguir em frente, né?
0: Seguir em frente e saber que nosso patrão tá aí celestial, né? Nosso Deus aí tá do nosso lado. E a gente só pede para que Deus também proteja essas pessoas que às vezes ficam sem ter o que comer, às vezes sem nada, né? Como acontece aí com esse temporal que às vezes acontece, mas acontece que tem muita gente também que dá a mão amiga, estende, né? Ajuda.
1: Exatamente.
0: Então isso é muito importante também nessas horas de desespero, o auxílio de todo mundo, e graças a Deus isso acontece no Brasil, o povo é solidário, né? O povo é solidário. Vamos marcando 4h46 agora, estamos aqui na Palmeira, estamos aqui na Praça Marechal Floriano, estúdios da 91.7, aonde estamos falando com você. Você que está ouvindo aí a programação da tarde. Antes do intervalo tem mais um tempo para trazer mais um duplo, né? Quero mandar mais alguns abraços aqui. Também um alô para a nossa ouvinte aqui. Deixa eu ver aqui. Oh, cadê? Deixa eu ver a nossa ouvinte aqui. A dona Baby Batista, né? Tá acompanhando o nosso programa. Parece que ela tem um recadinho aqui.
1: Acho que é Maybe, né?
0: Ou Mabi, não Mabi, sei. Maybe ou Mabi Batista, né? A gente já observa, já dá uma olhadinha, já dá uma observadinha aqui no teu recado, tá? Um alô lá pra Odete. Odete, obrigado pela audiência. Passando por aqui pra pedir uma música do Barreirito, O Menino da Cadoa. Ela manda aí, portanto, para suas amigas, né? Mandando um abraço para todo mundo lá, né? Que Deus abençoe suas amigas, seus familiares e nós aqui também. Obrigado, Odete, para você também, tudo de bom. Dona Leonir Irene também, lá do Faxinar dos Quartins. Ô, dona Irene, obrigado pela audiência, acompanhando o nosso programa, né? Vamos mandando um abraço aí pro grande José, passando por aqui também. Obrigado pela audiência. Ele manda um alô para nós aqui, para mim, pro Nando. E também tá pedindo uma música para curtir com os Monarcas. Obrigado, né? Vamos trazer sucesso então, música bonita chegando. O Adivaldo, já mandei um alô para ele. O Delmir também tá ligado. Vamos trazer Pele de Maçã, já foi. Agora é Grupo Querência, Mercedita. Essa moda é boa. Mercedita, tem várias versões. Essa música Mercedita, né? Uma música realmente para matar a saudade. E a gente vai trazendo aí com o Grupo Querência lá pro seu Reinaldo Bordinhão. O seu Reinaldo também é outro fã do programa aqui, né? O de Paulo e Paulino chega depois com Amor de Primavera, mandando lá pro Faxinal também, pra dona Leoni Irene Olibratowski. É pra ela e é claro, pra todos os familiares aí do Faxinar, né? Agora 4h48.

Muito bem, vão marcando. Esse pessoal é brincalhão, né? Vão marcando 4h55. Olha, tá na hora aí do programa do pastor, né? Vamos contando para você que nós ouvimos aí, portanto, de Paulo e Paulino, que moda bonita, né? Amor de Primavera, aqui na 91.7. Você que tá ouvindo aí, o Gilmar Antônio, obrigado pela audiência. Ouvimos aí também Mercedita, com o Grupo Querência. O programa agora faz uma pausa, vamos fazer uma pequena pausa, porque vem o próximo intervalo e em seguida também aí o pastor Hildo. Levando até você 5 minutos com Jesus, uma palavra amiga aí para o seu coração, aí para a sua vida. E nós voltamos na sequência aqui da programação da tarde. E você fica, é claro, ligado com a 91.7. Já voltamos. 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
7: Saudamos o estimado ouvinte e rogamos que a graça e a paz de Deus nosso Pai e do Senhor Jesus Cristo estejam com todos nós. Amém. Convidamos a meditar sobre o tema de hoje.
8: Acesso ao Pai para todos. Eu os levarei ao meu santo monte, e vocês ficarão felizes na minha casa de oração. Palavras do profeta Isaías, capítulo 56, versículo 7. A oração é um presente de Deus, é a oportunidade que temos de nos achegar a Ele, falar sobre nossas alegrias, dores e anseios, e acima de tudo, adorá-lo. O teólogo Martinho Lutero nos ensina: a oração é aquele culto divino em que apresentamos com o coração e com os lábios todos os nossos desejos a Deus e lhe rendemos louvor e graça. O salmista também expressa esse desejo de agradecer ao Senhor com suas palavras e pensamentos. Que as minhas palavras e os meus pensamentos sejam agradáveis a Ti, ó Senhor Deus, minha rocha e meu defensor. No relato bíblico de Marcos, capítulo 11, versículo 15 a 18, vemos Jesus entrando no templo e expulsando os comerciantes que haviam transformado aquele lugar sagrado em um mercado. Ao fazer isso, ele reafirmou a verdadeira finalidade da casa de Deus. A minha casa será chamada de casa de oração para todos os povos, assim como o profeta Isaías havia anunciado. Eu os levarei ao meu santo monte e vocês ficarão felizes na minha casa de oração. Palavras do profeta Isaías, capítulo 56, versículo 7. Jesus ensinava que o templo era um lugar de encontro com Deus, onde todos podiam louvar, orar e viver em comunhão. Mas, com a sua morte e ressurreição, ele abriu um novo caminho. Agora, qualquer pessoa pode se achegar a Deus, independentemente de sua origem ou história. O acesso ao Pai está garantido por meio de Cristo, onde quer que estejamos. Podemos orar e confiar que Deus nos ouve. Que essa certeza fortaleça nossa fé e nos leve à comunhão com Ele. Queremos orar. Bondoso Pai, obrigado por podermos orar a Ti, sabendo que nos ouves e nos atendes. Em nome de Jesus, que nos deu livre acesso ao Pai. Amém. A programação de cultos para este final de semana. Sábado, às 14h30, culto com a celebração da Santa Ceia na Congregação São Pedro de Tocas. Sábado à noite, às 19h30, culto com a celebração da Santa Ceia na Congregação Rei Jesus, no bairro Rocio 2. Domingo, às 9h, culto com a celebração da Santa Ceia na Congregação São João, de Colônia, Papagaios Novos. Também no domingo pela manhã, às 9h, culto com a celebração da Santa Ceia em Vitmarsum. Agradecemos a sua atenção e o convidamos a estar conosco novamente, se Deus assim o permitir.
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17: Aí, tamo retornando. É a última hora do programa. Tamo voltando com a programação da tarde. São 5 horas e 10 minutos. Só contando que aqui, portanto, na Praça da Matriz, tá chovendo, né? Tá caindo uma chuvinha por aqui. Muito bom ter você, 5h10 agora, estamos retornando, vamos seguindo com o programa. Hoje, sexta-feira, estamos fechando essa semana aí, né, com a programação. E é claro, segunda-feira tem mais, né? Quero mandar mais alguns abraços aqui, Dona Leonia, já mandei um alô para ela, né? Também quero mandar um alô para o Aldete, que está indicando uma música aqui do Barrerito e vamos tocar daqui a pouquinho. Também o nosso boa tarde para uma outra ouvinte que está nos ouvindo aqui também, né? E também um alô lá pro Anisqueves, que o Zé está me ouvindo, compadre Antônio também, sempre estão com o rádio ligado por aí, né? Pessoal lá do Porto, nossos amigos, portanto, que nos ouvem lá no Triunfo também, quero mandar um abraço forte, né? Toda essa gente querida, professor Edicley, também vai o nosso boa tarde. Vou lembrando também, você que gosta de acompanhar o Misto Musical, domingo já estamos com o programa preparado, quem gosta demais de ouvir o Misto é aquela gente querida lá do Papiros, e aí vai, né? Muita gente, portanto, na Palmeira, no interior, liga o rádio para nos ouvir no domingo no Misto Musical. É claro, acompanha o Floriano e daí já acompanha nós também, né? Obrigado pela audiência, um abraço pro Floriano, que tá nos ouvindo aí também. Grande festa agora lá em Santa Bárbara, né, Nando?
18: É, ele tá nos preparativos,
17: tá nos com preparativo, certeza, né? Portanto, lá em Santa Bárbara, uma festa tradicional de todo ano. Olha, são 5h11, vamos trazer música então, né? E música bonita demais. Vamos trazendo O Menino da Canoa. A música é do Barrerito. A Odete indicou, manda lá pra família, manda pros amigos, manda lá pro Vitor da Micropalme também, que tá ligado com nós, né? O Xote da Saudade chega depois com os Monarcas. Essa foi lá do Gaiota, né? O José Gaiota que tá indicando. Agora, 5h12.

Muito bem, que tal, que xote, rapaz do céu. Vimos aí, portanto, os Monarcas, o xote da saudade, o pessoal pediu pra nós aí. Muito bom ter você, 5:18 agora. Muito bem, hoje também, minha gente, a gente celebra, nós celebramos hoje também o dia de São Maximiliano. São Maximiliano Maria Kolbe. São Maximiliano Maria Kolbe. É celebrado sempre no dia 14, né? A data recorda um dos santos mais conhecidos.

0: aqui passando uma mensagem dizendo que o seu esposo perdeu a chave do carro, né? E segundo que ela manda uma foto aqui e ela diz aqui que essa chave ela tá junto com um chaveiro de couro marrom, né? Essa chave tá num chaveiro de couro marrom, né? Então se você vier encontrar essa chave, né, uma chave de carro, pode deixar aqui na rádio, né, que ela vai agradecer, portanto, certo? Recadinho aqui da dona Mabi Batista, o Edson Antônio passando aqui pra gente, tá? Obrigado aí pela participação, por estar ouvindo nós aí, dona Mabi. E é claro, a gente deixa um recadinho aí, né, para que o pessoal colabore. Se vier encontrar, portanto, a chave do carro aí do seu esposo, deixa aqui na emissora, né? Essa chave tá, portanto, junto aí com um chaveirinho de couro, né? Obrigado aí pela audiência, obrigado, dona Mabi. Família Batista me ouvindo. Agora é 5h20, eu vou trazer música aqui no programa. Estamos fechando a semana aí, hoje sexta-feira, dia 14. Vamos trazendo então lá pro Renato Voinarovski, que é a previsão, né? Ele tá preocupado aí com esses...
1: Com
0: o El Niño aí, tá preocupado aí com essas mudanças climáticas, né? Então ele disse que essa música é boa para ouvir. Minuano, Grupo Minuano, previsão lá pro seu Renato Voinarovski. E depois eu vou trazer lá pra Matilde Araújo... inclusive ela está dizendo que o seu Miguel Borrenque, né, também está ouvindo o nosso programa. Obrigado aí, dona Matilde. A música que ela quer ouvir é com Leonel Rocha e Campos. Essa vem lá do fundo do baú mesmo, né? E o nome da música? Sou pequeno, mas não sou pedaço. Inclusive, dona Maria, Leonel Rocha e Campos é uma dupla bem de muitos anos atrás, né? Da época da TV Iguaçu, canal 4 de Curitiba, né? Eles faziam um programa de televisão na TV Iguaçu, na antiga TV Iguaçu, né? Hoje a TV Iguaçu é a massa, né? Então, tá aí, né? Uma curiosidade, Leonel Rocha e Campos faziam um programa de televisão, é uma dupla, né? Quem fazia o programa era o Leonel Rocha e o Campos... era parceiro dele, né? O nome da dupla era Leonel Rocha e Campos, e quem apresentava o programa na TV Iguaçu, na antiga TV Iguaçu, era o Leonel Rocha, né? Eu inclusive cheguei a acompanhar alguns programas do Leonel Rocha e Campos na antiga TV Iguaçu. Eu lembro tão bem que para pegar a TV Iguaçu naquela época, né, que não tinha toda essa tecnologia, né, naquela época, para conseguir sintonizar a TV Iguaçu de Curitiba, né, a antiga TV Iguaçu, tinha que ter uma caixinha diferenciada para pegar. Coisas aí que a gente relembra, né, Nando? O Nando não passou nessa...
1: Não
0: passou nessa fase aí, né? Mas tenho certeza que muita gente aí tá dizendo, o Gilmar Antônio tem razão, né? Tinha que ter uma caixinha especial diferenciada para pegar o canal 4 de Curitiba. Vamos ouvir então, né? São lembranças que a gente vai frisando aqui no programa, né? Curiosidades. Vamos trazendo então o Leonel Rocha e Campos, recordando aí a dupla, lá para dona Matilde, logo depois do Grupo Minuano. Marque a hora comigo, agora são 5 horas da tarde, mais 24 minutos. Boa tarde.

0: Muito bem, vamos marcando, agora é 5h31, Leonel Rocha e Campos, né? Sou pequeno, mas não sou pedaço, né? Que moda boa, né? Recordei aqui, recordei essa música aqui, lembrando os bons tempos que a dupla Leonel Rocha e Campos fazia programa na TV Iguaçu, né? Eu falei que precisava de uma caixinha para sintonizar com o Canal 4, né? A caixinha era um receptor, né? Um receptor para poder sintonizar, né? Senão o pessoal vai pensar, mas que caixinha que é essa? Um receptor, né? Que tinha que ter e anexar a televisão, né? Naquela época a televisão era diferente, né? Então teria que ter todas essas coisas, né? O Canal 4 precisava de uma outra frequência. Mas tá bom, né? Você deve ter entendido, né, o que nós quisemos falar aqui, né? O importante é que a gente recordou, portanto, aí, um dos grandes sucessos aí da TV no Paraná, né? Na TV Iguaçu, antiga TV Iguaçu. Muito bem, vamos marcando, são 5 horas e 32 minutos aqui. Quem indicou essa música aqui mesmo, né? Vamos dar os parabéns para ela, para realmente ela é uma memória, né? Uma memória musical, né? Uma memória musical.
1: Na verdade, foi a dona Matilde Araújo. Mas ela mandou mensagem em nome do seu Miguel Boenken, ele que gostaria de ouvir essa música aí, Sou Pequeno Mas Não Sou Pedaço. Ela já comentou, ela já deixou avisado, essa música é lá do fundo do baú.
0: Olha
1: só, né? Foi o seu Miguel Boenken, mas quem mandou mensagem é a dona Matilde Araújo.
0: Realmente é uma memória musical, inclusive também recordando, né, essa dupla Leonel Rocha e Campos, dupla paranaense, que fez muito sucesso aí no nosso estado aí, na televisão inclusive, né? Muito bom, vamos marcando, são 5 horas e 33 minutos, lembrei também, na TV Iguaçu também, naquela época tinha o programa Mário Vendramel também, Mário Vendramel foi um programa de muito sucesso também na época, né? São programas aí, inclusive era tudo ao vivo, né? Era feito tudo ao vivo. Olha, vamos marcando 5h33, intervalo agora, né? Intervalo. Vamos para mais um intervalinho? A gente já volta aí para fechar o programa aí, trazendo as últimas participações e seguindo também com a parte musical aqui da programação da tarde dessa sexta-feira, que olha, participações aí muito, muito bom hoje, né? Muita gente participando e a gente vai desejando aí para esse pessoal querido que acompanhou nós aí, portanto, até agora, um bom final de semana, aquele final de semana abençoado, né? O pessoal deve estar dizendo, puxa vida, Gilmar, amanhã não tem programa, mas segunda tem, né? Sábado e domingo a gente dá uma descansadinha, segunda-feira estamos de volta e agora você já sabe, das 4 às 6 da tarde. Intervalinho e a gente já retorna por aqui.
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1: Esse é o Teodoro Sampaio, né, de Parede Meia. Marcando a hora 5h36. Estamos retornando com a programação após o intervalo, que foi rapidinho, né? Nós vamos seguindo com o nosso programa. Quero mandar um abraço lá pro Reni Passone. Ele é lá da colônia francesa, né?
2: Isso.
1: Ele tá pedindo uma música da cantora Vanusa, né? É mais uma memória musical por aqui, né? A Vanusa também, dá para dizer que são memórias musicais aí da cantora Vanusa, né? A cantora Vanusa, o Nando preparou para nós aí, Paralelas, uma grande música.

Concordo com você, né? Mas a Vanusa tem aí, portanto, muita música boa, né? São clássicos da música. Olha, são 5h37, quero mandar um alô lá pro Jurandir. Obrigado, Jurandir, pela audiência. Boa tarde, Gilmar. Maravilha o teu programa, amigo. Ô, Jurandir, obrigado. Sei que você gosta de me ouvir. Um grande alô pra você, um grande abraço, um bom fim de semana e continue aí trabalhando sempre, né? Consertando as motosserras aí e sempre nos ouvindo, tá, Jurandir? Um abraço forte, amigo. Muito bem, são 5h38. Nós vamos trazer a música da Vanusa Paralelas, atendendo aí o Reni Passoni, mas antes eu vou trazer uma música muito bonita do Rei, a música Amigo de Fé, em parceria entre Roberto e Erasmo. Ela foi criada, minha gente, foi também escrita em 1974, mas ela só foi realmente lançada em 77. Isso porque no começo o Roberto queria apenas gravar uma música de cunho religioso, mas depois ele acabou mudando de ideia, né? Ele mudou de ideia lá no ano de 77, porque ele resolveu reescrever a música, reformulando, retomando a base musical e escrever a música em homenagem ao Tremendão, né? O Erasmo Carlos. Consolidando aí, minha gente, em versos, a força da amizade dos dois. É uma maravilhosa declaração de companheirismo, afeto e respeito à parceria de longa data que existiu entre o Rei Roberto e o Erasmo Carlos. E é claro, gente, serve também de exemplo aí para todos nós. Amizade verdadeira é uma dádiva, né? É uma bênção. Vamos ouvir o Rei, então? Moda boa demais. Escuta com atenção, né? É um exemplo para todo mundo aí. Amigo de fé.

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1: Muito bem, vamos marcando 5h45, paralelas. Recordamos a música da Vanusa aqui na programação. Tivemos também o Rei Roberto Carlos, amigo, amigo, camarada, amigo de fé. Música que o Roberto fez em homenagem ao tremendão, né, o Erasmo Carlos, né? Aqui é assim, né? Aqui você pede, você manda no programa, né? O pessoal pediu a Vanusa, vamos rodar a Vanusa, vamos recordar.
2: E depois que ficou com 2 horas de duração, exato, o programa adquiriu uma variedade bem maior.
1: Exatamente, né? Vamos atendendo esse povão. Falando em atender o povão, vamos trazendo agora, veja bem, né? Vamos mudar agora da água para o vinho, né? Saiu a Vanusa, vai entrar agora uma lá do sertão, uma caipirosa, né? Uma caipirosa mesmo, né?
2: Do baú, não, ainda
1: é do baú, cima, né? Uma bem caipira, essa é bem caipira, essa é do sertão.
2: Essa é e, dos sertanejo caipira.
1: Isso, assim, e né, olha, é mais uma memória, né? Mais uma memória musical. E vamos ter também para fechar aí o Seu Jorge, né? O pessoal pediu aí o Seu Jorge com a música Burguesia.
2: Burguesinha?
1: Aqui na... Burguesinha, isso.
2: Burguesia é do Cazuza.
1: Ah,
2: essa é legal. Burguesinha.
1: Burguesinha.
2: Essa até é recente.
1: Com o Seu música. Jorge, né? O Seu Jorge fazendo sucesso aí também com o seu gênero musical, né? Vão marcando. Quero ir contando que domingo tem o misto musical, já tá preparadinho para você acompanhar o Gilmar Antônio no domingo, depois do programa do Floriano, certo? Vamos fechando então, vamos fechando. Quem pediu Cascatinha Ana foi quem mesmo aí?
2: Foi o seu Quissé lá da Vila Rural.
1: Ô, Dona Ana! Dona Ana e seu Quissé da Vila Rural, eles que pediram essa memória musical, Cascatinhana, Flor do Cafezal, pra fechar bem. E Seu Jorge,
2: Burguesinho.
1: Agora 5h48.

0: 5h54, terminamos o programa um pouquinho diferente hoje com o seu Jorge Burguesinha. E ouvimos também aquela que você gosta do sertão com Cascatinhana, Flor do Cafezal. Terminamos bem, né? Com Cascatinhana e o seu Jorge aqui na programação da tarde. Quantos minutos tem pra falar aí, mano?
1: Um minuto só,
0: né? Mas o programa foi bom demais, né?
1: Foi muito bom.
0: Foi 2 horas de programa aí, que até dá pra dizer que até faltou um pouquinho de horário, mas tá louco de bom, né? Estamos super satisfeitos aí com a participação de toda essa gente aí nessa semana que tá terminando hoje, né? O nosso trabalho essa semana aqui na programação da tarde, mas voltamos aí com o programa na segunda-feira. A gente só vai descansar um pouco nesses 2 dias aí, nesse final de semana, né? Porque também ninguém é de ferro, né, Nando?
1: Sim.
0: O Nando também tá de folga no final de
1: semana,
0: né? Graças
1: a Deus.
0: Eita. Voltamos ao vivo aí na segunda-feira na programação da tarde. Um abraço lá pro senhor que pediu a Vanusa ali.
1: Seu
0: Reni. Passando
1: Reni,
0: mensagem, Reni agradecendo, passou, né? Modão da Vanusa, né, seu Reni? Vamos embora. Bom fim de semana para todo mundo.

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0: O anjo do Senhor anunciou a Maria, e ela concebeu do Espírito Santo. Ave Maria, cheia de graça, o Senhor é convosco. Bendita sois vós entre as mulheres, e bendito é o fruto do vosso ventre, Jesus. Santa Maria, Mãe de Deus, rogai por nós, pecadores, agora e na hora de nossa morte. Amém. Eis aqui a escrava do Senhor. Faça-se em mim segundo a vossa palavra. Ave Maria, cheia de graça, o Senhor é convosco. Bendita sois vós entre as mulheres, e bendito é o fruto do vosso ventre, Jesus. Santa Maria, Mãe de Deus, rogai por nós, pecadores, agora e na hora de nossa morte. Amém. E o Verbo divino se fez carne e habitou entre nós. Ave Maria, cheia de graça, o Senhor é convosco. Bendita sois vós entre as mulheres, e bendito é o fruto do vosso ventre, Jesus. Santa Maria, Mãe de Deus, rogai por nós, pecadores, agora e na hora de nossa morte. Amém. Rogai por nós, Santa Mãe de Deus, para que sejamos dignos das promessas de Cristo. Oremos. Infundi, Senhor, nós vos pedimos em nossas almas a vossa graça, para que nós, que conhecendo pela anunciação do anjo a encarnação de Jesus Cristo, vosso Filho, cheguemos por sua paixão e sua cruz à glória da ressurreição, pelo mesmo Jesus Cristo, nosso Senhor. Amém. Glória ao Pai, ao Filho e ao Espírito Santo, como era no princípio, agora e sempre. Amém.
1: Santo anjo do Senhor, meu zeloso guardador.
0: Rezemos ao nosso anjo da guarda, pedindo a ele a sua intercessão e proteção. Santo anjo do Senhor, meu zeloso guardador, se a ti me confiou a piedade divina, sempre me rege, me guarde, me governe, me ilumine. Amém. Que Deus abençoe nossa tarde, nossa noite, que esse momento de espiritualidade alimente sempre as nossas almas. Em nome do Pai, e do Filho, e do Espírito Santo. Amém.
1: Sim.

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0: Creio em Deus Pai Todo-Poderoso, Criador do céu e da terra, e em Jesus Cristo, seu único Filho, nosso Senhor, que foi concebido pelo poder do Espírito Santo, nasceu da Virgem Maria, padeceu sob Pôncio Pilatos, foi crucificado, morto e sepultado, desceu à mansão dos mortos, ressuscitou ao terceiro dia, subiu aos céus e está sentado à direita de Deus Pai Todo-Poderoso, donde há de vir a julgar os vivos e os mortos. Creio no Espírito Santo, na Santa Igreja Católica, na comunhão dos santos, na remissão dos pecados, na ressurreição da carne, na vida eterna. Amém. Pai nosso que estais no céu, santificado seja o vosso nome. Venha a nós o vosso reino, seja feita a vossa vontade, assim na terra como no céu.
1: O pão nosso de cada dia nos dai hoje.

0: livrai-nos do mal. Amém.
1: Ave Maria, cheia de graça, o Senhor é convosco. Bendita sois vós entre as mulheres e bendito é o fruto do vosso ventre, Jesus.
0: Santa Maria, Mãe de Deus, rogai por nós, pecadores, agora e na hora de nossa morte. Amém.
1: Ave Maria, cheia de graça, o Senhor é convosco. Bendita sois vós entre as mulheres e bendito é o fruto do vosso ventre, Jesus.
0: Santa Maria, Mãe de Deus, rogai por nós, pecadores, agora e na hora de nossa morte. Amém.
1: Ave Maria, cheia de graça, o Senhor é convosco. Bendita sois vós entre as mulheres e bendito é o fruto do vosso ventre, Jesus.
0: Santa

0: Pai nosso que estais no céu, santificado seja o vosso nome. Venha a nós o vosso reino, seja feita a vossa vontade, assim na terra como no céu.
1: O pão nosso de cada dia nos dai hoje. Perdoai-nos as nossas ofensas, assim como nós perdoamos a quem nos tem ofendido. E não nos deixeis cair em tentação, mas livrai-nos do mal. Amém.
0: Ave Maria, cheia de graça, o Senhor é convosco. Bendita sois vós entre as mulheres, e bendito é o fruto do vosso ventre, Jesus.
1: Santa Maria, Mãe de Deus, rogai por nós, pecadores, agora e na hora de nossa morte. Amém.
0: Ave Maria, cheia de graça, o Senhor é convosco. Bendita sois vós entre as mulheres, e bendito é o fruto do vosso ventre, Jesus.
1: Santa Maria, Mãe de Deus, rogai por nós, pecadores, agora e na hora de nossa morte. Amém.
0: Ave Maria, cheia de graça, o Senhor é convosco. Bendita sois vós entre as mulheres, e bendito é o fruto do vosso ventre, Jesus.
1: Santa Maria, Mãe de Deus, rogai por nós, pecadores, agora e na hora de nossa morte. Amém.
0: Ave Maria, cheia de graça, o Senhor é convosco. Bendita sois vós entre as mulheres, e bendito é o fruto do vosso ventre, Jesus.
1: Santa Maria, Mãe de Deus, rogai por nós, pecadores, agora e na hora de nossa morte. Amém.
0: Ave Maria, cheia de graça, o Senhor é convosco. Bendita sois vós entre as mulheres, e bendito é o fruto do vosso ventre, Jesus.
1: Santa Maria, Mãe de Deus, rogai por nós, pecadores, agora e na hora de nossa morte. Amém.
0: Ave Maria, cheia de graça, o Senhor é convosco. Bendita sois vós entre as mulheres, e bendito é o fruto do vosso ventre, Jesus.
1: Santa Maria, Mãe de Deus, rogai por nós, pecadores, agora e na hora de nossa morte. Amém.
0: Ave Maria, cheia de graça, o Senhor é convosco. Bendita sois vós entre as mulheres, e bendito é o fruto do vosso ventre, Jesus.
1: Santa Maria, Mãe de Deus, rogai por nós, pecadores, agora e na hora de nossa morte. Amém.
0: Ave Maria, cheia de graça, o Senhor é convosco. Bendita sois vós entre as mulheres, e bendito é o fruto do vosso ventre, Jesus.
1: Santa Maria, Mãe de Deus, rogai por nós, pecadores, agora e na hora de nossa morte. Amém.
0: Ave Maria, cheia de graça, o Senhor é convosco. Bendita sois vós entre as mulheres, e bendito é o fruto do vosso ventre, Jesus.
1: Santa Maria, Mãe de Deus, rogai por nós, pecadores, agora e na hora de nossa morte. Amém.
0: Ave Maria, cheia de graça, o Senhor é convosco. Bendita sois vós entre as mulheres, e bendito é o fruto do vosso ventre, Jesus.
1: Santa Maria, Mãe de Deus, rogai por nós, pecadores, agora e na hora de nossa morte. Amém.
0: Glória ao Pai, ao Filho e ao Espírito Santo,
1: como era no princípio, agora e sempre. Amém.

0: Pai nosso que estais no céu, santificado seja o vosso nome. Venha a nós o vosso reino, seja feita a vossa vontade, assim na terra como no céu.
1: O pão nosso de cada dia nos dai hoje. Perdoai-nos as nossas ofensas, assim como nós perdoamos a quem nos tem ofendido. E não nos deixeis cair em tentação, mas livrai-nos do mal. Amém.
0: Ave Maria, cheia de graça, o Senhor é convosco. Bendita sois vós entre as mulheres, e bendito é o fruto do vosso ventre, Jesus.
1: Santa Maria, Mãe de Deus, rogai por nós, pecadores, agora e na hora de nossa morte. Amém.
0: Ave Maria, cheia de graça, o Senhor é convosco. Bendita sois vós entre as mulheres, e bendito é o fruto do vosso ventre, Jesus.
1: Santa Maria, Mãe de Deus, rogai por nós, pecadores, agora e na hora de nossa morte. Amém.
0: Ave Maria, cheia de graça, o Senhor é convosco. Bendita sois vós entre as mulheres, e bendito é o fruto do vosso ventre, Jesus.
1: Santa Maria, Mãe de Deus, rogai por nós, pecadores, agora e na hora de nossa morte. Amém.
0: Ave Maria, cheia de graça, o Senhor é convosco. Bendita sois vós entre as mulheres, e bendito é o fruto do vosso ventre, Jesus.
1: Santa Maria, Mãe de Deus, rogai por nós, pecadores, agora e na hora de nossa morte. Amém.
0: Ave Maria, cheia de graça, o Senhor é convosco. Bendita sois vós entre as mulheres, e bendito é o fruto do vosso ventre, Jesus.
1: Santa Maria, Mãe de Deus, rogai por nós, pecadores, agora e na hora de nossa morte. Amém.
0: Ave Maria, cheia de graça, o Senhor é convosco. Bendita sois vós entre as mulheres, e bendito é o fruto do vosso ventre, Jesus.
1: Santa Maria, Mãe de Deus, rogai por nós, pecadores, agora e na hora de nossa morte. Amém.
0: Ave Maria, cheia de graça, o Senhor é convosco. Bendita sois vós entre as mulheres, e bendito é o fruto do vosso ventre, Jesus.
1: Santa Maria, Mãe de Deus, rogai por nós, pecadores, agora e na hora de nossa morte. Amém.
0: Ave Maria, cheia de graça, o Senhor é convosco. Bendita sois vós entre as mulheres, e bendito é o fruto do vosso ventre, Jesus.
1: Santa Maria, Mãe de Deus, rogai por nós, pecadores, agora e na hora de nossa morte. Amém.
0: Ave Maria, cheia de graça, o Senhor é convosco. Bendita sois vós entre as mulheres, e bendito é o fruto do vosso ventre, Jesus.
1: Santa Maria, Mãe de Deus, rogai por nós, pecadores, agora e na hora de nossa morte. Amém.
0: Ave Maria, cheia de graça, o Senhor é convosco. Bendita sois vós entre as mulheres, e bendito é o fruto do vosso ventre, Jesus.
1: Santa Maria, Mãe de Deus, rogai por nós, pecadores, agora e na hora de nossa morte. Amém.
0: Glória ao Pai, ao Filho e ao Espírito Santo,
1: como era

0: Pai nosso que estais no céu, santificado seja o vosso nome. Venha a nós o vosso reino, seja feita a vossa vontade, assim na terra como no céu.
1: O pão nosso de cada dia nos dai hoje, perdoai-nos as nossas ofensas, assim como nós perdoamos a quem nos tem ofendido. E não nos deixeis cair em tentação, mas livrai-nos do mal. Amém.
0: Ave Maria, cheia de graça, o Senhor é convosco. Bendita sois vós entre as mulheres, e bendito é o fruto do vosso ventre, Jesus.
1: Santa Maria, Mãe de Deus, rogai por nós, pecadores, agora e na hora de nossa morte. Amém.
0: Ave Maria, cheia de graça, o Senhor é convosco. Bendita sois vós entre as mulheres, e bendito é o fruto do vosso ventre, Jesus.
1: Santa Maria, Mãe de Deus, rogai por nós, pecadores, agora e na hora de nossa morte. Amém.
0: Ave Maria, cheia de graça, o Senhor é convosco. Bendita sois vós entre as mulheres, e bendito é o fruto do vosso ventre, Jesus.
1: Santa Maria, Mãe de Deus, rogai por nós, pecadores, agora e na hora de nossa morte. Amém.
0: Ave Maria, cheia de graça, o Senhor é convosco. Bendita sois vós entre as mulheres, e bendito é o fruto do vosso ventre, Jesus.
1: Santa Maria, Mãe de Deus, rogai por nós, pecadores, agora e na hora de nossa morte. Amém.
0: Ave Maria, cheia de graça, o Senhor é convosco. Bendita sois vós entre as mulheres, e bendito é o fruto do vosso ventre, Jesus.
1: Santa Maria, Mãe de Deus, rogai por nós, pecadores, agora e na hora de nossa morte. Amém.
0: Ave Maria, cheia de graça, o Senhor é convosco. Bendita sois vós entre as mulheres, e bendito é o fruto do vosso ventre, Jesus.
1: Santa Maria, Mãe de Deus, rogai por nós, pecadores, agora e na hora de nossa morte. Amém.
0: Ave Maria, cheia de graça, o Senhor é convosco. Bendita sois vós entre as mulheres, e bendito é o fruto do vosso ventre, Jesus.
1: Santa Maria, Mãe de Deus, rogai por nós, pecadores, agora e na hora de nossa morte. Amém.
0: Ave Maria, cheia de graça, o Senhor é convosco. Bendita sois vós entre as mulheres, e bendito é o fruto do vosso ventre, Jesus.
1: Santa Maria, Mãe de Deus, rogai por nós, pecadores, agora e na hora de nossa morte. Amém.
0: Ave Maria, cheia de graça, o Senhor é convosco. Bendita sois vós entre as mulheres, e bendito é o fruto do vosso ventre, Jesus.
1: Santa Maria, Mãe de Deus, rogai por nós, pecadores,

0: Pai nosso que estais no céu, santificado seja o vosso nome. Venha a nós o vosso reino, seja feita a vossa vontade, assim na terra como no céu.
1: O pão nosso de cada dia nos dai hoje. Perdoai-nos as nossas ofensas, assim como nós perdoamos a quem nos tem ofendido. E não nos deixeis cair em tentação, mas livrai-nos do mal. Amém.
0: Ave Maria, cheia de graça, o Senhor é convosco. Bendita sois vós entre as mulheres, e bendito é o fruto do vosso ventre, Jesus.
1: Santa Maria, Mãe de Deus, rogai por nós, pecadores, agora e na hora de nossa morte. Amém.
0: Ave Maria, cheia de graça, o Senhor é convosco. Bendita sois vós entre as mulheres, e bendito é o fruto do vosso ventre, Jesus.
1: Santa Maria, Mãe de Deus, rogai por nós, pecadores, agora e na hora de nossa morte. Amém.
0: Ave Maria, cheia de graça, o Senhor é convosco. Bendita sois vós entre as mulheres, e bendito é o fruto do vosso ventre, Jesus.
1: Santa Maria, Mãe de Deus, rogai por nós, pecadores, agora e na hora de nossa morte. Amém.
0: Ave Maria, cheia de graça, o Senhor é convosco. Bendita sois vós entre as mulheres, e bendito é o fruto do vosso ventre, Jesus.
1: Santa Maria, Mãe de Deus, rogai por nós, pecadores, agora e na hora de nossa morte. Amém.
0: Ave Maria, cheia de graça, o Senhor é convosco. Bendita sois vós entre as mulheres, e bendito é o fruto do vosso ventre, Jesus.
1: Santa Maria, Mãe de Deus, rogai por nós, pecadores, agora e na hora de nossa morte. Amém.
0: Ave Maria, cheia de graça, o Senhor é convosco. Bendita sois vós entre as mulheres, e bendito é o fruto do vosso ventre, Jesus.
1: Santa Maria, Mãe de Deus, rogai por nós, pecadores, agora e na hora de nossa morte. Amém.
0: Ave Maria, cheia de graça, o Senhor é convosco. Bendita sois vós entre as mulheres, e bendito é o fruto do vosso ventre, Jesus.
1: Santa Maria, Mãe de Deus, rogai por nós, pecadores, agora e na hora de nossa morte. Amém.
0: Ave Maria, cheia de graça, o Senhor é convosco. Bendita sois vós entre as mulheres, e bendito é o fruto do vosso ventre, Jesus.
1: Santa Maria, Mãe de Deus, rogai por nós, pecadores, agora e na hora de nossa morte. Amém.
0: Ave Maria, cheia de graça, o Senhor é convosco. Bendita sois vós entre as mulheres, e bendito é o fruto do vosso ventre, Jesus.
1: Santa Maria, Mãe de Deus, rogai por nós, pecadores, agora e na hora de nossa morte. Amém.
0: Ave Maria, cheia de graça, o Senhor é convosco. Bendita sois vós entre as mulheres, e bendito é o fruto do vosso ventre, Jesus.
1: Santa Maria, Mãe de Deus, rogai por nós, pecadores, agora e na hora de nossa morte. Amém.
0: Glória ao Pai, ao Filho e ao Espírito Santo,
1: como era no princípio, agora e sempre. Amém.

0: Pai nosso que estás no céu, santificado seja o vosso nome. Venha a nós o vosso reino, seja feita a vossa vontade, assim na terra como no céu.
1: O pão nosso de cada dia nos dai hoje, perdoai-nos as nossas ofensas, assim como nós perdoamos a quem nos tem ofendido. E não nos deixeis cair em tentação, mas livrai-nos do mal. Amém.
0: Ave Maria, cheia de graça, o Senhor é convosco. Bendita sois vós entre as mulheres, e bendito é o fruto do vosso ventre, Jesus.
1: Santa Maria, Mãe de Deus, rogai por nós, pecadores, agora e na hora de nossa morte. Amém.
0: Ave Maria, cheia de graça, o Senhor é convosco. Bendita sois vós entre as mulheres, e bendito é o fruto do vosso ventre, Jesus.

0: nossa morte. Amém.
1: Ave Maria, cheia de graça, o Senhor é convosco. Bendita sois vós entre as mulheres e bendito é o fruto do vosso ventre, Jesus.
0: Santa Maria, Mãe de Deus, rogai por nós, pecadores, agora e na hora de nossa morte. Amém.
1: Ave Maria, cheia de graça, o Senhor é convosco. Bendita sois vós entre as mulheres e bendito é o fruto do vosso ventre, Jesus.
0: Santa Maria, Mãe de Deus, rogai por nós, pecadores, agora e na hora de nossa morte. Amém.
1: Ave Maria, cheia de graça, o Senhor é convosco. Bendita sois vós entre as mulheres e bendito é o fruto do vosso ventre, Jesus.
0: Santa Maria, Mãe de Deus, rogai por nós, pecadores, agora e na hora de nossa morte. Amém.
1: Ave Maria, cheia de graça, o Senhor é convosco. Bendita sois vós entre as mulheres e bendito é o fruto do vosso ventre, Jesus.
0: Santa Maria, Mãe de Deus, rogai por nós, pecadores, agora e na hora de nossa morte. Amém.
1: Ave Maria, cheia de graça, o Senhor é convosco. Bendita sois vós entre as mulheres e bendito é o fruto do vosso ventre, Jesus.
0: Santa Maria, Mãe de Deus, rogai por nós, pecadores, agora e na hora de nossa morte. Amém.
1: Ave Maria, cheia de graça, o Senhor é convosco. Bendita sois vós entre as mulheres e bendito é o fruto do vosso ventre, Jesus.
0: Santa Maria, Mãe de Deus, rogai por nós, pecadores, agora e na hora de nossa morte. Amém.
1: Ave Maria, cheia de graça, o Senhor é convosco. Bendita sois vós entre as mulheres e bendito é o fruto do vosso ventre, Jesus.
0: Santa Maria, Mãe de Deus, rogai por nós, pecadores, agora e na hora de nossa morte. Amém.
1: Ave Maria, cheia de graça, o Senhor é convosco. Bendita sois vós entre as mulheres e bendito é o fruto do vosso ventre, Jesus.
0: Santa Maria, Mãe de Deus, rogai por nós, pecadores, agora e na hora de nossa morte. Amém.

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0: Então, povo querido, 6h37 na Cidade Clima do Brasil. Estamos chegando por aqui com o nosso programa a partir de agora.
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0: Assim juntinhos na melhor sintonia a partir de agora até as 9 da noite. Muito prazer. Edmilson Miranda, sim, chegando por aqui para te fazer companhia sempre com uma alegria enorme, né? Nessa sexta-feira, meio úmidazinha, né? Umas chuvinhas aí à tarde agora, né? Para dar aquela... Enfim, para cumprir aquilo que os institutos meteorológicos nos indicavam pela manhã de hoje, né? Que teríamos um pouco de chuva, pelo menos. Então tá aí, ó, caiu um pouco. 17 graus é o que temos, marcando agora a temperatura na Cidade Clima do Brasil. E vamos assim então, né? Aquecendo o seu coração com a boa música, alegria no ar, muita interação a partir de agora, com a sua participação aqui no nosso Zap. 99533669 é o nosso WhatsApp à sua disposição para você participar comigo aqui no programa, tá? Vamos que vamos? Dá uma movimentada aqui no programa de hoje com sorteio, com presente pra você, pode ser? Vamos que vamos. Vamos que vamos então, na programação até as 9. E você pode participar comigo aí no Sintonia Total. 99533669 é o nosso WhatsApp aí à sua disposição. 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
0: Vai mandando a sua, estou esperando você aqui em nosso WhatsApp, sempre à sua disposição. Vamos com essa aqui do César e Paulinho pra gente começar muito bem hoje o Sintonia. César Menotti e Fabiano, né? César Menotti e Fabiano, é isso? Então vamos lá.
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0: 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É o título da música. Vem com a gente aí, na mesma sintonia, hein? Bora lá.

0: Goiana de Goiânia, Goiânia. Tá aí o Guilherme com a participação delas, as meninas, a Maiara e Maraísa, aqui na programação Ipiranga FM. Boa noite.
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0: É isso aí, fique à vontade, participa com a gente, manda mensagem, conta pra mim de onde você sintoniza aqui a 91.7. Ipiranga. Tá agradecendo o carinho da sua audiência, onde quer que você esteja aí, viu? Ontem eu disse que eu rodaria essa aqui no programa hoje, hein? Pra quem curte Eduardo Costa, aproveita aí, curte. Se você gosta, imagina eu, hein? Modão aí do Eduardo Costa, música bonita e chonada, hein?

0: Eduardo Costa, imagina eu. Fica bonito, hein? 6h49.
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0: Bom ter você com a gente aqui na melhor sintonia, Ipiranga FM. Boa noite. Seja bem-vindo, bem-vinda sempre.
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0: Aí você curtiu Gustavo Lima com Luiz Fonsi? Ai, Vagabundo é o título da música.
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0: 6h53 na Cidade Clima do Brasil. E aí, tudo bem com você? Seja bem-vindo aqui à nossa programação.
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0: Bom demais ter você com a gente. Sempre, sempre por aqui na melhor sintonia.
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0: Um abraço aí pro Ismael Gonçalves, o Maeco. Alô, Maeco, pediu pra mim hoje de manhã, né? O resto de baile. Eu acabei não rodando, não deu tempo, programa curtinho. Falando em programa de manhã e o programa Canal Aberto, que estamos aqui a partir das 7h da manhã, após o programa aí do Padre Fernando, trazendo a palavra para o seu dia, nós chegamos com o programa Canal Aberto. E ó, tem novidade a partir de segunda-feira aí, tá bom? Bruna Camargo, ela que já prepara aí a redação, prepara os boletins de notícias para a gente trazer as informações aqui pela manhã no programa Canal Aberto. Ela vai passar a participar também com a sua voz no programa. Então vai trazer as informações aí na programação pela manhã junto com a gente aí no programa Canal Aberto, tá bom? Pra você que gosta de ouvir a Bruna Camargo, gosta de ouvir uma voz feminina e no rádio, a partir de segunda, então, abrilhantando a programação logo pela manhã aqui da Ipiranga FM, a Bruna Camargo vai estar participando junto aí, trazendo as notícias, as informações pra vocês aí. Um pouco mais de jornalismo aqui também na programação Ipiranga FM pelas manhãs, né? Pra você que tem saudade do Bom Dia Palmeira, né? Então nós estaremos com a Bruna Camargo pela manhã e trazendo as informações no programa Canal Aberto. O programa Bom Dia Palmeira não temos mais, né? Passou essa fase aí, já passou o programa Bom Dia Palmeira. Agora o programa Canal Aberto, que vai estar aí junto com a gente na programação pela manhã, é a Bruna Camargo, portanto, jornalista aqui da rádio. Né?
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0: 6h55. Boa tarde.
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0: Mensagens. Temos ou não temos? Temos sim. Aqui um abraço pro Leonardo Cesanoski. Ele é a dona Jusilene. Grande abraço. Vamos lá. Boa noite, Leonardo e Jusilene. Obrigado pela audiência de vocês aí, viu? Quem mais tá aqui? Olha, manda um alô pra nós aqui no Cantagalo, Moacir Colasso e Patrícia Macondes. Estamos na escuta pro seu Veto e pro Celso, nossos vizinhos aqui. Também um abraço, senhor Moacir Colasso. Obrigado pela audiência, grande abraço pra vocês aí, viu? Tudo de bom. Que bom ter vocês com a gente aqui na sintonia, hein? Valeu. Quem mais? A Maria José também, ligadinha comigo. O Delmir Wendler Costa, o Dinho, né? Toca aquela. Aquela do tio Mineiro. Bem, tem várias, né? Que o Mineiro gosta. Ele gosta, por exemplo, Estrela Caída, Teodoro Sampaio. Qual mais? Isso Não É Amor aí da banda Enigma.
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0: Ele gosta do trote do Alazão aí dos Monarcas, que eu sei, né?
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0: Ele gosta da música Proposta do Zé Henrique Gabriel aí com o
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0: com Daniel
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0: São algumas, né, que eu sei que o Mineirão adora e curtir, né? Alô, Edilene, no Poço Grande. Dona Leni também, um abração forte pra galera do Poço Grande aí.
6: Boa noite, tudo bem? Tudo tranquilo? Como é que passou o dia? Passou bem,
0: bem
6: aí?
0: Com
6: chuva e tudo? Eu quero tocar a música do O Cavalo Tostado pro Nivaldo, que tá na escuta. E para a Rosália, a pedido da tia Leni e da Edilene, e para você também, com amor e carinho e felicidade. Bom sábado para você amanhã.
0: Muito obrigado, igualmente, um abraço. É, pode chover bastante, né dona Leni? Né? Já estamos meio molhados, né? Meio molhados já.
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0: Pode chover aos montes, que a gente não fica molhado, né, dona Leni? Não fica, né? Não fica.
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0: 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Pra galera que gosta, e ao Maeco que fez essa indicação hoje pela manhã e eu não consegui rodar, tem o Resto de Baile e o Cambicho com Chiquito e Bordoneio por aqui.
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0: Tá aí o Cambiços e Resto de Baile. Sucesso bom demais aí do Chiquito e Bordoneio. E também com os Serranos, né? Essa aí é a participação deles juntos cantando aí. Muito, muito bom, inclusive, né?
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0: Muito bem. Olha, eu vou abrir as mensagens, vou programar aqui umas 5, 6 músicas. Eu vou dar um pulinho na escola do meu piazinho. Daqui a pouco olhar uma apresentaçãozinha dele que tem lá. Eu já retorno da sequência que é ao vivo na programação. Você vai mandando sua mensagem pra gente. Um abraço aqui pro nosso querido... Aí o Moacir Colasso e a Patrícia Marcondes aí no Cantagalo ouvindo nós, lá próximo do Veto, vizinhos do Veto lá, né, e também o Celso, alô Celso, é o Celso Cavalheiro, né? Abraços aí, obrigado pela audiência de vocês. Nathalie Camargo, tudo bem contigo? Na escuta aqui, viu, mande abraço pro Paulão aí, maridão, tá de aniversário hoje, sério Paulão? E o churrasco, Paulo? Eita Paulão, deve tá rolando aquela, né? Aquela geladinha, aquela carninha aí. Toca pra nós uma música bem bonita, em especial pra ele. Que Deus abençoe sempre ele. E a você também, Ednilson. Obrigado, querida Nathalie Camargo, que tá... Tô devendo, né? Ela não tá me devendo nenhum café, mas eu tô devendo uma visita pra tomar aquele cafezinho contigo em uma hora dessa. Um abraço forte com vocês, né? Nosso querido Paulo e a dona Nathalie Camargo. Um grande abraço! Quem mais tá com a gente? A Maria do Carmo. Tudo bem, Maria? Um abraço. Edilene também com a gente. Dona Leni, mais um áudio aqui. Acho que ela esqueceu de fazer indicação de música no áudio anterior, né? Eu acho que é isso. É Edilene agora, não sei, vamos ver.
2: Boa noite, Ednilson.
0: Oi, Edilene, pode falar.
2: Boa noite, Ednilson.
0: Boa noite.
2: Toca a música do Rão Negro, Limões, Poveto, Catananita e Porrei Cariuda. Pedido da Tia Leni e da Edilene. E pra você também, hein?
0: Muito obrigado.
2: Beleza?
0: Valeu.
2: E gratidão pra vocês, hein?
0: Sempre, né?
2: E sempre também na escuta com vocês, hein?
0: Então tá joia. Muito obrigado pela audiência aí. De Rio Negro e Solimões. E agora? Qual que eu toco deles pra vocês aí, hein? Eu acho que essa aqui é legal, ó. Curte aí, então. Saudade Atemporal. Boa noite. Tem participação do Henrique e Juliana essa, hein? Bora lá.
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0: E o Legre Solimões, Henrique Juliano.
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4: Muito bem, fica por aí na sintonia. Daqui a pouquinho a gente retorna aqui dando sequência nas indicações, atendendo as indicações que estão chegando. Por hora tem mais um abraço pro Juliano Ripka, pedindo pra gente Rastros na Areia, sucesso do Milionários é Rico. Tem uma versão legal também, viu, Juliano? Tem uma versão bem bacana aqui, ó.
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4: Uma versão bem bacana e que tem o trio Parada Dura, Rio Negro e Solimões e o Gilberto e Gilmar cantando essa aí. Ficou top também, viu? Ficou bacana. Alô, Venceslau Cru, tá ligado também, boa noite, um abraço. Pra mim hoje uma do Padre Alessandro Campos, um abraço, boa noite. Marilei Hartmann, oi, tudo bem, boa noite. Ah, quem mais tá com a gente, quem mais por aqui? São ouvintes sempre na melhor sintonia com a gente, então vai mandando a sua também, sua indicação, no 429-9953-3669. Valendo pra você hoje, presente aqui da loja Veste 10. Vou sortear mais um brinde, mais um presente da Veste 10 aqui no programa hoje. Então se você participa, você tem chance de concorrer, tá bom? E de ganhar até, quem sabe, né? Se não participa, infelizmente não tem como daí, né? Então bora lá, manda a sua aí no 429-9953-3669. Sempre uma alegria enorme ter você com a gente aqui na melhor sintonia. 99533669. Você manda a sua mensagem, você confirma a sua audiência, você concorre a presente da loja Veste 10 e também da loja Bet. Tem presente para você aqui hoje no programa, tá bom? Participou, mandou mensagem, confirmou a audiência, já estará automaticamente participando, tá? Valendo então presente da loja Veste 10, a loja que tem mania de vender barato. E também presente da loja Bet aqui no programa de hoje. Vamos dar aquela movimentada legal aqui na programação com a sua participação aí, tá bom? Alô, Eunice, tá ligado também? Quer ver que ela vai me cobrar que eu não rodar a música dela? Não tem problema, pode cobrar, Eunice, eu vou rodar teu áudio. Boa noite.
6: Oi, Denilson Miranda.
4: Oi.
6: Quero uma música com o Padre Alessandro.
4: Essa vai sair, já tem
6: indicação de uma. Saí de casa.
2: Ah.
6: E quero participar do sorteio.
4: Então, beleza. Obrigado pela participação aí, viu? Vai também pro Sr. Venceslau Cru, essa aí, na sequência aqui do programa, tá? Quem mais tá comigo aqui? Vamos programando os sucessos que a galera tá pedindo, tá indicando pra nós. Enquanto você digita a sua mensagem, a gente vai atendendo algumas indicações que já estão programadinhas aqui na sequência aqui do nosso programa. Vamos que vamos, vamos que vamos. Alô, alô, um abraço aqui para Elaine Muschinski, tudo bem? Boa noite, na escuta aqui. O Wagner Rodrigues, tudo bem, Denilson? Boa noite. Manda um abração pro Bernardo, pra Júlia e pro Davi. Estamos aqui na sintonia, tá? E a música castelhana para nós, se possível, tá? Valeu, Wagner. Um abraço forte aí, garoto. Obrigadão, viu? Sempre por aqui, né? Quem mais? A Emiliana. Oi, Emiliana. Tudo bem? E aí? Preparando, lidando com as massas aí, é? Quem está inventando hoje? Aquele macarrãozinho, né? É macarrão e... Que mais? A pastel, né? Pastel também. Massas da Emiliana. Um abraço. Na escuta aqui do programa, no centro, tá? Obrigado, Emiliana. Tudo de bom, viu? Um abraço. Bolo também, bolo. Ela também faz os bolos deliciosos pra galera, né? Bacana também. Show de bola. Falando em bolo, cadê a Vanessa? Cadê a Vanessa aqui pra convidar o povo pra amanhã saborear aquele bolo em fatias que ela tá vendendo agora aqui na feira, no Mercado Municipal, aqui na Vicente Machado? Hã? Cadê a Vanessa? Alô, Veto! Será que é o Veto ou é o Dudu? Não sei.
7: Oi, Denilson. Quero participar do sorteio
4: Dona
7: da Veste 10.
4: Dona Anitta. Um abraço pra senhora.
7: Anitta, os clássicos aqui do Cantagalo.
4: Valeu, um abração pra senhora. Que tal? Me surpreendeu aqui. Surpresa boa ter a mensagem, a participação da Dona Anitta aí, né? Fiquei pensando, é o Dudu? É o Veto? Não, é a Dona Anitta que mandou hoje mensagem pra gente aqui. Muito obrigado. 7h14.
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4: Para começar mais uma super sequenciona de músicas, aí tem
12: Banda Enigma.
4: Lá pro Mineiro, pro nosso querido compadre Dinho, pro Felipe, pra comadre Liane, um grande abraço. Alô, dona Isabel também, Tonho, o véio, galera aí do Pinheirão. Boa noite.
13: Não

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0: Como diz o meu amigo Gaiota, né?
1: É de chorar, Tiazinho.
0: Verdade, hein?
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0: Renato Ribeiro, Fernandes Ribeiro. Ontem eu fiquei devendo aquela, né, Renatão? É, fiquei devendo aquela. Do outro lado da cidade, Guilherme Santiago. Hoje sai. Vamos programar. É sempre pra rolar daqui a pouquinho. Tá bom, Renatão? Um abraço, sempre por aqui, né? Obrigado. Quem mais tá com a gente aqui? Vamos lá. Áudios, quem mandou pra mim? Será que é a Rosa? Não sei, vamos ver quem é.
3: Boa noite, meu amigo Edenilson.
0: Fala, Paulão.
3: Estamos sintonizados.
0: Abraços.
3: Eu, a esposa Nathalie Camargo, a neta Ana Rafaela, sempre.
0: Muito obrigado.
3: Na melhor de Palmeira, Ipiranga FM. Deus abençoe vocês aí sempre pelo carinho aí, hein, viu?
0: Valeu.
3: Mas toca aí
0: um
3: musicão aí, que hoje eu vou bailar junto com a minha esposa hoje.
0: Aquela?
3: Eu acho que ela tá merecendo bailar comigo, hein?
0: Sério? Ah, então tá bom, né? Agora eu pergunto, Nathalie Camargo, ele fez por merecer essa semana e pra você bailar com ele ou não? Fez por merecer? Fez, né? Paulão é nota mir, né? Alô, Diego Costa, Ednilson na escuta aqui também na Manda Saia. Toca aí a Ha. Take Home Me. Ah, boa. Vamos programar aqui, tá bom? Luzia Campa, tudo bem? Boa noite. Também o Zezinho. Tudo bem, Zezinho?
4: Oi, Edmilson. Tranquilo? Ô, sexta-feira, né? Hoje é dia daquele golão, né? Mas vamos deixar por parte.
0: Sei lá, né?
4: Viu? Zé Ramalho, cidadão, faz favor. Tenha um bom final de semana, meu chegado amigo e bom locutor.
0: Valeu, parceiro. Obrigado pela audiência. Como é que é de num golão, né? Deixa quieto, dizendo, né? Repete, Zé.
4: Oi, Edmilson, tranquilote? Ô, sexta-feira, né? Hoje é dia daquele golão, né? Mas vamos deixar por baixo. Viu, Zé Ramalho, cidadão, faz favor. Tenha um bom final de semana,
0: valeu,
4: meu chegado amigo e bom locutor.
0: Obrigado pela participação aí, viu? Grande abraço. Tá vindo aquele edifício, mano. Zé Ramalho ou Zé Geraldo? Zé Ramalho que se pediu, né? Foi? Zé Ramalho? Então vamos lá.

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0: Zé Ramalho, cidadão, aí pro nosso cidadão ouvinte, o Zezinho. Grande abraço, obrigado pelo carinho, sempre da sintonia. Grande Zé, é Dona Célia. Ana Rita, Ednilson, barquinha de ouro com filhos de Goiás pra nós aí, tá bom? Alô, Ana! A Lourdes, Ednilson, um tango pra nós aí, tá bom? Roda um tango pra nós hoje no programa, tá bom? Deixa eu ver aqui no seu programa. Nem que tal tocar hoje? Não entendi aqui. Né? Que tal tocar hoje? Ah, beleza. Tereza, tudo bem? Boa noite.
1: Boa noite, Denilson. Estou passando aí, estou assistindo aqui no sofá, escutando você. E eu precisei, eu quero que você toque uma música bem bonita com os Bertucci para mim. Mas eu tô aí, daí é um abraço para Ivone, para Cronice, minhas amigas, irmã de igreja e tudo. E você mande uma música bem bonita para elas e um abraço para elas também, para Ivone, Cronice e minhas amigas. E que Deus abençoe você. Que amanhã seja um dia melhor do que hoje para você, que Deus continue dando bênçãos todos os dias para você, sendo o melhor locutor da rádio. Viu?
0: Exagerou só um pouquinho, mas tá bom. Obrigado, Dona Terezinha. Agradeço o carinho de sempre da sintonia, viu? Grande abraço. Por aqui, a Suzana, o Antônio, também com a gente no Pinheiral de Cima, ouvindo aqui no Pinheiral sempre a programação. Abençoado programa e também final de semana para todos. Muito obrigado, Antônio e a Suzana aí na sintonia. A Sônia aqui no Papiros também ligadinha, um abraço forte, obrigado pela audiência. O Sérgio Bill Siben, tudo bem, Ednilson? Aqui é o Sérgio. Toca uma música com os Serranos, Caboclo Centenário. Caboclo Centenário. Acho que não tem, é quarto centenário com os Serranos, que eles regravaram aí a música do Mário Zan, né? E o Caboclo Centenário é uma música sertaneja, é outra daí, né? Beleza, então, vamos programar uma delas aqui, tá bom, Sérgio? Tudo bem, Ednilson? Na escuta aqui do programa, tá? Um abraço, valeu, Sérgio! Quem mais aqui? O Marcelo Scheide, Ednilson, na sintonia também do programa. Obrigado. O Sérgio Kruchelski e Antônio Olinto também com a gente ligadaço aqui. Obrigado. São ouvintes que estão sempre abrilhantando a grande audiência da Ipiranga. Tudo bem, Ednilson? A música O Milho e a Família, para minha avó, Natália Monteiro, mandou para mim que é mensagem. O garotão aí que não mandou o nome, mas é o Lucas? Ah, o Lucas, tá aqui, mandou depois, né? Tá bom, Lucas, um abraço. O Vicente dos Passos está passando por aqui para confirmar audiências, que está passeando aí na cidade, dando um giro aí, né, em seu Fiat Uno, acompanhado da sua digníssima e curtindo aqui a programação. Grande, Vicente, um abraço. Hélio Muchinski, olha, o que é isso, rapaz? Esse tipo de coisa não se faz, homem. Credo. Mandou foto num peixinho. É peixe frito, eu acho, né? É peixe, é peixe, né? E o que é esse do lado aí? É suco? É suco. Pensei que era uma caipira, não é suco. Um abraço, Hélio, tudo de bom, viu? Valeu, quem mais aqui? Atualizando o Veto, agora deve ser ele, né?
2: Boa noite, Denilson.
0: E aí, rapaz, tudo jóia.
2: Viu? Toca um bujuzão pra mim, faz tempo que você não toca.
0: É verdade, é verdade.
2: E eu queria oferecer pro Moacir Colasso, que tá de vizinho, pro Moacir, pra Patrícia, que estão vizinhando com nós aqui agora.
0: Que legal, né?
2: Tá? Um grande abraço pra eles, tá? Toca esse bugio, se for possível.
0: Então tá bom, vamos tocar o bugio pra você aí, né? Eu faz tempo que eu não tenho pego na gaita ultimamente, velho. Daí não sai, rapaz. Tenho tentado, mas não vai. Os bugios estão tudo nas canhadas aí do Cantagalo. É, por aqui não sai bugio. Bem, enquanto a gente vai escolhendo um bugio pra rodar pra você aí, velho. Deixar rolar de fundo musical esse aqui, ó. O ronco do bugio aí dos mirins, tá bom? Um abraço, são 8:09. Enquanto isso, eu vou treinando, que hora sai o bugio, tá bom, Veto? Hora sai, beleza? Vamos lá, quem tá aqui com a gente também. Ah, o Ednilson, tudo bem? Toca aí pra nós, os Serranos. Serrano cantor. Vai pra todo mundo que tá escutando aí a programação, tá? Então, beleza, um abraço. Tá aqui novamente confirmando a sintonia comigo, a Solange, né? Um abração forte pra vocês. Essa música é boa, hein? Serrano Cantor é top demais. Joanita Linhares, oi Ednilson. Eu ouvi o áudio da mulher que te mandou aí. Eu concordo, viu? Eu concordo com ela. No que, Joanita? Não entendi aqui, viu? Não entendi. Ah, você gosta da programação, isso? Ah, então tá bom. Eu agradeço o carinho, viu, Joanita? Eu agradeço o carinho, viu? Obrigado, de coração, tá? Tenha uma abençoada noite. Valeu, um abraço. Diz ela... Diz ela... Não sei se é o melhor. Não sei se é o melhor. Mas é um dos mais simpáticos, sim. Ah, então tá bom, Joanita. Tá bom, agradeço o carinho, tá? Olha, não sou, como diz os serranos, não sou dos melhores nem dos piores, tá bom, Joanita? Mas com o microfone na mão a gente se defende, tá bom? A gente se defende, tá bom? Obrigado, Joanita. Um abração forte aí, viu? Juliano Ripka, mais um... Ih, apagou, Juliano. O que aconteceu, rapaz? Ah, já sei, já sei. Eu rodei ali com o trio Parada Dura, o Gilberto e Gilmar. A música que ele pediu com Milionários é Rico. Deve ser isso, tá cobrando eu aqui. Deve tá cobrando. Valeu, abraço aí, Juliano. Quem mais? O Roberto Guski. Amanhã tem feira no, na pracinha do cemitério, né? Pracinha Domingos Teodorico de Freitas, a feira de orgânicos. Ele tá lá com a esposa, separando as verduras que traz amanhã os produtos, né? Orgânicos para a feira de orgânicos ali na... Pracinha, Praça Domingos Teodorico de Freitas, a pracinha do cemitério, né? Abraço aí pro Roberto Gurski, grande parceiro ouvinte da gente aí, né? Abraço forte, obrigado pelo carinho, tá? Deus abençoe grandemente aí. E a Nathalie Camargo mandou assim, ó, é realmente o Robertão é o meu esposo, é especial pra mim, viu? É, ainda bem que é, né, Nathalie? Ainda bem que é. Ainda bem que é especial pra você, viu? Então aproveite e dance esse bugio aí, tá bom? Os dois aí, quer ver? É o bugio novo que tá chegando aqui, viu, Veto? Tá bom? Um abraço.

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0: não tá certo mesmo, não tá certo mesmo. Você curtiu o Guilherme Santiago com Zezé de Camargo e Luciano do outro lado da cidade. Agora são 8h29. Dando sequência aqui nossa programação para você, uma excelente noite, boa sexta-feira. Alô, ô Joanita, muito obrigado pelo carinho, pela sintonia aí, tá bom? Alô, Sérgio Kruchelski, Antônio Linto, boa noite.
1: Valdir Milson Miranda, debuia acelerando o cantor aí pra nós, hein?
0: Essa vai rolar, vai rolar.
1: Pediu lá, essa é boa.
0: Essa já vai rolar aqui. Ou já rolou? Não, não rolou ainda. Vai rolar já. Tá aqui, tá programado. Três dos Serrano, né? Serrano, Humilha a Família. Bugio Novo já rolou aqui. E ainda tem o Serrano Cantor que vai rolar já. Aqui na programação, tá? Obrigado pela participação, viu? Porto Amazonas, quem tá com a gente lá, um abraço pro pessoal aqui, tomando uma gelada no Cantagalo, a pessoa do Porto Amazonas, né? É o Paçoca que tá aí, ó, ele é de Porto Amazonas e tá mandando um abraço pro pessoal aí que está tomando uma gelada aí no Cantagalo, aí sim, isso é bom demais, um abraço forte aí, viu? Obrigado pela companhia, vocês que estão na sintonia com a gente, grande abraço! Quem mais? Atualizando aqui. Jovita. Oi, Jovita, tudo bem?
2: Boa noite, Denilson Miranda. Jovita Escolimosca do Jardim Cristine. Estou ligando para você. Eu escuto todo dia, só que eu não fico, não ligo todo dia, né?
0: É, não sei por que não, ligando, né? Porque
2: eu escutei que vai ter uns dois brindes aí do sorteio. Isso, vamos participar,
0: isso,
2: né?
0: Ah, isso tá mesmo, bom? Tem que participar.
2: Feito, uma boa noite, um bom fim de semana para você. Tchau.
0: Tá joia, um abraço, obrigado pela participação também, pela audiência sempre, viu? Ednilson, tamo aqui na escuta, toca pra nós hoje a Gaita do Falecido, de novo, tá bom? É o Robertão aí da Cantinha do Pão, grande Robertão, um abraço. E mais a Nathalie Camargo. Quando eu tiver terminando o programa, toque uma do Renan e Raí pra nós, tá bom? Foi quando conheci o Robertão aí, tá? Tava curtindo... Renan e Raí, que tal? Se der tempo, estamos te esperando aqui pro café, quando quiser, tá bom? Então, beleza. Um abraço, Natalice, e também, Robertão, um abraço forte. Obrigado, viu? 7:07, o que são 8:32 da noite na Cidade Clima do Brasil?
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0: Ó, ninguém pediu flashback no programa hoje, por que será? Tá mais nas gauchesconas e no sertanejão aí, né? Eu vou trazer um aqui por minha conta em risco pra vocês aí, tá bom? Essa aqui, ó.

Igor Miranda. Galera que curtiu um flashback. Flash. Alô, nega aí no Regina Vitória também, um abraço.

0: Eu sou de Cesar, My Black Lady, de 1989. Esse som é Alô Reinaldo Bordião, compadre Rei. Manda abraços aí para os nossos amigos Nandio, Suelen e a Yasmin. Estamos visitando eles hoje. Ah, é? Que legal. Grande abraço. Quartas localidades aí, Rei. Quartas regiões interioranas de Parmeiro aqui na cidade. Hein? Abraço.
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0: Na melhor sintonia por aqui, sempre juntos. Obrigado a você que nos dá sempre a honra, o carinho. Carinho de sempre na sintonia da Ipiranga FM. Grande abraço, boa noite.
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0: baladinha do Gustavo Lima.
1: Baladinha, Yasmin, seria balada tchê-tchê-tchê-tchê-tchê-tchê? Que com o título Baladinha, eu não entrei aqui. Tem a baladinha rural dos Agroboys, né? Aí tem essa aqui. Seria essa ou não?
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1: Vai gostar dessa aqui, é o Dudu. Alô, Dudu!

0: Balada tchê do Gustavo Lima. Era essa mesmo então que a nossa querida ouvinte aí pediu, indicou pra gente? Valeu, obrigado. O Rei mandou aqui também, ó, pra gente mandar um abraço pra galera, além aí da Suelen, o Nandio e a pequena grande Yasmin, que fez essa indicação dessa música do Gustavo Lima. É, abraços também pro outro afiliado, o Brian, e o amiguinho dele, o Lucas. E os parabéns hoje para a nossa afiliada, Ana Cristina. Tá de nível hoje ela. Alô, Ana, um abraço, que Deus te abençoe muito, muito, muito, muito.
1: Parabéns, parabéns, parabéns pra você.
0: E agora bora lá que tem mais uma musicona chegando aí. Essa aqui, ó. Pense no moda.
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0: música boa demais. Aí o Encerramos, Encerrando Cantor. Boa noite pra você.
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0: Faltam 10 minutos pras 9 da noite. O tempo tá passando, o tempo tá voando por aqui, rapaz.
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0: E um tiquinho dessa aqui pro meu amigo Robertão. Não fica bravo comigo, né, Robertão? Ô, modão do Criolo Batista aqui na programação.

0: Paulão, curtiu ou não? Nathalie, curtiu ou não a musicona? É boa, né? Rodamos inteira essa aqui amanhã, no sabadão, nota 10. Pode ser? Tô fechando o programa, vem aí a voz do Brasil. Parabéns aqui ao nosso ouvinte, ao nosso querido ouvinte mirim, né? O Lucas do final do telefone 3733 foi quem levou o presente lá da loja Beth. Alô, Lucas, um abraço, garotão. Netinho da dona Natália Monteiro aí, né? Levou o presente da loja Beth. Tá bom, Lucas? Só passar na rádio pra pegar aí um voucher, um valezinho pra retirar teu brinde lá na Beth daí. Tá bom, Lucas? Um abraço. E a nossa ouvinte, a Solange. Solange, final do telefone 0480. Foi a nossa ouvinte contemplada com um presente aqui da loja Veste 10, tá bom? Fechamos assim o nosso programa com o coração aqui, ó, agradecido pelo carinho, pela sintonia, pela companhia de todos durante toda a semana. Amanhã estarei aqui, amanhã 10 e pouco da manhã, com o Sabadão Nota 10, programaço também, muita música boa rolando nesse programa. E a gente espera vocês, portanto, amanhã. Um grande abraço, vem aí a voz do Brasil. Tchau, gente, valeu.
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5: 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As notícias do governo federal que movimentaram o país no dia de hoje.
6: Olá, boa noite.
7: Boa noite para você que nos acompanha em todo o país.
6: Sexta-feira, 14 de agosto de 2026.
7: Vamos ao destaque do dia.
6: Vícios em apostas.
7: 1 milhão e 200 mil brasileiros decidiram bloquear o próprio acesso às plataformas.
6: E mais de 800 mil pessoas estão impedidas de apostar em bets por participarem de renegociação de dívidas. Dilson Santa Fé.
8: Desse total, aproximadamente 794.200 estão relacionadas à modalidade voltada a inadimplentes.
7: A regulação da publicidade para bets foi tema da entrevista de hoje.
6: Ricardo Morishita, da Secretaria Nacional de Defesa do Consumidor, faz um alerta para quem gosta de jogar.
9: Jogar faz você perder dinheiro. Você perde. A regra é perder.
7: E hoje vamos fazer um passeio por patrimônios históricos brasileiros.
6: O Brasil possui 26 locais com esse título mundial da Unesco.
7: Pela voz de quem vive no local, conheceremos mais sobre três cidades tombadas.
10: Sou nascido aqui em Ouro Preto, sempre fui apaixonado pela história, sempre ficava encantado, né, com aquele centro histórico ali, parecia a cidade que a gente vê naqueles filmes europeus.
11: São Miguel das Missões, que esse ano estamos comemorando 400 anos da história das Missões.
12: E as pessoas só conhecem a cidade de Olinda pelo carnaval, mas muita coisa em Olinda aconteceu primeiramente.
6: Hoje na apresentação da Voz do Brasil, Luciano Seixas e eu, Mariana Jungmann.
7: E acompanhe a gente ao vivo, acesse radiogov.ebc.com.br ou o canal Gov na sua TV aberta.
6: O governo brasileiro abriu processo para avaliar a adoção de medidas de reciprocidade em resposta às tarifas impostas pelos Estados Unidos.
7: A análise tem como base a Lei da Reciprocidade Econômica, que permite ao Brasil adotar medidas para responder a ações comerciais consideradas prejudiciais ao país.